0: 11:05.
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2: 8 e 7.

aí, grupozinho de Dan Anderson vai estar por lá animando a festa. No grupo de ingresso ainda dá tempo, dá um pulinho lá. Colônia Paraguai é o palco do momento, é isso? Meu amigo Chico, alô Chico, como é que tá por aí? Grande Chico, gerentão do posto, né? Curtindo a Rede Top FM, posto Itaiangá.

0: vai dar problema.
1: Não, claro que não vai dar problema nenhum.
2: Posso te ligar agora ou a tua mulher tá aí do teu lado?
1: Coração, você me ligou, mandou mensagem na hora certa. Pode ligar, pode ligar. Tô tranquilo hoje, né, Chico?
0: Isso vai dar problema.
1: Eu também acho. Alô, PH, mais um PH, boa noite, meu querido.
3: Boa noite, Bidu!
1: E aí,
3: meu amigo?
1: Como é que tá a vida?
3: Aqui é o Maico PH.
1: E aí, Jorge?
3: Estou saindo de Campo Grande com a família.
1: Olha.
3: Audiência.
1: Obrigado.
3: Tá top.
1: Olha que
3: parabéns pro excelente programa.
1: Obrigado aí, PH.
3: Manda alô aí pro Maico Filho.
1: Maico Filho.
3: Juan Daniel.
1: Ah.
3: E a minha esposa, Graciele.
1: Graciele.
3: Valeu, um abraço.

0: Show.
1: Oi, a menina.
0: Daqui a pouquinho, né?
1: É, daqui a pouquinho.
0: Vai lá pra Colônia Paraguai. Isso. Campos, a Sol.
1: Isso.
0: Da Mata do Jacinto. Me coloca nesse sorteio dessa recarga de
1: gás. Tá no sorteio, tá no
0: fazer
1: sorteio.
0: Aquele cafezinho gostoso.
1: Alô, chama nós.
0: Aí
1: do café.
0: Sim, Guri. Valeu, Deus te abençoe.
1: Amém. Obrigado pelo carinho.
0: Tá na top.
1: Boa festa pra você lá na Colônia Paraguai hoje. Já, já. A festa vai estar começando por lá. Ah, Renan e Raí. Gente, show nacional. Renan e Raí. Você não pode perder essa festa maravilhosa. Grupo Zingarão na Prado por lá também, tocando, DJ Anderson, a festa vai estar tá top, vai estar tá boa, só falta você, tá se arrumando já pra ir lá pra festa? Seja muito bem-vindo, vamos fugir de montão, tomar aquela geladinha e os aqueles modão do Renan Raí, que não tem pra ninguém, né gente, não tem pra ninguém, ei, que tristeza, bora, alô João Silvano.
2: Ô, Bidu.
1: Oi,
2: manda. Pode ser, acabei esquecendo.
1: Manda.
2: Tem como você tocar um modão aí?
1: Tem.
2: O Gilberto e Gilmar.
1: Ô, guri.
2: Ô, pinguço.
1: Ô, pinguço.
2: Agradeço desde
1: essa
2: já.
1: Essa música eu não tenho. Rapaz, eu não tenho, mas vou procurar aqui outra música e toco pra você, tá bom? Obrigado aí pelo carinho. Quem mais tá ligado com o Bidu? Bidu, dá tempo de mais uma ou não dá? Ah, meio que nós comerciais. Ai, ai, ai. Daqui a pouco eu volto com muito mais na Top. Segura a onda aí. Bidu, vai ali e volta. São 8:19, tem muita coisa boa até as 9 da noite. Tô por aqui ao vivo. 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
1: 8:22. 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

0: Como é que tá essa sexta-feira aí? Tá de boa? Já tá pronto pra colônia do Paraguai, Sandrão? Já tá prontinho já? Já tá indo pra lá, pra colônia? Obrigado aí pela audiência. Ele tá meio bravo comigo, gordinho, é isso, Sandrão? E aí, Sandrão, calma o coração aí, velho. É, segura a onda, jovem. Vem, você também pra Top FM. Gente, eu não canso de falar, coisa boa eu falo sempre. É, hoje, dia 9 de outubro, sexta-feira, tem um showzaço pra vocês aí, Renan, aí, lá na colônia Paraguaia. Já vai estar começando por lá a festa, viu? Grupo Zíngaro, J. Anderson e L, show nacional com Renan e Raí. É, chega por lá. A festa vai estar boa. Aliás, já está boa demais, né? Quem tá com o Biduzinho, fala comigo. Boa noite!
1: Ô, Bidu! Aqui é o motorista Luiz Fabiano, Bidu!
0: É, Luiz Fabiano.
1: Na terceira rodagem, favorizada da DM.
0: Isso.
1: Escutando a melhor Top FM, me coloque no sorteio,
0: né?
1: E me coloca aquela música que tá na agulha da vitória pra nós escutar isso.
0: Obrigado. Meu amigo Giba do Boi, alô, Giba do Boi. Boa noite, mais uma vez, Giba do Boi.
2: Boa noite, Bidu. Boa noite, Mato Grosso do Sul. Bidu.
0: Giba do Boi.
2: O negócio pegou, Bidu.
0: Pegou preço o negócio aí, Giba.
2: Rapaz, o abacaxi pegou preço. E os meninos já tá no palco ali, os meninos cantando.
0: Quem tá cantando
2: ali? O Cacá e o Leal.
0: O Cacá e o Leal.
2: E o povo chegando, engraçado, que tem fila pra entrar, viu, Bidu?
0: Olha só, né? O negócio tá bom, então, aí.
2: Isso, a chuva cessou por aqui, você quer saber do tempo aqui na região. Olha, parou de chover.
0: Parou de chover.
2: E o povo tá chegando. Então, assim, hoje, show nacional, Renan e Raí, na colônia paraguaia, é o local, viu?
0: E você está aí já, né, Giba? Você está na colônia paraguaia, é isso, né? O pessoal está chegando por aí já, né, devagarzinho.
2: Sim, estou aqui, eu estou aqui cuidando tudo, olhando tudo. E é um apoio de Top FM, Top FM apoiando os maiores eventos em Mato Grosso do Sul. Antônio está de parabéns, Jean Botense, Cacá Produções, porque o evento tá lindo, viu?
0: Maravilhoso.
2: Você que quer vir, pode vir, porque tá tudo tranquilo por aqui, a entrada tá tranquila ainda, mas olha, chegue cedo, porque o trem tá pegando preço aqui, viu, Bidu?
0: Ou então hoje tem Renan e Raí, Grupo Zíngaro e DJ Anderson e também quem mais que você falou aí, Giba? Tá no palco já?
2: Cacá e Leal tá no palco agora.
0: Já tá animando a festa, já começou então a festa por aí.
2: A rua do meio, o pau tá pegando, viu? Pra você que quer saber, olha, aqui não tá mole não, viu? Pra você que tá achando que vai ficar escorado,
0: isso.
2: Tem que deixar em casa a exploração.
0: Larga a mão, né, Giba?
2: Porque o trem tá bonito aqui, viu, Bidu?
0: É isso aí. Tô feliz.
2: Se você quiser saber se vai ter alguma coisa pra comer aqui dentro,
0: olha,
2: o pessoal do churrasco aqui dentro.
0: Olha, boa, Giba.
2: Tudo pra você ser feliz, você e sua família.
0: Bebida
2: aí
0: gelada.
2: Dois bangalôs e duas mesas. Informações 992402100.
0: É isso, Giba do Boi. Tô feliz.
2: Tô na top.
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Top FM, Galos de Ouro. Morena Rosa, da Cabelo Rosa, com muito mais música. Não, Bidu, ainda não? Ainda não, tem muito mais música na sequência. Ele Top FM.

0: na Rede Top FM, segura a onda aí. Eu vou ali e volto, tô feliz, tô na Rede Top. Hoje nem aí, daqui a pouquinho. Bora pra lá, bora curtir a festa maravilhosa. Daqui eu volto com mais.
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1: 8:46.
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Bora pro sorteio da bituta de gás do Fabiano Gás, bora lá. E soa. Essa aqui não, é os clarins, Bidu. É o que isso, é os clarins. Bora, Bidu. Mensagem nosso 992188550. Todo mundo no sorteio. Gira. Parou. Olha, quem vai levar o gás, mas tem

0: final do telefone dele é o 5900. Alô, Luiz Fabiano, tá ouvindo a Top? Se tiver ouvindo, manda uma mensagem de volta aqui pra mim agora, guri. Pra você confirmar a audiência e levar aí a recarga do Fabiano Gás, tá? Tem que confirmar a audiência pra você levar essa recarga lá do Fabiano Gás. Já mandou aqui, Bidu? Mandou aqui, cadê o homem? Ah, tá ligeiro aí, tá bom demais.
1: Bidu, eu tô escutando, rapaz. Tô ligado, tô na Top.
0: Aê, tá vendo? Luiz Fabiano.
1: Bidu, eu tô escutando, rapaz.
0: Deixa eu nem tocar a música com o homem aqui, rapaz. Deixa eu nem eu tocar a música com o homem aqui. Foi ligeiro no gatilho. Aí sim. Tá feliz, tá na Top.

0: comendo, hein, doido?
1: Rapaz, amanhã o Bug tá fazendo aniversário, nem chamou nós pra ir na festa dele. Alô, Bug! Como é que tá você, meu queridão? Parabéns aí, muita paz saúde pra vocês aí, né? Ah, super pão é o que liga, grande Júnior. Panetone isso, né, meu amigo? Ah, super pão. É o rei das patadinhas de Campo Grande. 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Pessoal ligado no Bidô, tijolão, material de construção. É o povo da região aí do Noroeste curtindo a Top FM. Obrigado pelo carinho. 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Alô, Etienne. Obrigado aí, bora pra cima, gente. Alô, Luiz Fabiano. Já falo com você fora do ar aqui, tá bom? Você ganhou gás aqui, lá do Fabiano Gás. A recarga de gás é sua.

0: aqui. Mais um flash, bom. Mais um flash, boa noite. Tá ao vivo com o Edu de Bandeira. Tá ao vivo. Já manda pro mundo.
1: Oi, Edu, boa noite. Estamos aqui no meio do povo. No salão. Então, ó, Edu.
0: Ao vivo da Banda Paraguaia.
1: Estamos com o Cacá Produções. Cacá, dá um alô, tamo ao vivo pela rádio.
0: Cacá.
1: Boa noite, Campo Grande. Chega pra cá, Colônia Paraguaia. Cada minuto, mais pessoas. Tá ficando um maravilhoso evento.
0: Festa boa, festa boa. Estão sem retorno lá, né, gente? Então manda aí, Gibão, pode ficar à vontade.
1: Manda,
0: oi, Edu. Manda.
1: Olha aqui, tô com o Cacá Produções, o homem da festa, rapaz. Cacá Produções, rapaz, os meninos que foram aqui, Cacá e Leal no palco.
0: Olha.
1: E tem o Cacá Produções. E também tem aqui meu amigo Edson Júnior.
2: Opa, beleza, meu amigo Cláudio Pidô.
0: Opa.
2: Um abraço a todos vocês por aí da Rádio Top FM. Nós somos parceiros de rádio também, da nossa irmã Rádio Cidade, mas nós estamos aqui através de um trabalho maravilhoso.
0: Essa festa
2: a
0: bacana, hein?
2: Tá pronta, Colônia Paraguaia é o palco do momento hoje, sexta-feira, sextou, Renan e Raí, eu, Edson Júnior, já atendi muito Renan e Raí, e são grandes emoções, a boa música, hein?
0: Isso.
2: Ah, mas tá chovendo, não está chovendo, aqui não cai água, aqui só pinga, já cai cerveja, pela moderação, já está passando por aqui o grupo Zíngaro, daqui a pouquinho, logo mais, às 23 horas, à meia-noite, Renan e Raí, cantando aquelas que vocês gostam de ouvir, meu amigo Gilmar do Boio, aliás, Pitu, obrigado.
0: Opa.
2: Pela oportunidade.
0: Tamo junto. Ô, Gilmar do Boio, fala comigo, manda.
1: Diga. Olha aí, fazendo um convite, ainda temos duas mesas e dois bangalôs. Para mais informações, 992402100. Colônia Paraguaia é o palco do momento. Top FM, tô feliz, eu tô na top.
0: Valeu, Gilmar do Boi. A festa tá comendo, a festa tá boa por lá, hein? Não pode perder essa festa bacana, e você é o nosso convidado, você é o nosso convidado. Colônia Paraguaia é o palco do momento. Gente, final de programa, começo de saudade. Sexta-feira bacana, tô nessa, amanhã é minha folga, volta segunda-feira com muito mais música e claro, com você aí do outro lado sempre, sempre, sempre, gurizada. Um beijo no seu coração aí. Na sequência tem a voz do Brasil e depois ele, paiquinha do rádio, com muita música, muita alegria pra você logo mais às 10 horas da noite. É isso que eu tô falando. Amanhã é sabadão, amanhã é dia de festa. Lá na onde, Bidô? Onde que vai ter festa amanhã, Bidô? Lá na Alta Ética Parceria. Lá no Jairo, espero mais 10, Jairo. Obrigado aí pelo carinho. Meus amigos, curtindo a Rede Top FM, durante a Super

0: Clube do Bidu fica por aqui, mas amanhã tem mais música, mais alegria e muito mais participação. Obrigado pela companhia, pela audiência e por fazer parte deste clube. 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
2: Brasil. As notícias do governo federal que movimentaram o país no dia de hoje.
4: Olá, boa noite.
5: Boa noite para você que nos acompanha em todo o país.
4: Sexta-feira, 9 de outubro de 2026.
5: Vamos aos destaques do dia.
4: Preço dos combustíveis.
5: Impostos federais sobre a gasolina são zerados por 30 dias e desoneração do etanol é prorrogada.
4: Medidas incluem subvenção ao óleo diesel e fiscalização contínua. Thaís de Araújo.
6: Com a decisão, fica zerada por 30 dias a cobrança dos impostos PIS, COFINS e CID sobre a importação e a comercialização de gasolina.
5: Santuário de Aparecida espera mais de 500 mil fiéis nas celebrações da padroeira do Brasil.
4: Movimentação de peregrinos e visitantes deve injetar mais de 3,5 bilhões de reais na economia.
5: E a Polícia Rodoviária Federal intensifica a fiscalização nas rodovias. Luciana Colares de Holanda.
7: Os corredores rodoviários de São Paulo e do Pará ganham atenção especial em direção ao Santuário Nacional de Aparecida e ao Círio de Nazaré.
4: Segunda-feira é dia das crianças e quem vai comprar presente de última hora deve ficar atento.
5: E Metro alerta para cuidados na escolha dos brinquedos. Márcia Fernandes.
8: Segundo o Inmetro, um dos cuidados importantes é observar o selo que indica se o presente corresponde à idade da criança. É preciso observar também se há peças pequenas ou produtos tóxicos na composição.
4: Hoje, na apresentação da Voz do Brasil, Luciano Seixas e Mariana Júnior.
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4: Na próxima segunda-feira é dia de Nossa Senhora Aparecida, padroeira do Brasil.
5: E a Polícia Rodoviária Federal já está nas rodovias com operações de fiscalização e orientação aos condutores.
4: Com atenção especial para as estradas do interior de São Paulo, onde acontecem romarias em homenagem à Nossa Senhora Aparecida.
5: E também no estado do Pará, com as celebrações do Círio de Nazaré.
4: Com a movimentação, haverá reforço de policiamento para prevenir acidentes graves e aumento da criminalidade.
7: Todas as rodovias federais do país terão reforço na fiscalização entre 9 e 12 de outubro. E os corredores rodoviários de São Paulo e do Pará ganham atenção especial por causa da grande mobilização em direção ao Santuário Nacional de Aparecida e ao Círio de Nazaré. A Polícia Rodoviária Federal vai ampliar o policiamento nos dois estados com emprego de policiais de diferentes regiões, que vão atuar na fiscalização de trânsito, com foco no controle de velocidade e nas condutas que possam aumentar os riscos de acidentes. E a PRF faz recomendações aos romeiros e motoristas, como detalha Natália Guimarães, da Comunicação Social da Polícia Rodoviária Federal.
9: Aos romeiros, a orientação é de usar roupas claras, materiais
3: refletivos, deslocar no sentido contrário da via e mantendo distância dos veículos. Os ciclistas devem utilizar o capacete e se deslocar no fluxo dos veículos.
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7: As novidades da operação será o emprego de drones no apoio ao trabalho. Os equipamentos vão ampliar a capacidade de observação das rodovias e pontos de maior concentração de pedestres e veículos. A operação também vai contar com o apoio de um helicóptero e, em caso de emergência, ligue 191. Reportagem Luciana Colares de Holanda.
5: E o Santuário Nacional de Aparecida, no interior de São Paulo, se prepara para receber uma multidão de devotos na próxima segunda-feira, dia dedicado à padroeira do Brasil.
4: De acordo com o Ministério do Turismo, mais de 500 mil fiéis são esperados para as celebrações e o feriado prolongado deve movimentar cerca de 3.590 bilhões de reais na economia da região.
5: Neste ano, a rota de peregrinação Caminho da Fé, que termina no Santuário de Aparecida, passa a ser reconhecida por lei como Rota Turística Nacional, com o objetivo de estimular o turismo religioso, cultural e rural.
4: Para quem vai à região, a recomendação é redobrar a atenção nas estradas, que recebem grande número de romeiros a pé e de bicicleta.
5: Centenas de estudantes e pesquisadores tiveram seus trabalhos interrompidos pelo incêndio que atingiu laboratórios da Universidade Federal de Pernambuco na noite da última quarta-feira.
4: A Polícia Federal instaurou um inquérito e iniciou a perícia para apurar o caso.
5: Por conta do episódio, a CAPES, Coordenação de Aperfeiçoamento de Pessoal de Nível Superior, anunciou a prorrogação de bolsas e apoio para a retomada das pesquisas em outras instituições.
4: No local será erguida uma nova estrutura com 7 mil metros quadrados e recomposição total dos laboratórios.
10: A nova estrutura que será erguida na Universidade Federal de Pernambuco terá cerca de 7 mil metros quadrados, mais que o dobro da área do prédio atingido pelo incêndio. A previsão é que a obra comece após a conclusão da perícia e das investigações sobre o ocorrido. Também será feita a recomposição dos equipamentos dos laboratórios atingidos. O ministro da Educação, Leonardo Barchini, esteve na universidade para acompanhar de perto a situação.
11: A minha vinda aqui, primeiro, para prestar solidariedade aqui à comunidade acadêmica da universidade, em especial aos professores, aos cientistas, aos estudantes que faziam suas pesquisas aqui no prédio, e tudo aquilo que for necessário nós faremos para que os prejuízos sejam os mínimos possíveis, principalmente prejuízo na pesquisa e principalmente no bem-estar dos estudantes.
10: No local atingido funcionavam laboratórios de diferentes áreas, como fármacos, genética e inovação terapêutica. Nesses espaços, estavam em andamento pelo menos 200 trabalhos acadêmicos. A CAPES anunciou que, com o incêndio, as bolsas de pesquisadores serão prorrogadas pelo tempo necessário à continuidade dos trabalhos. Estudantes de doutorado e mestrado poderão dar andamento às pesquisas em instituições estrangeiras e nacionais, em parceria com a UFPE. A Polícia Federal está investigando as causas do incêndio. Foi instaurado inquérito e iniciados os trabalhos de investigação e perícia. Por enquanto, o trabalho é feito com a ajuda de robôs e drones, já que as condições do prédio ainda não permitem a entrada dos peritos. A ideia é identificar a origem do fogo e reconstruir a dinâmica do incêndio. Reportagem Graziela Mendonça.
5: Abastecer o carro deve ficar mais barato a partir desse mês.
4: O governo federal zerou os impostos sobre a gasolina por 30 dias e ampliou os subsídios ao etanol e ao diesel importado.
5: As medidas buscam conter a alta dos combustíveis gerada pela crise internacional do petróleo, em razão dos conflitos no Oriente Médio.
4: Além dos subsídios, postos e distribuidoras passam por fiscalização reforçada para garantir que a redução chegue ao consumidor sem abusos.
6: Com a decisão, fica zerada por 30 dias a cobrança dos impostos PIS, COFINS e CID sobre a importação e a comercialização de gasolina. Esse período pode ser prorrogado. No caso da gasolina, o desconto será de 89 centavos por litro. Também foi prorrogada a desoneração do etanol hidratado, de 19 centavos por litro. Além disso, foi anunciada uma subvenção extra aos importadores de óleo diesel. Agora, eles passam a receber R$ 1,40 por litro a mais, além dos R$ 2,12 que já estavam em vigor. O montante, que deixará de ser arrecadado, será compensado com receitas extraordinárias do petróleo da União. O ministro do Planejamento e Orçamento, Bruno Moretti, explica os impactos das medidas.
12: Isso vai trazer ainda mais tranquilidade para a garantia de abastecimento interno, para a nossa oferta, e de estabilidade de preço. O custo, repito, dessa subvenção vai no valor de 1,6 bilhão por esse período de 30 dias.
6: Também foi apresentado um balanço da Operação Carga Pesada, que fiscalizou os preços praticados nos postos de combustíveis. Na primeira fase da operação, foram fiscalizados 11.140 postos e 463 distribuidoras. Já na segunda fase, foram realizadas 676 ações. O secretário nacional de consumidor do Ministério da Justiça e Segurança Pública, Ricardo Morishita, afirmou que o trabalho de combate às práticas abusivas continuará.
13: Foram realizadas 271 medidas nessas 2 semanas e meia pela Senacom, sendo compreendidas 142

0: as notificações, que é o acompanhamento e monitoramento de preço documentado, mas também 129 processos administrativos sancionatórios, onde há uma acusação formal sobre a elevação dessa margem de preço. Essas medidas vão continuar, elas são de natureza permanente e a gente espera cada vez mais encontrar uma normalidade ou pelo menos uma adequação.
1: As ações buscam conter a alta dos preços dos combustíveis provocada pelo conflito no Oriente Médio. O preço do petróleo passou de 100 dólares por barril, mais de 40% acima do valor registrado antes da guerra. Com locução de Thaís de Araújo, reportagem Márcia Fernandes.
2: Pois é, e abastecer o veículo com etanol ou diesel no Brasil vai além da escolha na bomba. Movimenta uma ampla cadeia produtiva, gera empregos e tem impacto na renda no país.
3: Com mudanças recentes no percentual de biocombustíveis misturados à gasolina, os motoristas também exercem papel fundamental na fiscalização, podendo denunciar irregularidades.
2: Confira na reportagem de Luana Karen.
4: Os carros ainda eram raros nas ruas quando o etanol começou a ser pesquisado no Brasil. Era a década de 1920 e a ideia era reduzir a dependência do petróleo que vinha do estrangeiro. Mas foi na década de 1970, com o encarecimento dos combustíveis fósseis após sucessivas crises, que surgiu no Brasil o Programa Nacional do Álcool, o Proálcool. Como explica o professor de Química da Universidade de Brasília, Paulo Anselmo Soares.
5: Na década de 70, quando tem aquelas crises do petróleo, e aí a gente tem várias iniciativas, uma delas é o etanol, mas a gente teve outros também, como o carvão vegetal, também teve a iniciativa do óleo e o biodiesel para substituir o diesel de petróleo.
4: Atualmente, o Brasil produz etanol anidro, que é misturado à gasolina, e etanol hidratado, disponível diretamente nos postos de combustível. Desde 1º de agosto, a mistura de etanol anidro à gasolina passou de 30% para 32%. Já o biodiesel está disponível apenas na mistura com o diesel. Em cada litro de diesel, está autorizada a adição de 15% de biodiesel. O professor Paulo Soares, da UNB, explica que a maior parte da matéria-prima para a produção do biodiesel vem da soja.
5: 70, 75% que vem da soja. Aí temos mais um pouquinho aí que vem de outras commodities agrícolas, como, por exemplo, o caroço de algodão. Mas a gente também tem o processamento aí de um monte de resíduos do frigorífico.
4: A diretora do Departamento de Biocombustíveis do Ministério de Minas e Energia, Lorena Mendes de Souza, destaca que o uso de biocombustíveis reduz impactos ambientais e movimenta toda uma indústria nacional criada em torno das produções de etanol e biodiesel.
6: Eles são uma das principais ferramentas que a gente tem para reduzir emissões de gás de efeito estufa. Mas, na verdade, eles acabam fazendo muito mais do que isso. Fortalecem a segurança energética, a segurança do abastecimento, acaba gerando emprego, renda, desenvolvimento em todas as regiões do país.
4: No Brasil, a Agência Nacional do Petróleo, Gás Natural e Biocombustíveis, ANP, é o órgão responsável por definir as especificações dos combustíveis e também por fiscalizar a qualidade de toda a cadeia de abastecimento. O consumidor também pode contribuir para a identificação de possíveis irregularidades, fazendo denúncias no telefone da ANP, o 0800-970-0267. Reportagem Luana Karen.
3: Pescadores artesanais de todo o país. Foi ampliado o prazo para solicitar o seguro defeso.
2: Agora, os trabalhadores podem fazer o pedido entre 30 dias, pedido 30 dias antes e até 90 dias depois do início do período de restrição da pesca. A mudança busca facilitar o acesso e garantir o benefício a quem tem direito.
3: O período é marcado pela pausa temporária na pesca para proteger a reprodução dos animais.
2: Além do novo prazo, o INSS confirmou o pagamento do quarto lote do seguro defeso para mais de 21 mil pescadores.
3: Os depósitos acontecem entre os dias 13 e 17 de outubro. Para consultar a data exata da liberação, o trabalhador deve acessar o aplicativo da carteira de trabalho digital.
2: Se preferir, a consulta também pode ser feita pelo telefone pela central Alô Trabalho, no número 158.
3: Quem trabalha por conta própria encontra no acesso a novos clientes a oportunidade de aumentar. aumentar a renda dos pequenos negócios.
2: E na Semana do Empreendedor, há uma ferramenta gratuita conecta prestadores de serviço a demandas de órgãos públicos. É a plataforma Contrata Mais Brasil.
3: E ainda tem a possibilidade de crédito e renegociação de dívidas para pequenos empresários. Confira na reportagem.
4: Quem trabalha por conta própria sabe. Encontrar um novo cliente pode fazer diferença no fim do mês. Assim foi com Gutenberg, que presta serviços gerais em Pernambuco e conseguiu uma oportunidade de trabalho em um posto de saúde no Recife. A contratação aconteceu por meio do Contrata Mais Brasil, plataforma que aproxima pequenos negócios de órgãos públicos e envia ao empreendedor pelo WhatsApp avisos sobre oportunidades de contratação de acordo com a atividade e o município.
7: Eu identifiquei uma demanda que eu poderia realizar o serviço. Contactei o gerente, realizei a visita técnica. No outro dia já fui contratado, que foi para troca de película fumê, para colocar nas janelas do posto de saúde. Emiti a nota fiscal e o gerente já realizou o pagamento no Pix.
4: Desde o ano passado, o Contrata Mais Brasil registrou 68 milhões de reais em contratos firmados. Atualmente, há 602 oportunidades disponíveis para prestação de serviços. Nesta Semana do Empreendedor, marcada pelo Dia do Empreendedor no último dia 5, a experiência de Gutenberg mostra como o acesso a oportunidades pode abrir caminho para quem já está pronto para trabalhar. Mas quem trabalha por conta própria também precisa de apoio para organizar o negócio. Sobre esses serviços, fala o ministro do Empreendedorismo, da Microempresa e da Empresa de Pequeno Porte, Paulo Henrique Pereira.
8: Quando um pequeno negócio consegue chegar a um novo cliente, isso pode representar mais renda, mais trabalho e uma oportunidade de crescimento. E hoje, já existem ferramentas disponíveis para ampliar essas possibilidades e também facilitar o acesso a crédito e outros serviços importantes para quem empreende.
4: Entre essas opções estão o Procred 360, linha de crédito para MEIs e microempresas, e o Desenrola MEI, voltado à renegociação de dívidas. Para conhecer essas e outras opções, basta acessar o portal do empreendedor no endereço gov.br/empreendedor. Reportagem Andressa Conde.
2: Segunda-feira é Dia das Crianças e quem vai comprar os presentes nesse final de semana precisa ficar atento com a qualidade dos brinquedos.
3: Desde setembro, o Inmetro tem realizado operações de fiscalização em todos os estados para averiguar se os produtos atendem aos requisitos técnicos e de segurança antes de chegar ao consumidor, inclusive nas vendas pela internet.
2: Confira os cuidados que você deve ter na hora das compras, na reportagem de Márcia Fernandes.
9: Na hora de escolher o brinquedo ideal para o Dia das Crianças, tem gente que leva em conta se o objeto vai ser divertido, se vai agradar o presenteado, mas é preciso ter atenção na escolha. Segundo o Inmetro, um dos cuidados importantes é observar o selo que indica se o presente corresponde à idade da criança. É preciso observar também se há peças pequenas ou produtos tóxicos na composição. Valnei Cunha é chefe da divisão de fiscalização do Inmetro. Ele explica que uma das principais medidas que deve ser tomadas é verificar se ele possui o selo de identificação da conformidade do Inmetro.
10: Quando um produto, ele é certificado pelo Inmetro, ele obrigatoriamente vai passar por vários ensaios, vários testes, para que possa caracterizar a segurança do uso desse produto.
9: O Inmetro destaca que é preciso ter cuidado também com os chamados squishes e slimes, brinquedos macios, que muitas vezes imitam alimentos e possuem texturas atraentes. Diferente do que muitas vezes é divulgado nas redes sociais, esses materiais não podem ser aquecidos no micro-ondas, forno ou outras fontes de calor. Vale também a regra que deve ser seguida na escolha de qualquer brinquedo: observar a procedência, a faixa etária e as informações de segurança, como o selo. É o que aponta Valnei Cunha, do Inmetro.
10: Quando você tem o brinquedo, ele apresenta o selo do Inmetro, o Inmetro está atestando que ele passou por vários ensaios para mostrar a qualidade e a segurança no uso daquele produto.
9: Outra dica importante é comprar sempre no mercado formal, evitando camelôs e feiras, um cuidado que o aposentado Antônio Elcio faz questão de tomar.
11: Eu compro sempre na loja, que é mais seguro, né? A gente vê selo de Inmetro, vê tudo, né?
9: Daniel Carnaúba é diretor do Departamento de Proteção e Defesa do Consumidor. Ele destaca que o consumidor pode procurar órgãos competentes no caso de comprar um produto falsificado.
12: Primeiro, fazer uma reclamação direta para a loja ou para o site aonde ele adquiriu. É importante também que o consumidor reporte esse caso para os órgãos de defesa do do consumidor, fazer uma denúncia para os PROCONs.
13: Empresas e estabelecimentos que comercializam produtos não regulamentados estão sujeitos a penalidades. Se o consumidor identificar um brinquedo falsificado ou sem o selo do Inmetro à venda, pode comunicar o caso à ouvidoria do Inmetro pelo telefone 0800-285-1818. Reportagem Márcia Fernandes.
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3: Imagine fazer uma viagem e ao invés de se hospedar em um quarto, você vai ficar numa cabine. Os corredores ganham outro nome, são decks. E pelas janelas do hotel flutuante, uma cidade diferente da costa brasileira no horizonte.
2: É chegada a temporada de cruzeiros, que vai de outubro a abril do ano que vem.
3: Os navios podem chegar a receber mais de 6 mil passageiros em uma só viagem.
2: A previsão dessa temporada é de mais de 830 mil leitos com diferentes roteiros.
3: E quem já viveu a experiência garante. Além da estrutura de lazer a bordo, viajar de cruzeiro é a oportunidade de conhecer vários destinos sem precisar desfazer as malas a cada parada.
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16: Mais de 7 mil quilômetros do território brasileiro são banhados pelo mar, formando praias paradisíacas e paisagens de tirar o fôlego. E já que estamos falando de mar, que tal viajar por ele? O mês de outubro abre oficialmente a temporada de cruzeiros no Brasil. Até abril, estão previstos 8 navios que vão oferecer 187 roteiros e 675 escalas. Os dados do Ministério do Turismo mostram um aumento de 24% em relação à temporada anterior. Viajar por diferentes destinos sem trocar de hotel, carregar malas ou abrir mão do lazer. Essa opção tem atraído cada vez mais gente e de todas as idades. É o que conta o Daniel Marrocos, especialista no segmento.
17: De melhor custo-benefício dentro de uma viagem, você já inclui a alimentação, hospedagem, deslocamento, todo entretenimento. Então, dentro de um pagamento só, a gente consegue englobar todos os serviços. Acaba sendo muito prático e econômico.
16: Há quem avalie o cruzeiro como um resort flutuante. A bordo, os passageiros encontram piscinas, restaurantes, além de shows e festas. E uma viagem de cruzeiro também pode ter um significado especial. Para além do turismo, a experiência pode realizar um sonho. O Raimundo Feitosa embarcou no cruzeiro temático do cantor Roberto Carlos. Fã do músico, ele já repetiu a viagem, mas na segunda vez fez uma surpresa para a esposa.
18: Achei que ia vir de navio, ela olhou para minha cara assim e disse: o que nós vamos fazer aqui? Eu disse: te acorda, mulher, nós estamos no navio de novo. Ela disse: eu não acredito. Aí foi uma emoção, tipo assim, resumindo, principalmente quem nasceu aqui no Aço, interior e tal. Poxa, passar 5 dias no cruzeiro do Roberto Carlos é como se estivesse no paraíso, como se estivesse no céu, né?
16: Além da estrutura de lazer, a possibilidade de conhecer várias cidades durante uma mesma viagem também atrai passageiros. O navio segue o roteiro previsto, enquanto os viajantes podem desembarcar para conhecer os destinos e retornar à mesma cabine no fim do passeio. A Lilian Feitosa também é fã desse tipo de turismo. Ela gosta do conforto de não precisar desfazer as malas cada vez que o navio atrai em uma nova cidade.
19: As paisagens são lindas, né? A gente pode conhecer vários locais sem você ter necessariamente que se hospedar naquele local. Você pode passar o dia, muitas vezes até 2 dias. Então é muito bom, é muito bacana. Eu acho assim, eu sou uma entusiasta de cruzeiros.
16: E para quem pensa em embarcar, a dica é comparar os roteiros, verificar quais serviços estão incluídos no pacote e calcular os gastos extras, como bebidas, excursões e outras atividades cobradas à parte. Assim, dá para escolher a viagem que combina com o orçamento e aproveitar a experiência de conhecer novos destinos sem precisar trocar de hotel a cada parada e curtir muito a vista do nosso delicioso litoral brasileiro. Eu sou a Raquel Mariano e até a próxima viagem.
2: Na semana que que vem, do alto mar, nós vamos direto para as serras de Minas Gerais.
3: A gente celebra o Dia do Patrimônio Cultural e Material, instituído pela Unesco, para falar de uma iguaria que está na mesa de muitos brasileiros, o queijo Minas.
2: Então, prepare o paladar e acompanhe A Voz pelo Brasil.
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2: Fique agora com as notícias do Poder Judiciário e do Congresso Nacional. Boa noite.
3: Lembrando que segunda-feira, feriado nacional, não tem A Voz do Brasil. A gente volta na terça-feira. Boa noite, bom feriado.
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21: Presidente do STF, do CNJ, defende fortalecimento da magistratura e preservação das garantias constitucionais.
22: STJ define critérios para penhora de salário por dívidas não alimentares.
21: Parceria entre TSE e MEC vai levar educação política para as escolas brasileiras.
22: Boa noite, eu sou Marcela Luiz.
21: E eu sou Walter Lima.
22: O presidente do Supremo Tribunal Federal e do Conselho Nacional de Justiça, ministro Edson Fachin, participou nesta sexta-feira do encerramento da 22ª reunião do Conselho Nacional de Presidentes de Tribunais de Justiça, CONSEPRE. O evento ocorreu no Tribunal de Justiça do Paraná, em Curitiba.
21: Na ocasião, o ministro Fachin afirmou que a modernização do judiciário deve conciliar eficiência, independência judicial e respeito à Constituição. O ministro defendeu o fortalecimento da magistratura e a preservação das garantias constitucionais.
23: Valorizar a magistratura com transparência e sobre regras bem informadas, não se trata de defender corporações, trata-se sim de defender a qualidade da jurisdição que é cidadã e que o cidadão recebe.
22: Fachin destacou várias medidas adotadas para fortalecer o sistema de justiça, como o grupo de trabalho coordenado pelo desembargador Francisco de Oliveira Neto, para analisar propostas legislativas relacionadas à remuneração da magistratura.
21: O presidente do STF e do CNJ também ressaltou o projeto de modernização do sistema de justiça, conduzido pelo Centro de Estudos Constitucionais do Supremo. A iniciativa reúne contribuições de 87 instituições para a formulação de propostas de aprimoramento do judiciário.
22: STJ decide que, em casos excepcionais, salários e outras verbas remuneratórias podem ser penhorados para pagar dívidas não alimentares, independentemente do valor recebido pelo devedor.
21: O entendimento foi firmado em recurso repetitivo. Fátima Uchoa.
24: A tese definida servirá para orientar juízes e tribunais de todo o país na análise de casos com a mesma questão jurídica. Ainda segundo o STJ, a penhora só será permitida quando frustrados outros meios de cobrança e mesmo assim deve sempre preservar o mínimo necessário para o sustento do devedor e da família dele. O relator ministro Raul Araújo afirmou que a obrigação de provar o comprometimento do sustento digno é do próprio devedor, que detém maior possibilidade de apresentar em juízo informações sobre despesas essenciais como moradia, alimentação, educação e saúde.
22: O Tribunal Superior Eleitoral e o Ministério da Educação fecharam uma parceria para levar educação política e o direito da cidadania às escolas.
21: O assunto passou a ser obrigatório na educação básica depois de uma mudança na Lei de Diretrizes e Bases da Educação Nacional, aprovada em julho. Vitor Struck.
25: O presidente do TSE, ministro Cássio Nunes Marques, e o ministro da Educação, Leonardo Barchini,
0: firmaram compromisso de parceria para levar a educação política e o direito da cidadania às escolas de todo o Brasil. Os dois órgãos irão definir como esses conteúdos vão ser trabalhados. Temas como a história do voto e como as eleições acontecem devem entrar em discussão. O TSE vai fornecer material didático e indicar especialistas para apoiar professores e estudantes.
1: O Brasil tem 1.650.000 crianças e adolescentes em situação de trabalho infantil.
5: A Justiça do Trabalho está atenta e atua para combater esse tipo de exploração. Simone Moura.
6: A lei proíbe o trabalho antes dos 16 anos, exceto como aprendiz a partir dos 14. Os últimos dados do IBGE apontam mais de 500.000 de crianças e adolescentes nas piores formas de trabalho infantil, como as que oferecem riscos à saúde e ao desenvolvimento. Por isso, o TST e o Conselho Superior da Justiça do Trabalho reforçam a prevenção e o combate ao trabalho infantil em todo o país.
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7: Uma boa noite
5: e um bom fim de semana.
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26: Eu sou Paula Gropa.
27: E eu sou Humberto Pinheiro.
26: E estes são os destaques de hoje do Jornal do Senado, que começa agora.
27: Votação em segundo turno da PEC sobre fim da escala 6x1 pode ter calendário acelerado.
26: Senado fica sem representantes da Constituinte pela primeira vez desde 1988.
27: Senadores discutem se suspensão de salário de agente público afastado por violência contra a mulher é constitucional.
26: Boa noite.
27: Boa noite.
26: O fim da escala 6x1, que pode garantir mais dias de descanso aos trabalhadores, avança no Senado.
27: Os senadores realizaram a terceira sessão de discussão da proposta em primeiro turno. E o calendário de votação em segundo turno pode ser acelerado. Repórter Pedro Pincer.
28: As duas últimas sessões devem ocorrer na próxima semana, quando também é esperada a votação em primeiro turno. A votação em segundo turno depende da aprovação de um requerimento de calendário especial, mais curto, que está sendo elaborado pela liderança do governo no Senado. O documento está em fase final de coleta de assinaturas e deverá ser apresentado na próxima semana. A líder do governo, Tereza Leitão, do PT de Pernambuco, acertou com o presidente da casa, Davi Alcolumbre, que vai encaminhar o pedido. Ele disse que vai enviar o requerimento para votação no plenário logo que o receber. Se aprovado, o calendário especial poderá permitir a votação da PEC em dois turnos na mesma semana. Para o senador Paulo Paim, do PT do Rio Grande do Sul, o Senado deveria aprovar o texto por unanimidade. Segundo ele, nenhum parlamentar deveria querer ter no currículo um voto contra a redução da jornada.
29: Não podemos aceitar que alguém passe a vida inteira trabalhando 6 dias e descansando 1 dia. Chegou a hora da mudança. Não podemos aceitar jornadas que afastem pais, mães, filhos, netos e bisnetos. Não podemos aceitar que o trabalhador chegue à aposentadoria doente, cansado, sem forças para aproveitar a vida.
28: Uma PEC precisa ter ao menos 3/5 dos votos favoráveis nas duas votações, o que representa o apoio de pelo menos 49 senadores.
26: A senadora Zenaide Maia, do PSD do Rio Grande do Norte, também se manifestou a favor da redução da jornada de trabalho, que, segundo ela, é especialmente importante para as mães solo. De acordo com a parlamentar, essas mulheres precisam conciliar o trabalho, a educação dos filhos e a responsabilidade pelo sustento da família.
27: Ao citar que algumas empresas já adotam voluntariamente a jornada de 40 horas semanais, Zenaide Maia ressaltou que o fim da escala 6x1 também pode estimular o consumo, pois trabalhadores com mais tempo disponível teriam melhores condições de participar da economia economia.
4: Nós temos no Brasil 10 milhões e 300 mil mulheres que são mães solo, ou seja, cuida dos seus filhos sozinhas. Essa mulher só tem um domingo para olhar seus filhos, para fazer sua feira, adoece qualquer ser humano normal, mentalmente, exaustivamente.
26: Na mesma linha, a senadora Leane Lemos, do PSB do Distrito Federal, afirmou que 57% das pessoas que seriam beneficiadas pela redução da jornada de trabalho são mulheres, que também enfrentam jornadas de trabalho doméstico e de cuidados com a família. De acordo com a parlamentar, desde 1935, a Organização Internacional do Trabalho fala em 40 horas como a carga ideal a ser alcançada por todos os países. Segundo ela, atualmente 50% dos países já adotam essa carga horária semanal.
27: Para Leane Lemos, a redução da jornada não significa necessariamente queda de produtividade e acrescentou ainda que há uma tendência mundial de buscar maior equilíbrio entre a vida profissional e a pessoal. Na avaliação da senadora, o fim da escala 6x1 pode beneficiar principalmente trabalhadores de menor escolaridade e em situação de maior vulnerabilidade.
9: Os mais afetados são aqueles que têm menor escolaridade, maior vulnerabilidade, analfabetos e pessoas com ensino fundamental incompleto. 91% das pessoas trabalham mais do que 40 horas semanais nessas condições.
26: Um projeto em análise no Senado prevê a suspensão da remuneração de agente público afastado por violência contra a mulher.
27: O texto está pronto para a votação na Comissão de Direitos Humanos, mas o relator considera que a medida pode ser inconstitucional. A reportagem é de Luísa Mello.
10: A proposta do senador Nelsinho Trade, do PSD do Mato Grosso do Sul, inclui a suspensão de salário de agente público enquanto estiver afastado por violência doméstica contra a mulher. O texto muda a Lei Maria da Penha com o objetivo de ampliar a proteção de mulheres vítimas de violência. A senadora Damaris Alves, do Republicanos do Distrito Federal, disse em plenário que é preciso revisar as políticas públicas de proteção feminina.
11: Nós temos mecanismo de defesa, proteção, e nós não estamos dando conta. O que está acontecendo? Nós vamos ter que parar tudo e a gente vai ter que rever a violência contra a mulher no Brasil.
10: A proposta está pronta para votação na Comissão de Direitos Humanos. O relator, sargento Reginauro, do PSDB do Ceará, apresentou em setembro um parecer pela rejeição porque a considera inconstitucional. Segundo ele, seria uma espécie de punição antes da sentença definitiva.
26: A geração de parlamentares que ajudou a escrever a Constituição Brasileira de 1988 não terá mais representantes no Senado a partir de 2027.
27: A mudança marca uma transição histórica na casa, que pela primeira vez desde a promulgação da carta não contará com nenhum constituinte entre seus integrantes. Repórter Rodrigo Rezende.
12: Depois de quase 40 anos da promulgação da Constituição Cidadã em 1988, pela primeira vez em 2027, o Senado não terá entre seus integrantes pelo menos um representante que participou da Assembleia Constituinte na década de 80. O senador Renan Calheiros, do MDB de Alagoas, era um dos integrantes daquele colegiado, mas perdeu a eleição para Arthur Lira, do PP, e Marina JHC, do PSDB. Outro constituinte que deixa o Congresso a partir de 2027 é o senador Paulo Paim, do PT do Rio Grande do Sul. Ele não disputou as eleições de 2026. Paim destaca que a constituinte foi um dos marcos de sua carreira política.
13: Por decisão de um Congresso de trabalhadores, liguei deputado federal constituinte. Escolhi um para ser o deputado federal constituinte. Eu fui eleito pelo Rio Grande do Sul. Depois de 40 anos, deixarei o Congresso.
12: No caso da Câmara dos Deputados, apenas um representante da Constituinte de 1988 conseguiu mandato a partir de 2027. É o deputado federal Sérgio Brito, do PSD da Bahia.
15: Eleições 2026.
26: Quem não votou no primeiro turno e ainda não justificou tem até o dia 3 de dezembro para regularizar a situação. O pedido pode ser feito pelo aplicativo e-título, pelo autoatendimento eleitoral, na internet ou presencialmente em qualquer cartório eleitoral. É necessário apresentar documento que comprove o motivo da ausência.
27: Quem não justificar ou não pagar a multa fica com o título irregular e pode ter restrições, como a impossibilidade de obter passaporte, tomar posse em concurso público e renovar matrícula em instituição pública de ensino. A multa é de R$3,51 por turno não votado. Quem não votar no segundo turno terá até 8 de janeiro de 2027 para justificar a ausência. Edição de Paula Groba e trabalhos técnicos de Eliseu Caires. O Jornal do Senado fica por aqui. Acompanhe agora as notícias do Tribunal de Contas da União e da Câmara dos Deputados. Boa noite.
26: Uma boa noite e um bom fim de semana.
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3: Estão abertas as inscrições para a última edição do ano do Diálogo Público, promovido pelo Tribunal de Contas da União. O encontro será nos dias 11 e 12 de novembro, em Brasília. Gestores públicos municipais de todo o país podem participar. Durante os dois dias, serão realizadas oficinas, atividades de formação e troca de experiências sobre desafios enfrentados para melhorar a gestão pública. A programação também vai permitir que os participantes conheçam experiências de outros municípios e discutam soluções que podem ser aplicadas na administração pública. A iniciativa faz parte do programa Gestor Capacitado, programa do Tribunal voltado à capacitação de gestores. As inscrições estão abertas até 6 de novembro. 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
2: 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Jornal Câmara dos Deputados.
14: Plenário pode criar assentamentos agrícolas nas periferias das cidades.
15: Outubro Rosa alerta sobre prevenção e tratamento do câncer de mama.
16: Comissão aprova pena maior para feminicídio em situações específicas.
17: Boa noite. A Comissão de Constituição e Justiça aprovou o aumento da punição para feminicídio em determinadas situações. O objetivo é modernizar a legislação para não dar chance de o criminoso receber uma pena mais leve. Quem tem os detalhes é a repórter Paula Bittar.
18: A Comissão de Constituição e Justiça da Câmara aprovou uma proposta que prevê o aumento de pena para o crime de feminicídio em determinadas situações. O feminicídio é o assassinato de mulheres no contexto de violência doméstica ou por discriminação por elas serem mulheres. A versão aprovada pela CCJ foi um texto apresentado pela relatora, deputada Laura Carneiro, do PSD do Rio de Janeiro. O original da deputada Érica Hilton, do PSOL de São Paulo, torna mais rigorosa a punição para quem agredir mulheres com o objetivo de causar lesões, mutilações ou traumas em áreas como rosto, pescoço, cabeça, seios e genitália. Mas Laura Carneiro argumentou que o Código Penal já prevê como circunstâncias agravantes o motivo fútil ou torpe, o emprego de tortura ou outro meio cruel e a prática de violência contra a mulher. Isso já abrangeria o objetivo do projeto, segundo ela. O texto apresentado por Carneiro, segundo a relatora, busca modernizar a legislação, fazendo com que o feminicídio passe a ter total consonância com o crime de homicídio de mesma natureza, não deixando nenhuma brecha legal que possa resultar numa punição mais leve ao criminoso.
19: Boa parte dessas situações cruéis e covardes já encontram amparo e punição severa nas agravantes gerais, nas qualificadoras do nosso Código Penal, na Lei Maria da Penha. Ou seja, o sistema jurídico já reprova duramente essa violência. Então, nós adequamos nosso relatório, mudamos um pouquinho o texto da deputada Érica Hilton, para dar um recado social ainda mais firme. É o Estado endurecendo a lei para dizer que a vida, a integridade, a dignidade das mulheres brasileiras não serão toleradas se forem violadas dessa maneira.
18: De acordo com o texto aprovado, a pena para o crime de feminicídio, que atualmente é de reclusão de 20 a 40 anos, será aumentada em um terço se o crime for cometido por motivo torpe ou fútil nas dependências de instituição de ensino ou por integrante de organização criminosa ultraviolenta, grupo paramilitar ou milícia privada. Hoje, o Código Penal já prevê esse aumento quando o feminicídio for cometido em outros casos, como durante a gestação, nos 3 meses posteriores ao parto, se a vítima é a mãe ou a responsável por criança, adolescente ou pessoa com deficiência de qualquer idade, contra pessoa menor de 14 anos ou maior de 60 anos, ou em descumprimento das medidas protetivas de urgência previstas na Lei Maria da Penha, entre outros. A proposta que aumenta a pena para o crime de feminicídio em determinadas situações ainda depende de análise pelo plenário. Da Rádio Câmara de Brasília, Paula Bittar.
0: Projeto de Fausto Pinato, do União de São Paulo, cria o programa Mulher Segura para prevenir o feminicídio por meio de um sistema de alerta precoce e sigiloso. Pelo texto, familiares, vizinhos ou serviços de saúde poderão informar sinais de risco e violência doméstica antes mesmo do registro de boletim de ocorrência.
1: De acordo com Fausto Pinato, a aproximação será feita de forma discreta em locais que a vítima já frequenta, como postos de saúde ou escolas dos filhos. Ele reforça que a medida busca agir antes da tragédia, oferecendo proteção, suporte psicológico e ações de autonomia financeira para as mulheres.
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0: Gilvanda Federal do PL do Espírito Santo apresentou o projeto que aumenta as penas para o crime de estupro de vulnerável. O texto também prevê castração química como condição para benefícios na execução penal mediante avaliação médica e decisão judicial.
1: O projeto de Gilvanda Federal também estabelece o uso de tornozeleira eletrônica por no mínimo 5 anos após a soltura de condenados por crimes sexuais. Para ele, a medida reforça a segurança de crianças e adolescentes, mantendo o devido processo legal.
0: Projeto de Pinheirinho, do PP de Minas Gerais, torna obrigatória a realização de campanhas educativas permanentes nas escolas públicas e privadas sobre a prevenção da violência contra crianças e adolescentes. O deputado propõe foco especial no mês do Maio Laranja, com orientações para cada faixa etária.
1: Pinheirinho avalia que as denúncias são subnotificadas porque a maioria dos abusos acontece dentro do ambiente familiar. Ele reforça que a escola é essencial na identificação precoce dessas situações e defende a capacitação dos educadores para reconhecer sinais de violência.
0: Daniel Freitas, do PL de Santa Catarina, defende a aprovação da proposta que reorganiza o sistema de segurança pública para ampliar a integração entre União, Estados, Distrito Federal e municípios. O texto que cria o Sistema Único de Segurança Pública foi aprovado pela Câmara e está em análise no Senado.
1: Daniel Freitas entende que a medida pode tornar mais eficiente o enfrentamento ao crime organizado, com o planejamento conjunto e o compartilhamento de informações entre os órgãos de segurança das 3 esferas de poder.
0: Jadiel Alencar, do Republicanos do Piauí, apresentou o projeto que obriga provedores de serviços digitais a comunicar às autoridades situações que indiquem risco concreto e grave à vida ou à integridade física. A medida alcança também informações de sistemas de inteligência artificial.
1: Segundo Jadiel Alencar, a proposta determina que situações de risco identificadas pelas plataformas sejam analisadas por uma pessoa antes da comunicação às autoridades. Ele aponta que o objetivo é prevenir ameaças, mas sem permitir vigilância generalizada ou decisões baseadas apenas em sistemas automatizados.
2: Transportes.
0: A Comissão de Viação e Transportes aprovou a remarcação gratuita de exames e aulas para tirar a carteira de motorista. A repórter Raquel Kewi nos conta como deve funcionar.
3: No processo de tirar a carteira de motorista, as aulas práticas e os exames são presenciais. Quando o aluno fica doente, é possível justificar, mas é necessário pagar a taxa para refazer o exame. Por situações como essa, a Comissão de Viação e Transportes aprovou o projeto de lei da deputada Benedita da Silva, do PT do Rio de Janeiro, que busca gratuidade para remarcar exames e aulas desde que o aluno apresente a justificativa médica em até 5 dias úteis. O objetivo é garantir o direito dos alunos que precisarem se ausentar por motivos médicos. O projeto foi aprovado com alterações feitas pelo deputado Beto Preto, do PSD do Paraná, que afirma a necessidade dos exames e aulas gratuitas.
4: Há uma completa pertinência daqueles alunos que, eventualmente, nos cursos de formação de condutor, eventualmente, fiquem doentes ou não possam comparecer, que eles, de alguma forma, possam ressarcir essas aulas sem a necessidade de pagamento de novos volumes financeiros.
3: As regras para habilitar mudaram em 2026. Atualmente, as aulas teóricas são obrigatórias, mesmo que o curso teórico possa ser feito online. Já as aulas práticas e os exames são feitos de forma presencial, como o de aptidão física e mental, a avaliação psicológica, o exame teórico e o prático. Agora, o projeto será analisado pela Comissão de Constituição e Justiça e, caso aprovado, será encaminhado ao Senado. Da Rádio Câmara de Brasília, Raquel Kewi.
1: Áureo Ribeiro, do Solidariedade do Rio de Janeiro, defende a criação do rótulo digital acessível em embalagens de produtos de consumo contínuo. Segundo o deputado, a ideia é incluir um QR Code nas embalagens para direcionar o consumidor a uma página com a íntegra das informações do rótulo.
0: Áureo Ribeiro acrescenta que a ferramenta permite o uso de recursos como leitura por voz e ajuste de fonte e contraste no celular, o que

0: Segundo ele, beneficia idosos e pessoas com deficiência visual. Para o deputado, a novidade garante autonomia nas compras.
1: Celso Russomano, do Republicanos de São Paulo, apresentou o projeto que obriga fabricantes a produzir papel higiênico capaz de se dissolver rapidamente em contato com a água. O objetivo é facilitar o descarte pelo vaso sanitário sem causar entupimentos nas tubulações e redes de esgoto.
0: Pela proposta, o papel higiênico terá de se desfazer na água em até 30 segundos depois da descarga. Celso Russomano avalia que a medida pode reduzir o volume de resíduos enviados à coleta de lixo e aos aterros sanitários.
2: Previdência.
1: Diego Andrade, do PSD de Minas Gerais, é autor da proposta que permite a manutenção temporária do Bolsa Família para quem conseguir emprego com carteira assinada e renda de até 3 salários mínimos. A ideia é facilitar a entrada desses beneficiários no mercado de trabalho.
0: Diego Andrade argumenta que a medida reduz o receio de perder o benefício ao aceitar um emprego formal. Pelo projeto, o empregador deve informar a contratação aos sistemas oficiais e depositar o valor correspondente ao benefício durante o período previsto na proposta.
2: Saúde.
1: A campanha Outubro Rosa já está em curso em todo o país para conscientizar a população sobre a importância da prevenção e do tratamento precoce do câncer de mama e de colo de útero.
0: A repórter Silvia Munhato ouviu a procuradora adjunta da Secretaria da Mulher da Câmara sobre os desafios de levar assistência às mais de 78 mil mulheres que devem ser diagnosticadas com câncer de mama somente neste ano.
3: Outubro é o mês de conscientização sobre a prevenção e tratamento do câncer de mama e também do câncer de colo de útero. É o Outubro Rosa. A deputada Flávia Moraes, do MDB de Goiás, procuradora adjunta da Secretaria da Mulher da Câmara dos Deputados, afirma que já ocorreram muitos avanços na legislação, como a fixação de prazo de 30 dias para a realização de exames após a consulta inicial e de 60 dias para o início do tratamento de qualquer tipo de câncer após o diagnóstico. Flávia Moraes citou as projeções do Instituto Nacional de Câncer para o câncer de mama no triênio 2026-2028.
4: A previsão do INCA para esse ano é de mais de 78 mil novos casos no Brasil. No meu estado de Goiás, mais 2.150 casos, novos casos também. Então, a gente tem uma preocupação muito grande de poder ter esse diagnóstico precoce.
3: A deputada explicou a importância da prevenção para as mulheres e para o Sistema Único de Saúde.
4: Quando o paciente é diagnosticado no estágio mais avançado, o custo para o sistema é muito maior. E o que a gente tem hoje é mais de 50% dos diagnósticos são tardios. Então a gente precisa investir na prevenção. O colo de útero também é outro tipo de câncer, tem uma janela de mais de 5 anos. Então é possível que esse paciente, se ele fizer de 2 anos em 2 anos a prevenção bem feita, ele dificilmente vai ter essa lesão avançando para um câncer.
3: Flávia Moraes disse que ainda há muito o que fazer, porque muitos estados não têm conseguido cumprir os prazos legais. Da Rádio Câmara de Brasília, Silvia Munhato.
1: Antônio Andrade, do PSDB do Tocantins, votou favorável ao projeto aprovado no Congresso e transformado em lei, que permite manter em 2026 incentivos tributários destinados a ações de combate ao câncer e de atendimento às pessoas com deficiência.
0: A proposta inclui as medidas entre os casos que ficam fora das limitações fiscais previstas. Antônio Andrade explica que, pelo texto, os incentivos poderão financiar ações de prevenção e tratamento do câncer, além de serviços de habilitação e reabilitação de pessoas com deficiência.
1: Raimundo Santos, do PSD do Pará, propõe a criação da Carteira Nacional de Identificação da Pessoa com Fibromialgia. A ideia é agilizar a comprovação da condição de saúde e reduzir a necessidade de apresentar laudos médicos repetidamente.
0: Raimundo Santos ressalta que, pela proposta, a carteira pode ser emitida em formato físico ou digital. Segundo o parlamentar, a medida também visa facilitar o acesso a serviços e políticas públicas, sem criar benefícios ou alterar direitos já previstos em lei.
2: Votação.
1: Os deputados podem incluir na pauta de votações o projeto que cria assentamentos agrícolas nas periferias das grandes cidades. A reportagem é de Antônio Vital.
2: Ganhou regime de urgência e pode ser votado a qualquer momento no plenário da Câmara, projeto que previa a criação de assentamentos nas periferias das cidades, entre a zona urbana e rural, regiões conhecidas como áreas periurbanas. A proposta cria um programa de regularização de imóveis rurais localizados em áreas de transição entre o campo e a cidade, com foco na produção familiar de alimentos e no abastecimento local. O programa tem o objetivo de beneficiar famílias em situação de vulnerabilidade social, agricultores sem terras, trabalhadores rurais, mulheres chefes de família e jovens vocacionados para o trabalho no campo. De acordo com o projeto, a intenção é aproximar a produção familiar dos mercados consumidores, reduzir custos logísticos e fortalecer feiras livres, mercados locais e programas públicos de compras de alimentos produzidos pela agricultura familiar. De acordo com os autores da proposta, o deputado João Daniel, do PT de Sergipe, a legislação atual não tem normas específicas para assentamentos em áreas de transição urbano-rural, regiões que reúnem condições favoráveis à produção de alimentos frescos e de ciclo curto, mas sofrem pressão da especulação imobiliária e ocupação desordenada. Para João Daniel, a ausência de regularização desse tipo de ocupação impede políticas públicas voltadas para essas populações.
5: É um projeto que trata de cuidar de populações que estão em áreas públicas federais, estaduais, municipais ou mesmo em áreas privadas, como em muitas grandes cidades estão lá há décadas e não conseguem implementar nenhuma política porque não tem a sua regularização.
2: O regime de urgência para a proposta foi aprovado de maneira simbólica pelo plenário da Câmara, mas foi criticado por deputados da oposição. Para o deputado general Girão, do PL do Rio Grande do Norte, é preciso cautela em relação à regularização de áreas já ocupadas.
6: Nós precisamos ser conscientes em relação a toda e qualquer regularização fundiária. E esta, em especial, ela pode prever algumas situações que ainda não foram bem estudadas aqui pelos deputados. E em função disso daí, nós insistimos de que não merece ter urgência um PL com essa situação. Qualquer tipo de regularização fundiária tem que obedecer a princípios legais.
2: Com regime de urgência, o projeto que previa a criação de assentamentos nas periferias das cidades, entre a zona urbana e rural, pode ser votado diretamente no plenário da Câmara, sem passar pela análise das comissões permanentes da Casa. Rádio Câmara, de Brasília, Antônio Vital.
7: Economia.
0: Sônia Guajajara, do PSOL de São Paulo, é favorável à ampliação do acesso de povos indígenas, quilombolas e ciganos ao crédito do Fundo de Terras e da Reforma Agrária para a compra de imóveis rurais. O texto permite ainda o uso da renda familiar no cálculo do financiamento.
1: Sônia Guajajara argumenta que a medida corrige uma lacuna na legislação e amplia o acesso dessas comunidades às políticas públicas de crédito fundiário. Segundo ela, a proposta contribui para a reduzir conflitos por terra, fortalecer a organização coletiva e preservar tradições culturais.
0: Luciano Vieira, do PSDB do Rio de Janeiro, apresentou o projeto que separa, no cálculo do imposto de renda, os ganhos entre aposentadoria e rendimentos do trabalho. O deputado quer evitar que a soma das rendas leve a uma faixa mais alta de tributação.
1: Pela proposta, cada tipo de rendimento terá suas próprias faixas de isenção, deduções e alíquotas. Luciano Vieira assinala que a mudança reduz a carga tributária sobre aposentados e pensionistas que continuam exercendo atividade remunerada.
0: Miguel Lombardi, do PL de São Paulo, apoia a medida que eleva para R$130 mil o limite de faturamento anual do microempreendedor individual. O texto também permite que o MEI tenha até 2 empregados, desde que cada um receba pelo menos o salário mínimo ou o piso da categoria.
1: A mudança amplia a possibilidade de pequenos negócios permanecerem no regime do MEI, mesmo com um faturamento maior. Nos casos de afastamento legal de um ou dos 2 empregados, a proposta de Miguel Lombardi ainda autoriza a contratação de substitutos enquanto durar o afastamento.
0: Termina agora o Jornal Câmara dos Deputados, produzido pela Rádio Câmara, com trabalhos técnicos de Wellington Teles e apresentação de Luciana Vieira e Val Monteiro. Boa noite.
1: A Voz do Brasil volta na terça-feira. Um bom final de semana e um bom feriado para você.
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0: que eu vou pra Colônia Paraguaia, assim que o pai vinha sair daqui, né? Manda uma noite especial pro Andrezão, já tá rumo à Colônia Paraguaia, tudo segue normal, né? O show acontece na Colônia Paraguaia daqui a pouquinho, já muita gente partindo, já caminho, já chegando lá e curtindo a programação da Rede Top FM. Fala, Andrezão, como é que você tá, meu truta? Você tá bom? Então tá bom, grande abraço pra você, tamo junto e misturado. Manda uma noite especial pro Jonathan, curtindo a programação. Fala, Jonathan, como é que você tá? Vamos tá lá daqui a pouquinho, né? A partir das meia-noite, pai Vinha vai sair daqui, vai dar uma passada na colônia pra ver como é que tá o movimento. Claro, vai. Bora que bora, senhoras e senhores. Agradecendo aí toda a rapaziada. Chegando junto no pé do eito, mandar um alô especial já pra Jaqueline, curtindo a nossa programação em Camapuã. Oi, Jaque! Tudo bem? Como é que tá a capital do bezerro de qualidade? Tá chovendo aí? Fala com o pai Vinha. Tamo junto e misturado. Rapaziada, participa, manda o seu recado através do 992188550. Pede a sua música. Pode mandar aquele salve pro pai Vinha aqui também, né? É claro, é claro.
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0: É só moda bruta. Sim. Quando solta essa vinheta que é só moda bruta, meu jovem. Aí vem pancada. Põe o capacete e vem com tudo.

0: lugar do passado, Chico Rei Paraná aqui na parada. E aí, como é que você tá? Tudo top? Deixa eu mandar um alô especial aqui pro Giva. Fala, Giva, lá da Feira Central de Campo Grande, curtindo a nossa programação. Ótima noite pra você. Como é que tá aí? Tamo junto e misturado. Obrigado pela audiência, obrigado pela companhia. Rapaziada, ligada na programação também aqui em Bandeirantes, Mato Grosso do Sul, região norte do estado, né? Agradecendo aí toda a turma, tá dizendo que tá chovendo também no município de Bandeirantes, saída pra Cuiabá. Grande abraço pra vocês aí. Alô, Simone. Simone curtindo a programação. A Simone, o Carlos, o Bilu. Será que é aquele Bilu que eu tô pensando? Ou não? Acho que não, né? E também o João Paulo tá acompanhando a programação aí em Bandeirantes. Obrigado pela audiência, obrigado pela companhia. Tá mais um misturado. Deixa eu ver quem mais. Quem mais, senhoras e senhores? O Sidney. Fala, Sidney. Como é que você tá? Sidney disse que tá pegando a estrada aí. Então tá bom, boa viagem pra você, tá bom, meu jovem? Tamo junto, tá rumo? Qual destino aí? Manda pra nós, hein? Manda pra nós, tá bom?
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0: Só as brutas tocam aqui, ó. Jesus amado, mais uma pancada aqui do seu rádio. Você que tá a caminho da colônia paraguaia. Daqui a pouco a gente se encontra.

João Mineiro e Marciano, amor clandestino. E aí, como é que você tá? Todo top? Bora que bora, tamo junto, misturado nessa noite gostosa e chuvosa de sexta-feira, começando o final de semana. E aí? Hã? Que música que você quer ouvir? Vou sair aqui com o break, já eu volto. Segura.

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12: 10h24.
13: Tá na hora, tá na hora. Já estamos de volta com mais música aqui na parada mais gostosa do Rádio Sul Mato Grossense. 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Bora, meninos e meninas, senhoras e senhores, ótima noite, excelente sexta-feira. Comecei do final de semana, daqui a pouquinho tem Renan e Raí na Colônia Paraguai. Já começou por lá, viu?
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13: Bora com

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10: 10:28.

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1: Só as melhores aqui no Fim de Noite. Bora, senhoras e senhores, é sexta-feira. Dia 9 de outubro de 2026. Boa noite pra você.

0: festa, aquela parada nesta sexta-feira gostosa, dia 9 de outubro de 2026. Manda um alôzaço aqui pro meu amigo Gigante do Brasil, curtindo a programação em Dourados. Fala, Gigante!
1: Você está bom, cara? Fim de noite.
0: Como é que você tá? Abraço pra você. Vou falar um negócio, viu? Não é fácil assumir seu lugar, não, meu jovem. Quase impossível. Mas vamos tentar, né?

Christian Ralf aqui no seu fim de noite. Cheiro de shampoo. Meu Deus do céu, manda um alô especial aqui pro Adailton, curtindo a nossa programação. Fala, Adailton, só não mandou aonde, tá dizendo, ó, tô ligado aqui no rádio. Adailton, boa noite, valeu Adailton, boa noite, obrigado pela companhia, obrigado pela sua participação, rapaziada de Mata Grossa do Sul, como é que vocês estão? Tamo junto misturado, né? Manda aí onde você tá ouvindo a nossa programação pra gente caprichar naquele alô, tá bom? Ó, tem a participação aqui do meu amigo, o Paulo. Aí, aí, Paulo, como é que você tá? Paulo Rodrigo, curtindo a nossa Rodrigues, Paulo Rodrigues, curtindo a nossa programação dessa noite especial de sexta-feira. Perguntou aqui assim, vai ter o show normal? Vai ter normal, o bicho já tá pegando por lá, viu? Eu, se eu pudesse, eu já estaria lá também. Mas daqui a pouco eu chego lá. Daqui a pouco tamo junto misturado. Alô, José! José Antônio, curtindo a nossa programação. Fala, Zé Antônio. Abraço pra você. Tamo junto e misturado. O Adriano tá curtindo a nossa programação aqui no Jardim Batistão. Fala, Adriano. Boa noite pra você. Falou assim, você é o Wesley Paiva? Sou eu mesmo. Perguntou se é o Wesley Paiva, sogro do Nigel. Pai do céu. É nóis. E aí, como é que você tá? Só faz dia que eu não vejo o nosso amigo Nigel. Pois é, rapaz. Aí tamo junto, misturado. Obrigado aí pela audiência, pela companhia. É nóis mesmo. Tamo junto.

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9: 15:43.

0: Estamos juntos misturado nessa noite de sexta-feira. Vai vendo rádio ao vivo. E aí, meninos e meninas, senhoras e senhores, fala comigo, fala comigo.
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0: Muito bem. Ave Maria, quem tá trabalhando, tá trabalhando ou tá curtindo a colônia Paraguai? Não tô acreditando não. Flávia Beck, fala comigo, menina, boa noite.
2: Tô feliz, tô na top, Paivinha do rádio, Flávia Becker aqui já na colônia Paraguai, aguardando logo mais a entrada do Renan e Raí num show nacional top. O Renan e Raí vai vir, essa dupla sertaneja, catarinense, porém, radicada em Goiás há mais de 20 anos. Conhecida por músicas românticas e apaixonadas. Tem destaque no troco, liga lá em casa e amor eterno. Renan e Raí, a dupla mantém uma trajetória, ó, focada no sertanejo popular, conquistando milhares de corações e fãs Brasil afora. Vai vir, tá todo mundo convidado então pra vir pra cá na colônia Paraguaia conferir esse show top. Renan e Raí, por cá fico eu e daqui a pouquinho entro em contato contigo novamente, meu amigo. Tô feliz, tô na top.
0: Valeu, Flávia Becker, você manda aí. Ó, eu liguei agora há pouco aqui pro Renan, o Renan não atendeu, daí eu liguei pro Raí. Daí eu falei,
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4: 10h49.
5: E tá todo mundo convidado, tá bom? Eu não vou ficar muito lá no Renan e Raí, não. Vou só lá pra ele subir no palco. Foi combinado, né? E aí depois eu vou embora dormir, porque eu tô meio cansadão. Pensando o cara que tá cansado. Semana foi daquele jeito, né, gente? Meu Deus do céu. Já voltou a Flávia Becker por aqui, isso mesmo, produção? Alô, Flávia, fala comigo. Boa noite.
6: Tô feliz, tô na top. Colônia Paraguaia, bombando. Já Wesley Paiva, Paivinha do Rádio. A chuva deu uma trégua por aqui. Essa que parece falou bem assim, ó. Todo mundo pra Colônia Paraguaia conferir o show nacional top do Renan e do Raí, essa dupla incrível. No palco agora, neste exato momento, Paivinha, Grupo Zíngaro.
5: Zingarão.
6: Colocando todo mundo pra dançar. Pensa num baile bonito, Paivinha. Tá top demais da conta. Pra você que chegar aqui, ó, pode comprar o seu convite na entrada. Pessoal aí do evento ali recebendo, e tem gente chegando, Paivinha, pra conferir esse show top. Renan e Raí, Colônia Paraguaia, gente bonita, festa animada, falta só você aí, ó, corre pra cá, tô feliz, tô na top.
5: Dá tempo, todo mundo pra lá.
7: Aqui é bruto mesmo.
5: A minha preferida é essa aqui, ó, chorei no sinal, Renan e Raí. Eita, pega. Esse é o fim de noite com Wesley Paiva, o Paivinho do Rádio. E o fim de noite meu vai ser lá na Colônia Paraguaia hoje.

0: bem na colônia paraguaia pra curtir o show de Renan e Raê. Bora todo mundo pra lá.
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0: Bora, meninos e meninas, senhoras e senhores. Ponto de chegada, o nome dessa música, pra arrepiar, pra arrebentar os corações aí, curtindo a nossa programação dessa noite especial de sexta-feira. Boa noite pra você, tamo junto.

contar quem que foi. Mexe comigo não, mexe comigo não. Eu tô meio nervoso hoje aqui porque eu tô ainda longe da colônia paraguaia, né? Mas daqui a pouco a gente já entra na nossa última hora e aí ó, o pai vinha do rádio vai pegar o voo direto lá pra colônia paraguaia que fica ali no bairro Pioneiros, né? Abraço pra todo mundo já, caminho, rapaziada, tamo junto misturado, bicho pega daqui a pouquinho, Renan e Raí subindo no palco. Eu já falei pra vocês que já tem um combinado aqui com o pai vinha do rádio e Renan e Raí, que eles não vão subir no palco antes do pai vinha chegar aí na colônia, então fica tranquilo, né? É bom você ir curtindo o zingarão aí, vai dançando numa boa, vai gastando sola na bota, a hora que o pai vinha chegar aí, aí tá liberado, aí eles podem subir no palco. O combinado não sai caro. Mandar um alô especial aqui pro Jonathan, tá curtindo a nossa programação. Fala, Jonathan, rapaziada de Porto Murtinho, como é que vocês estão aí? A minha cidade natal, Porto Murtinho, o Rio deu uma enchida, né? Eita, pega. Pois é, mas também um tanto de chuva desse que deu esses últimos dias aí, se não encher, quem que vai encher? Jesus amado. Quero mandar um alô especial também pra Estânia, tá na estrada, Estânia? Boa viagem pra você, tá bom? Tá curtindo a programação através do 98.9. É, tá em Caracol, Carapó. Tá em Carapó, curtindo a nossa programação, é isso mesmo, Caracol? Hã? Agora já nem sei mais nada. Boa noite pra você, boa viagem. Obrigado pela audiência, obrigado pela companhia. Tá no som da Top FM. Eita, sambão da pega, né? Fala a verdade. Tem igual não. Bora. Alô, Silvano. Ô, Silvano, tá curtindo a nossa programação também. Tá curtindo em Camapuã. Silvano, tá trabalhando, Silvano. Hã? Você é cabra macho mesmo, né? Tá cara. Ô, oh, rapaz, a estrela tá em cara, pó. Você tá fazendo o que aí, menino? Achei que você ia estar no show do Renan Raí. Uai.

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8: 11:03.

0: Batista passando aqui na
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0: No fim de noite com o Pai Vendo Rádio. Bora. Sempre feliz na Top. Lembrando que amanhã, a partir das 8 da manhã, das 8 ao meio-dia, tem o show da Top com o Pai Vendo Rádio fazendo aquele piseiro lascado, né? Eita, pega! E ainda recebi uma missão aí a partir da semana que vem de assumir o lugar do gigante do Brasil. Quero ver só o que vai virar.

formando fila pra entrar aí no Renan Raí. Zazão, pai vindo aí. Bora! Boa noite pra você, esse é o fim de noite nesta sexta-feira. Wesley Paiva ao vivo aqui na Rede Top FM. Bora.

0: homem de pedra e barco de papel aqui na
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0: Muito bem, senhoras e senhores. Vai vendo rádio com você até meia-noite. E aí partiu Colônia. E amanhã a partir das 8 da manhã tem Wesley Paiva aqui no Show da Top. Até o meio-dia. Fazendo aquele piseiro e sorteando um monte de prêmio.

Já pensou, você tá todo numa boa, de repente você conhece uma pessoa que conhece ainda mais do que você conhece daquela pessoa que tá do seu lado? Ave Maria. Deve ser um trem meio esquisito, né? Tudo isso traduzido aí na canção Um Amigo Seu, do Jean Giovanni. Jesus amado. E aí, gente, tudo certo? Bora que bora, senhoras e senhores, 11:19, tá chegando aqui nosso break, nossa parada obrigatória. Já já eu volto com muito mais moda pra você. É isso? E eu tô ansioso já aqui, viu? Já preparei tudo, minha traia, tô indo pra lá, já calcei minha bota, já coloquei meu chapéu, tô parecendo o Giancarlo Potência. Só faltou uns quilinhos a mais, né, Potência? Mas o importante é que importa. Bora que bora, tamo junto, misturado. Bora acender o que aqui? Bora apertar no verde. Bora apertar no verde, né? Diz que o vermelho tá feio o negócio. Bora então, sai pro break, já eu volto com muito mais pra você, a Rapidex. Você aproveita e participa, dá tempo você participar ainda, pedir a sua música, viu? Já, já. Tem as últimas de hoje já, meu Deus do céu, como é que tá passando de pressa o tempo aqui, né? Jesus. Bora ali, já eu volto, segura.

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chão, senhoras e senhores, meninos e meninas. Vamos junto misturado nessa noite de sexta-feira. Especial pro Robertinho, curtindo a nossa programação na capital Campo Grande do Centro. Fala, Robertinho, como é que você tá, meu jovem? Abraço pra você, joga bola, tô jogando mais não. Faz tempo já que não.

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9: 11:27.

galera de Dourados, grande abraço pra vocês. Passamos em Dourados ontem aí, né? Visitando os camaradas da comunicação. Só

0: brutalidade máxima na música sertaneja. Vou falar um negócio pra você, viu? Falar em brutalidade máxima, ó, quem chega agora aqui? Bruno Marrone. Acorrentado em você. Bora! Pode aumentar o som aí.
1: Eu não

você que tá aí do outro lado do rádio nessa noite especial de sexta-feira, já se sentiu acorrentado em alguém? Você tá nessa leva aí do Bruno Marrone? É isso, senhoras e senhores. Bom, estamos caminhando para a reta final aqui do fim de noite desta sexta-feira. Lembra você que amanhã, a partir das 8 da manhã, o Pai Vinha tá de volta aqui na Rede Top FM com o show da Top, fazendo aquele piseiro lascado, tocando muita moda, batendo um papo com a rapaziada e sorteando um monte de prêmio, né? Pois é. É isso, e amanhã tem novidade, tá bom? Amanhã tem novidade, vale a pena você ficar ligado para você conferir novidade quentíssima. Bora que bora, senhoras e senhores, tá chegando a hora. Vamos partir pra Colônia Paraguaia pra gente pegar lá pelo menos a abertura do show do Renan e Raí. Já, Pai Vinha tá lá na Colônia Paraguaia. Há uns 15, 20 minutos tá aqui lá, né? Pra gente tá junto com toda a turma, tá bom, gente? Bora com o nosso break, tá chegando o break. Dá tempo aqui de mandar um alô pra rapaziada. Mandar um alô especial aqui pro Procópio, tá curtindo a programação? Fala, Procópio, como é que você tá, cara? Tá em Porto Murtinho, curtindo, ouvindo o Pai Vindo Rádio, que honra, viu? Obrigado pela sua audiência, obrigado pela sua companhia, rapaziada de Porto Murtinho. Paz! Grande abraço pra você e obrigado por essa lembrança aí, tá bom, Procópio? Tamo junto e misturado. Que lembrou aqui uma época que nós tivemos juntos um trabalho junto com a rapaziada de Porto Murtinho aí, foi sensacional, foi mesmo, viu? Tô esperando você falar pra gente fazer de novo, só pra que você quiser. É isso. Aproveitar e mandar um alô especial aqui pra toda a rapaziada de Dourados. Tivemos visitando galera em Dourados ontem. Dourados que tá sensacional, né? Tá lindíssima aquela cidade. E vou falar um negócio pra você, muitas coisas boas aconteceram nessa semana e é só gratidão pra gente fechar essa noite nossa aqui. É gratidão a palavra. Gratidão por tudo que tem acontecido na minha vida. Gratidão pelas amizades que a gente tem conquistado através do rádio. E gratidão por cada movimento que tem acontecido, que não são poucos, né? Pai Vindo Rádio não fica parado de braço cruzado, mas sou grato aí, Papai do Céu, por todas as portas que abre e a gente pode explorar lá do outro lado da porta. E tá chegando muita coisa aí. A gente trabalha pra caramba, viu, gente? Mas é sempre dentro da limitação máxima aí que a gente pode fazer. E a partir da semana que vem a gente começa também um novo projeto e que você muito em breve vai ficar sabendo aí nas redes sociais. Pai Vindo Rádio.

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6: 11:42.
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3: 11:42.
8: Tá dado o recado do Wesley Paiva aí, amanhã, a partir das 8 da manhã, tem Show da Top aqui na rede. Bora! Você que está indo agora para a colônia paraguaia, a gente já se encontra por aí. Grande abraço para todo mundo. Deixa eu agradecer aqui a companhia durante toda a semana, toda a turma que participou, interagiu, rapaziada que fica curtindo a nossa programação. Lembra que amanhã, a partir das 8, vai vir tá aqui, né? Na rede Top FM com o Show da Top fazendo aquele piseiraço, tá bom, gente? Bora que bora. Deixar a nossa programação de hoje, tchau.
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8: É claro, não podia ser diferente. Fechar com eles. Será aí, Raí. Já estaremos juntos aí. Valeu, gente. Forte abraço pra todo mundo. Um ótimo restinho de noite. Uma boa madrugada pra você. O Paivinha fica por aqui. Tchau.

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1: Meia-noite.
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1: 2 horas.
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0: Ô, compadre, comadre, estamos chegando aqui no Clube do Caipirão, defendendo as tradições culturais de nossa terra com grandes sucessos do nosso cancioneiro. Muita música, alegria pra você, que é o melhor ouvinte do mundo. Vamos que vamos!
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0: A sonoplastia do meu irmão, companheiro Zé Luquinha, assessoria e produção da dona Juju. Juntos nós vamos reviver um passado tão vivo e presente na história e na memória de cada um de nós amantes da música sertaneja. Com a proteção de Deus, estamos chegando!

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1: Rede Top! Yeah. Opa, que maravilha! Mais uma vez, seja muito bem-vindo, compadre. Bem-vinda, comadre, ao nosso Clube do Caipirão. Edição especial sempre junto com você. A Juju já foi ajeitar um cafezinho pra nós. O Luquinha tá ali separando mais umas modas. E nós vamos juntos recordando os grandes momentos da nossa música sertaneja. E a moda por aqui não para!
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1: Vamos ouvir o Laço Reforçado, moda com Cacique Pajé.

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1: Aê, compadre, como é você que tá acompanhando o nosso Clube do Caipirão? Ó, o nosso programa, ele tem o objetivo de preservar a cultura caipira e a música sertaneja raiz. Por isso, nós temos alguns parceiros que gostam do nosso projeto e nos dão um apoio cultural para continuarmos firmes nessa jornada.
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2: O Luquinha sinalizou e nós vamos ouvir a Boiada do Araguaia, moda de viola com Pedro Bento e Zé da Estrada. Ótimo sábado, bom dia.

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3: 2:20.

0: turma vai levantando, vai se ajeitando, os amigos caminhoneiros pegando a estrada na boleia do bruto, cruzando o chão preto da nossa região. Gratidão imensa, tamo junto aqui no Clube do Caipirão, na Top FM. 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
0: É o Clube do Caipirão, defendendo a viola caipira, as tradições de nossa terra. Bom dia pra você que tá chegando agora, você que já vem com a gente, seja muito bem-vindo. Tem muita moda boa pra gente ouvir.
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0: Na ponta da agulha, moda a árvore. Essa é com Pedro Violeiro, o trovão do Brasil.

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1: Agora no Clube do Caipirão, preservação e meio ambiente. Vamos cuidar do nosso meio ambiente.
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1: Valeu, Wilson Sartori, pelas dicas. É isso aí, vamos cuidar do meio em que vivemos, vamos cuidar do nosso meio ambiente.
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0: Uma ótima madrugada pra você, a barranca do dia já vai se aprumando, é o Clube do Caipirão aqui na Top FM. 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
0: Já estamos de volta com o Clube do Caipirão, maior programa sertanejo raiz do rádio.
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0: Vamos ouvir o Sérgio Reis e a Ana Castela e o sucesso Romaria.
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1: Agora pare o que você está fazendo, chegue mais próximo do rádio, aumenta o volume. Vamos ouvir Os Bastião no Humor Caipira do Clube do Caipirão.
2: 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Meu filho, que soneira é essa? Vou te contar um.
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5: 2h45.
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2: Pai. Policial, Siqueira, Siqueira. Cândidos, pai. Já chegou perguntando ele. Falou assim, ó, quer saber o que o senhor tá fazendo aí? Aí ele falou assim, não, senhor, eu tô consertando a Kombi. Ele, vou te dar dois motivos pro senhor tá mentindo. E qual que é? Ele, o primeiro, nunca vi consertar a Kombi com calcanhar pra cima.
7: Uai.
2: E segundo, você esqueceu de puxar o freio de mão, a Kombi tá lá embaixo.
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1: Aí, Os Bastião, aqui no Humor Caipira do nosso Clube do Caipira. Siga no Insta, arroba osbastiãosg. Amanhã tem mais caos pra você.
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1: 3 horas.

0: muito bom dia pra você, meu compadre, companheiro, minha comadre, grande amiga, final de madrugada, começo de manhã, tamo aqui no Pé do Oito com o nosso Clube do Caipirão, na Top FM, tô feliz, tô na top.
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0: Ó, nós travês aqui, defendendo a viola caipira, as tradições de nossa terra aqui no Clube do Caipirão, é só modão.
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0: Vamos ouvir a Garça Branca, essa é com Carlito Badu e Voninho, os reis do batidão.

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3: 3:05.
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1: Aqui só toca modão, grande sucesso, a gente ouviu, ainda tem muita música boa pra gente curtir.
2: Pode vocês tudo.
1: E tá na hora de tomar aquele cafezão cabeceira, adoçado com rapadura que a dona Juju fez pra gente. Um golinho só, Juju. Aí, ó, cafezinho bom demais, vamos dar uma talagada no café pra ouvir modão.
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2: Agora, junto com a FAESP, Federação da Agricultura do Estado de São Paulo, Senar, Serviço Nacional de Aprendizagem Rural e sindicatos rurais, vamos com o informativo do agro, deixando você logo cedo muito bem informado. O reconhecimento do Brasil como país livre de febre aftosa, sem vacinação, uma luta de muitas décadas, representa uma das maiores conquistas da pecuária nacional, mas também inaugura uma etapa de ainda maior responsabilidade para produtores e órgãos de defesa sanitária. A preservação deste status exige uma vigilância epidemiológica cada vez mais eficiente, rápida capacidade de identificação e resposta diante de qualquer suspeita sanitária e integração permanente entre poder público e setor produtivo. Ao mesmo tempo, o país precisa avançar no controle e na erradicação de outras enfermidades que ainda afetam os rebanhos, ampliando a qualidade e a segurança dos produtos brasileiros e fortalecendo o acesso dos mercados internacionais mais exigentes. Para saber mais, acesse o site faespsenar.com.br. É o informativo do agro, junto com a FAESP, Senar e sindicatos rurais, deixando você logo cedo muito bem informado aqui no Clube do Caipirão.
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0: Uma pausa para o break, eu vou ali e já volto.
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1: 3:20.

0: ótima madrugada pra você, bom dia, com muita moda boa e alegria, é o Mato Grosso do Sul em festa, aqui na Top FM com o nosso Clube do Caipirão.
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0: Como é bom estar contigo em mais um amanhecer do nosso interior, aqui no Clube do Caipirão, abrindo o baú da música sertaneja.
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0: Vamos ouvir Moda Nova com João Carreiro. Ele faleceu, mas deixou gravada a música do nosso amigo Francisco Ramos, Revolve na Mão de Macaco.

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0: Lourenço Lorival e o Boi Fumaça nas histórias e canções da música sertaneja, gravação de 1978.
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2: Olá pessoal, quem fala com vocês é o cantor Daniel e eu também estou aqui no Clube do Caipirão. Grande

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0: o nosso Clube do Caipirão aqui na Top FM, rede Top FM de rádio, para todo o nosso Mato Grosso do Sul, direto de Campo Grande, a capital morena, em 88,9, para a região de Camapuã, em 90,9, e em Caracol, 102,3. É o Clube do Caipirão aqui na Top. 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
0: É o Clube do Caipirão pelo rádio, pela internet. O negócio é defender as tradições de nossa terra com as músicas que marcaram época. Bom dia!
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0: Vamos ouvir a bonita composição do nosso amigo Valdemar Reis. Era lindo meu lugar. Na interpretação, Pedro Violeiro e o seu pai, o seu Zé Melo. É o Pedro Violeiro, o trovão do Brasil.

0: Não.
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3: 3:45.
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1: Uma ótima manhã pra você, bom dia.
2: Bom dia pra vocês tudo.
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5: 6:59.

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3: 4 e 5.

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15: 4:41.

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2: 4:45.

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a gente, agora são 4:56 no Mato Grosso do Sul, né? E manhã gostosa demais da conta, gente! Olha, vamos vivendo uma super manhã gostosa e maravilhosa de sabadão, né, gente? E clima gostoso. Manda aquele bom dia super especial a todos vocês, meus amigos ouvintes. Pra todo o estado de Mato Grosso, a partir de agora, gente. Olha, estamos pra todo o estado, tá bom? Estamos em rede! Oi, meu patrão do pé quente, o senhor tá me ouvindo, eu sei que tá. Porque nossas ondas sonoras aí da Top FM 88,9 né, espalha, né, pra todo o Mato Grosso do Sul e também aí nos estados vizinhos, né? Alô, Castilho!

0: Vamos lá, gente.
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0: Fala, moça, falou bonito agora, né? Olha, mandar aquele bom dia especial pra todo o Mato Grosso do Sul, tá bom? Ó, o pessoal de Cidrolândia. Alô, Gustavão, como é que você tá, meu irmãozinho? Olha a direção artística, meu amigo Max Rodão, filho do Nascimento. Alô, Marquito, como é que você tá, homem do agro? Direção geral, presidente e proprietário, meu amigo Tony Ueiro, meu patrão do pé quente.

meu amigo, vamos lá, gente, hora certa pra vocês, agora são 4:59 da manhã. Olha, a partir de agora então, 5 horas da manhã, nós estamos em rede, tá bom? É o programa Top Sertanejo, espalhando a audiência aí pra todo o Mato Grosso do Sul.

0: Legal, gente, nós vamos num breve intervalo comercial, volta na sequência oficialmente aí com o programa Top Sertanejo. Segura aí! Rapidinho para todo o Mato Grosso do Sul.
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11: 5 e 3.
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gente, olha que manhã gostosa de sabadão, né? Nosso bom dia especial pra todos vocês, tá bom, gente? Agora são 5:04. A partir de agora, então, quero lembrar vocês, tá bom? Nós estamos pra todo o Mato Grosso do Sul, né? Em rede, atenção, pessoal de Glória Dourados. Alô, meus botões eletrônicos da máquina sonora por aí, segura pra nós.

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2: 5 e 5.

de alta caracol, né? Campo Grande, pela Top FM 88,9, aos nossos municípios, né? Grande cidade de Terenos, alô Jaraguari, dois irmãos do Buriti, Rochedo, Corguinho, Bandeirante, Ribas do Rio Pardo, Cidrolândia, distritos e Anhanguzinho, Rochedinho também. A partir de agora, então, nós estamos para todo o Mato Grosso do Sul com a nossa programação, tá bom? Programa Top Sertanejo comigo, Paulo Chiaco.

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0: Sempre de bem com a vida, gente. Que manhã gostosa de sabadão. Clima gostoso demais da conta, não é não, meu povo?
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0: Aô, mundo velho. Rasga o coração, sabe por quê? Gente, nessa manhã gostosa de sabadão, tá começando o Top Sertanejo pra todo o Mato Grosso do Sul.
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0: Vamos lá, gente. Oi, Maestro Oscar. Manhã gostosa de sabadão, né? Aqui nós não vai, não. Nós só não vai pro boteco, mas aqui nós vamos pro nosso evento, nós vai, né, patrão? Manda aquele bom dia especial, sabe, pessoal? Manda aquele bom dia especial a todo o pessoal aqui que participou dessa festa maravilhosa nossa aí, né? A parceria com a Top FM, lá, Renan Jair. Obrigado a todos os meus amigos, companheiros que lá estiveram, compareceram, né?
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0: Parabéns aí a todos os organizadores, né? A todo o pessoal que esteve ali envolvido para que tudo desse de melhor, né? Parabéns a toda a nossa equipe da Top FM. Parabéns à equipe aí do Jean Carlos. Parabéns à equipe do nosso amigo Cacá. Parabéns ao apresentador Giba do Boi. Ô Giba.
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0: Grande Giba,
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0: Vamos lá, gente, agora são 5 horas e 12 minutos em Campo Grande, né? Olha, quero viver, eu quero mandar aquele abraço super especial, o pessoal que tá vivendo uma manhã gostosa aí, lá na cidade de Terenos, né? Alô, Gil, como é que você tá, Gil velho? Ontem fiquei sabendo, né, rapaz? Eu me encontrei com ele lá no pátio da Colônia Paraguaia, no show. Aí o Gil falou assim, rapaz, você que é o Paulistinha, rapaz. Grande Gil lá de Terenos. Da fazenda. Fazenda o quê? Cascael, é isso?
1: Sou vaqueiro lá do oeste.
0: Cascal, rapaz. Ali próximo à granja, né? Grande abraço aí, tá bom, Gil velho? Obrigado pelo carinho, tá bom, meu irmão?
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0: Vamos lá, gente, agora são 5 horas e 13 minutos no Mato Grosso do Sul, sempre de bem com a vida, né? E o dia já amanheceu, né, rapaz? Já clareou tudo, viu?

Aquele bom dia especial a todos os meus amigos, companheiros da Top FM. Parabéns à nossa equipe, viu? Tá de parabéns mesmo, só eu tô falando. Parabéns aí a toda a nossa equipe, desde a nossa amiga, a nossa amiga Bruna, né? O nosso amigo grande Iba do Boi, o nosso amigo grande Cláudio Bidu, gente boa também, né? E os demais companheiros também aí, da nossa Caiumã, que esteve lá presente na Colônia do Paraguai, lá por volta de madrugada, né? Meu grande amigo, meu companheiro, viu? Ademar Nunes, esteve lá com o Paulinho do meu lado lá, me abraçou, né? A gente cumprimentou, meu amigo Edson Júnior. Gente, que maravilha, um espetáculo de emoção. Parabéns aí a todo o pessoal da nossa Caiumã aí, tá bom? Meus companheiros de comunicação, meu amigo Ademar Nunes, Edson Júnior, e assim por demais da conta, os outros companheiros também de locução. Parabéns e toda a equipe da Top FM, tá certo? Que esteve envolvida nesse grande show aí, de Renan e Raí, né? E os demais convidados. E o Zizinho, pequenininho no tamanho, mais grande na responsabilidade, ele que é proprietário aí do grupo o Zígaro, tava lá. Aê, juizinho! Foi um sucesso, graças a Deus, né?

Eita, gente, vamos lá então, agora são 5:15 em Campo Grande. Vamos lá então, essa daqui vai pra quem gosta mesmo da música sertaneja. Sabe por quê? Quem gosta do Mississippi. Essa é original.

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7: 5:22.

0: gente, agora são 5:28.
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0: Olha, subimos aí com o Gustavo Lima, né? Olha, rapaz, que burra, tá bonita demais a conta, né? Tocando em frente, uma participação legal, né? A Thaís Alexandre também cantou pra gente, a gente é rabiscada, viu? Olha, são 5:29 nesta manhã gostosa de sabadão. Pra todo o Mato Grosso do Sul, quero mandar aquele bom dia especial a todo o nosso interior. Ao pessoal aí das chacras, sítios e fazenda. Ao pessoal aí também da cidade de Terenos, mais uma vez. Nosso bom dia, nosso bom dia. Oi, mundo velho sem porteira, né, maestro? Olha, quero mandar aquele bom dia também a nossos grandes, os pessoal que tá participando com a gente nesta manhã gostosa, né? Fala comigo, alô, bom dia, meu jovem.
2: Rapaz, o homem tem energia, hein?
0: Tamo por cá. Tamo por aqui, rapaz. Quem
2: Deus
0: fala?
2: Deus abençoe, muito obrigado.
0: Ah, esse é o Marcinho.
2: FM 88.9, top, tô feliz, tô na top.
0: Vamos aí pra todo o Mato Grosso do Sul, né?
2: Do meu amigo Paulistinha, embora pra linda, né?
0: Bora.
2: Guerra, trabalhar.
0: Programa Top Sertanejo.
2: Companhia do bairro, companhia do show, tava bom demais, hein?
0: É, rapaz, que maravilha.
2: Bom demais, obrigado. Tamo na escuta, tamo na escuta.
0: Tá ok, obrigado pela sintonia.
2: Marcinho Simpa.
0: Valeu, Marcinho, grande abraço pra você, tá bom, meu irmão? Olha, tem mais uma participação aqui, ele disse bom dia, mas não falou da onde. Aí agora vem nossa amiga Branda, né? A Branda também. Ah, oi, bom dia, Paulistinha. Aqui a Branda, que seja um dia abençoado de sabadão para todos nós. Com certeza, né, Branda? Obrigado pela sintonia, tá bom? O nosso amigo Robinho, alô, Robinho, fala comigo,
3: bom
0: meu
3: dia,
0: irmão.
3: Bom dia, Paulistinha. Tô feliz, tô na pop, Robin Hood,
0: né?
3: Toca pra nós, sola da bota.
0: Na sola
3: feliz,
0: da bota.
3: Tô top, Robin Hood Oliveira 3. Tamo junto.
0: Valeu, meu irmão. Grande garoto, né? Nosso amigo Domingos também, Pascoal, é isso? Grande abraço pra você, tá bom? Obrigado pela sintonia. Gente, agora são 5:31 em Campo Grande. Vamos vendo a super manhã gostosa de sabadão. Clima gostoso demais da conta, né? É o programa Top Sertanejo que vai até as 8 horas da manhã. Sempre de bem com a vida, Maestro Oscar.

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6: 5:44.

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0: Olha, gente, vamos lá então, milionário José Rico, né? Boneca cobiçada. Gente, que manhã gostosa de sabadão, clima gostoso. Ouvimos também com o Teodoro Sampaio, gente, crise de ciúme, né? Aô, César e Paulinho, velho peão. Gente, olha, quero mandar aquele bom dia especial pra todos vocês e obrigado pela sintonia. Ontem tem mais uns pedidos aí, pessoal que tá curtindo a nossa programação nesta manhã aí de sabadão.
1: Bom dia, Paulistinha.
0: Bom dia, você tá bom?
1: Pra você, cara. Deus abençoe seu trabalho.
0: Amém,
1: sua família.
0: Obrigado, meu irmão.
1: Eu e minha esposa Eliane te ouvindo aqui, tomando um cafezinho aqui no Jardim da Moca.
0: Opa, que maravilha.
1: Dá lá pro Gustavo também, tá?
0: Aham.
1: Motorista de ônibus. Diz que ele não manda mensagem porque ele é meio vergonhoso.
0: É vergonhoso?
1: Mas um dia ele vai mandar de certo, né?
0: Tá certo.
1: Se puder, toca pra nós aí, Roberta Miranda.
0: Roberta Miranda, né? Aquelas motos bonitas.
1: Você me mandou uma mensagem, tá? Eu vou trabalhar daqui a pouco e não tem rádio lá no serviço.
0: Tá bom, meu irmão.
1: Se puder tocar a Majestade do Sabiá pra nós.
0: Depois do intervalo comercial.
1: Até amanhã.
0: Deus. Beleza, quiser. Então. Valeu, um abraço, meu irmãozinho. Volto na sequência, segura aí.
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2: 5:57.

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0: Olha, gente, Luana Prado, participação Zezé de Camargo, mais o Luciano. Te amo, eu te amo. Nesta manhã gostosa de sabadão, clima gostoso demais. E voltamos aí atendendo nossos pedidos, né? Colocando no ar assim, alô, bom dia.
1: Bom dia, Paulistinha.
0: Bom dia, você tá bom?
1: Pra você, cara. Deus abençoe seu trabalho.
0: Amém.
1: Sua família.
0: Você também.
1: Eu e minha esposa Eliane te ouvindo aqui, tomando um cafezinho aqui na
0: Jardim
1: da Moca. Mandar um alô lá pro Gustavo também, tá?
0: Uhum.
1: O motorista de ônibus.
0: Opa, que
1: me manda mensagem.
0: Alô, Gustavão.
1: Mas um dia ele vai mandar de certo, né?
0: Com certeza.
1: Se puder, toca pra nós aí, Roberto Miranda.
0: Como?
1: Se eu for sorteado, você me manda uma mensagem, tá? Porque eu vou trabalhar daqui a pouco e não tem rádio lá no serviço.
0: Tá bom, com certeza.
1: Se puder tocar Majestade o Sabiá pra nós.
0: Opa, a gente toca.
1: E até amanhã, se
0: tá
1: Deus
0: bom.
1: Quiser.
0: Valeu, meu irmão. Um abraço pra você. Bom trabalho aí, tá bom? Na sequência vem Roberta Miranda, a Majestade, o Sabiá.

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7: 6:22.
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minha gente, vamos lá então. Alain Aladim cantou pra gente, né? Moda bonita demais da conta. Na sequência vem Chico Rei, mais o Paraná, Leão do Mato. Bom dia, Mato Grosso do Sul. Alô, Glória de Dourados. Um bom dia pra todos vocês, tá bom?

Vamos lá, oi Chico Rei, mais do Paraná. Oi, modão, só nada demais da conta, maestro Oscar. Aqui não, pica-pau. Gente, olha, agora são 6h29, né? Uma manhã gostosa de sabadão. Nós tivemos aí com o Chico Rei, mais do Paraná, Leão Domado. Tivemos também com o Alan, mais o Aladim, matando saudade pra não poder mais voltar aqui. Música bonita demais da conta, né? Manda aquele bom dia especial pra todos vocês, meus amigos comerciantes. Pessoal aí dos aplicativos. Meu bom dia especial pra todos vocês, tá bom, gente? Alô, meus amigos trabalhadores, pessoal aí das... Os estabelecimentos comerciais, né? Meu bom dia pra todos vocês, tá bom, gente? Um bom dia especial, meu Paulistinho, toda a nossa equipe da Top FM 88,9 pra todo o Mato Grosso do Sul. É o programa Top Sertanejo chegando aí ao sinal também, até nas beiras dos rios, dos balneários. É o mundo velho! Chegando aí também na divisa do estado, né? Alô, Castilho, Brasilândia! Meu bom dia pra todos vocês aí, obrigado. Alô, meu amigo grande Diego Velho, enfermeiro da cidade de Ribas, Rio Pardo. Obrigado pela sintonia, tá bom? Grande abraço pra você, tá bom, meu enfermeiro velho?

Vamos lá, gente, agora são 6:31 da manhã, Maestro Oscar. Essa vem pra matar saudade, pra arrancar lasca de Arueira. Alô, meus amigos sitiantes. Meu bom dia especial pra todos vocês. Aqui não, bem te vi.

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1: Vamos lá, gente, agora são 6h42 da manhã, aqui não, pica-pau.
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1: Vamos lá, gente! Oi, Maestro Oscar, gente de bem! Alô, Cristian Ralph, canta pra gente Matando Saudades. Aqui não, bem te vi do peito amarelo. Meu bom dia pra todo Mato Grosso do Sul. É o programa Top Sertanejo de Bem com a Vida.

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3: 6:45. 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

0: Vamos lá, gente, agora são 6h54, cantou pra gente o Sérgio Reis, né? O Lobo da Estrada. Aô, Mundo Velho, sem porteira, manda aquele bom dia especial também nosso amigo Marcinho Sipa e o parceiro dele é o Claudinei da Sintonia. Obrigado mesmo de coração, tá bom, gente? Olha o Teodoro Sampaio, eu vou beber de novo o trem. Alô, Kojak Velho, como é que você tá, dona Valéria? Pessoal lá do...
1: Antes de perder você.
0: As bebidas Kojak lá, um grande abraço pra todos vocês. Como se diz o outro, né?

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12: Vamos lá, gente. Estou de volta, Maestro Oscar. Oi, trem! Olha, estamos de volta aí para todo o Mato Grosso do Sul com o programa Top Sertanejo de Bem com a Vida, tá bom? Eu, Paulistinha, vou com você, maestro!
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12: Vamos lá, gente, agora são 7:04, né? Olha, quero mandar aquele bom dia especial, sabe, pra quem? 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

minha gente, Marcos Mais do Belute, cantou pra nós três. Essa vem na voz dos 44 anos de estrada, né? O nosso cano de companheiro Castelo. Meu bom dia especial pra todos vocês. Bom dia, Mato Grosso do Sul. Bom dia, Campo Grande. Manda o seu áudio pra gente, tá bom? 9218-8550. Fala com o Paulistia, manda o seu áudio.

Vamos lá, gente, olha as 44 anos, né? É, do Castelo, gente, que maravilha, um espetáculo de emoção, modão chonado demais da conta, não é isso? Olha, você vai mandando o seu áudio, tá bom? Através do 9218-8550, valendo aí pra todo o Mato Grosso Sul, você vai adicionando o seu áudio, valendo, concorrer a prêmios, né? No decorrer da programação da Top FM, 24 horas, no ar de bem com a vida. Essa vai pra quem? Vai pros apaixonados do mês de setembro. É, mas quem canta é o Rick, mais o Rene, saudoso Rick velho.

0: gente, olha, nós vamos um breve break, intervalo comercial, volta na sequência. Segura aí, rapidinho. Agora são 7h20 desta manhã gostosa de sabadão.
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3: 722.
4: Vamos lá, gente. Oi, Maestro Oscar. Olha, gente, estou de volta, né? Nesta manhã gostosa de sabadão, tá bom? Olha, você vai mandando o seu áudio através 9218-8550. Fala com o Paulistinha, você vai ficar famoso, rapaz. Manda aquele bom dia especial a todos meus amigos cowboys de rodeio, né? Olha, eu quero falar, gente, pro pessoal de Terenos aí, um grande abraço pro pessoal lá da Ponte do Grego. O pessoal também sabe de onde? O Cipolândia. Alô, meu amigo Éder, como é que você tá, meu irmãozinho? Mandar um bom dia especial também pro pessoal lá do Indo Brasil, núcleo industrial, né? Meu amigo grande Clebinho, gente boa. Alô, Clebinho, como é que você tá, meu irmãozinho? 100%? Daqui a pouquinho eu vou tocar sua música, tá bom, Clebinho? Ai, ai, ai. Clebinho tá fechando a pesca, você sabe, né? Aí o paivinha tá proibido de ir pescar. Ai, ai, ai. Eu não sei se o paivinha vai estar aqui depois de mim ou é o Bidu. Eu tô achando que é o Bidu. Provavelmente o paivinha tá lá do outro lado da lagoa. Ai, ai, ai, gente. Alô, Max Rodão, como é que você tá, meu irmãozinho? É, falando como que tá, deixa eu ver aqui quem tá com a gente na linha. Alô, bom dia.
5: Bom dia, meu amigo de Campo Grande.
4: Opa!
5: Vizinho de Camapuã.
4: Fala com nós.
5: Queria pedir uma música aí, é. Agenda Rabiscada.
4: Agenda Rabiscada?
5: Eu ofereci pro meu esposo Beto, minha irmã Alzira em Campo Grande, pro Nelson em Campo Grande.
4: Certo.
5: E pra todos os ouvintes, que gostaram da música.
4: Tá, se tiver certo.
5: Sorteio, coloca meu nome no sorteio.
4: Tá bom, beleza.
5: Tá bom, meu amigo.
4: Tá bom, tá certo, tá falado.
5: Deus abençoe.
4: Tá arriscado o seu pedido. Olha, tem mais uma participação, tô feliz, tô na top, bom dia, Paulistinha, aqui é a Daiane, Simão, né, Ribeiro, do bairro Aero Rancho, manda um adão pra gente aí, beleza. Aqui também quem tá na sintonia, deixa eu ver, alô, bom dia, seu...
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10: 7:28.

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0: bom dia, Paulistinha, que é o Dercy, ligado aí na Top 88.9. Tô feliz, tô na Top. Bora que bora pra mais um sabadão, hein?
1: Paulistinha, o seu, o meu, o nosso.

aí, Jean Giovanni. É, música bonita, né? Você virou saudade. Verdade, né, gente? Quero mandar aquele bom dia especial também, sabe pra quem? Ao pessoal lá do grupo Nação Nativa, né? Da aldeia aí, Cachoeirinha, em Miranda. Obrigado pela sintonia, tá bom? Meu amigo Gonçalves, né? Ele que é primo do nosso amigo Léo Lonas, em Campo Grande, né? E aí, faz parte aí, um dos componentes do grupo aí, Nação Nativa, na cidade de Miranda, na aldeia lá, Cachoeirinha. Obrigado pela sintonia, tá bom, gente? Oi, mundo velho sem porteira, maestro Oscar, vem na sequência. Olha o grupo Chama Campeira, Bar do Ponto. Alô, Cachoeirinha, aldeia Cachoeirinha, meu bom dia especial pra todos vocês aí.

pronto. Modão bonito demais da conta, né, maestro? Trem cosquento demais da conta. Canta pra nós, saudoso Ivo de Souza. Nesta manhã gostosa de sabadão. Bom dia, Mato Grosso do Sul. Essa vai lá.

0: meu.
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8: Vamos lá, gente. Oi, maestro. 7:43, né? Olha, mandar aquele bom dia especial pra todos vocês, obrigado pela sintonia, tá bom, gente? Mandar aquele bom dia especial também, meu amigo Devair. Alô, Derva, você tá bom, meu amigo? Devair, ele na Vila Progresso, em Campo Grande, né? Na sintonia com a gente. Grande abraço pra você aí, tá bom, meu irmão? Tá de volta a Campo Grande, Devair. Ô, Derva, cadê a pescaria da Lobó, rapaz? O José Antônio, meu amigo PC, disse que vai pescar lobó lá pertinho da sua residência, né? Lá no fundão de Jaraguari, viu? Com divisa com Rochedo aí, né? Diz que vai pescar umas lobó lá, viu, Devair? Será que esse caboclo pesca, Devair? Gente, vamos lá então, agora são 7:43. Em Campo Grande, estamos para todo o Mato Grosso do Sul com o programa Top Sertanejo, tá bom, gente? Vamos mandar aquele bom dia especial. Fala comigo, Jorge.
9: Bom dia, tô feliz.
8: Tô na top.
9: É o Jorge Pinho do aplicativo. Bom dia, Paulistinha.
8: Bom dia.
9: Se puder, vestido de seda.
8: Vestido de seda, Teodoro Sampaio. Olha, na sequência vem mais uma aqui, ó, solicitação. Bom dia, Paulistinha, tô feliz, tô na top. Aqui é Elisa, Vitória, né, do bairro Monte Castelo. Põe a gente no sorteio, Paulistinha. Tá bom, automaticamente já caiu no sorteio, tá bom? Tem também mais uma aqui, bom dia, tô feliz, tô na top, me coloca no sorteio. É, a mãe, tipo, que é isso? a Edias, é isso? Aí misturou um negócio que Souza, né, do Jardim Colômbia. Obrigado pela sintonia, tá bom? É, deixa eu me ver aqui, tem mais participantes com a gente nesta manhã aí, de sabadão, deixa eu me ver. Alô, Valde.
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17: 7:48.

0: Vamos lá, gente. Oi, maestro. Agora são 7h49.
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0: Oi. Toco sim daqui a pouquinho, tá bom? Segura aí, maestro. Olha, eu mandar aquele bom dia especial também, meu grande companheiro Ademar Nunes. Ô, Ademar, como é que você tá, meu brother? Grande Ademar Nunes na sintonia com a gente, um grande abraço pra você, tá bom? Ele que faz parte aí da comunicação da nossa Canhomã aí, né? E também o nosso amigo aí, o Paraguai Dionísio, é isso? Queiroz, né? O pessoal curtindo a nossa programação nesta manhã gostosa de sabadão. Ontem estivemos junto lá, né? Na Colônia Paraguaia lá, com o Renan e Raí. Foi um grande showzaço, né, Ademar Nunes? O Ademar esteve por lá junto com o Paulistinha, tivemos por lá, eu, Jean Cardo, Potência, né? Fazendo parte dessa família da Top FM. Um grande abraço aí a todo o pessoal que compareceu ontem no nosso evento lá. Parabéns aí a todos os telespectadores e também aí, é claro, né, os nossos companheiros comunicadores, sempre de bem com a vida. Alô, meu amigo Edson Júnior, grande DJ apaixonado, né? Ele que fez o som pra gente lá ontem na Colônia Paraguaia. Grande abraço, Edson Júnior, meu amigo Ademar Nunes, grande meu brother, gente boa. Um abraço especial do Paulistinha pra você, tá bom, Ademar Nunes?

0: por isso que eu vou dizendo, não compro terra em questão, não compro boiada sem ver.
1: Alô, Mato Grosso.
0: Três, tamo junto. Sempre de bem. Ao mundo velho.

0: pessoal de Ribas do Rio Pardo, Três Lagoas, 11 participou também com a gente, pessoal de Castilho, né? Obrigado mesmo de coração, divisa com São Paulo aí, que bravo, que maravilha, gente, obrigado mesmo. Alô, Andradino, pessoal da Cairê Brasil, divisa com Três Lagoas, alô, Cairê Brasil. Eu estou indo embora, assim prometido voltar amanhã, tá bom? A partir das 4 horas da manhã no domingão aí, com mais uma edição do programa Top Sertanejo. Eu volto amanhã, com certeza. Muito obrigado mesmo de coração, viu, gente? A gente se vê por aí. Estou aí pro Mato Grosso do Sul, né? Estou por Campo Grande. Estamos chegando ao final de mais uma edição do Top Sertanejo.
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0: O mundo velho sem porteira. Gente, na sequência vem nosso amigo grande Paivinha, tá bom? Pra te fazer companhia. Paivinha, ontem foi um espetáculo de emoção lá na Colônia Paraguaia. Onde você tava? Você tava pescando, moleque? Fala comigo. Grande Paivinha, esse é meu brother. Igual meu amigo Ademar Nunes. Ademar, um abraço pra você. Obrigado mesmo de coração, viu? O Ademar Nunes aí, também o pessoal aí, o nosso amigo Paraguai, né? Lá do Janelson, é isso? Queiroz. É, grande companheiro. Nosso amigo Souza, Luiz, o pessoal aí, né? Na sintonia. Obrigado aí, Ademar Nunes, mais uma vez, tá bom, meu irmão? Meu brother, meu irmão, meu companheiro, um abraço pra você, nosso companheiro de comunicação da nossa Caiu Manhã, um abraço. Amanhã eu estou de volta, na sequência vem nosso amigo Paivinha. Agora vem aí com a manhã gostosa do Sertanejão pra dar sequência. E amanhã eu estou a partir das 4 horas da manhã com mais uma edição do Top Sertanejo, tá bom, gente? Na sequência vem agora quem canta pra gente, é o Vitor e Léo Borboleta. Tô indo embora! É pedido dos nossos amigos ouvintes. Um abraço pra todos vocês. Beijo no coração. Fui!

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7: 8:03.
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2: Sabadão, dia 10, estamos chegando, senhoras e senhores. Bora começar essa parada aqui, ó.
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2: Já vai entrando, já vai chegando pra cá. Eita, pega. Depois do Paulistinho.
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isso aí, 8:04 da manhã. Hoje é dia 10/10/2026. 10/10/2026, um belo do sabadão que está começando o nosso Mistura Brasil, né? Eu sou o Sam, vou ficar com vocês até as 10 horas da manhã, curtindo muita música boa, muita música diferente, muita interação com você, ouvinte, sabendo que hoje o Mistura Brasil é daquele jeito, né? E o delay é o seguinte: é o nosso sorteio do Pix de R$90.9. Repetindo, sorteio do nosso Pix de R$90.9. Você manda mensagem para o 99611-4048. Repetindo, 99611-4048. E você vai participar desse sorteio do Pix também, né? Hoje nós temos muitos sorteios. Hoje nós temos sorteios de uma pelúcia lá da Cleusa Confecções, a coisa mais bonitinha. E um sorteio na Mega Variedade de uma bola e um kit de maquiagem. Olha só que interessante, gente. É um sorteio mais dedicado, voltado, né, para o movimento do Dia das Crianças, né? Que vai ser celebrado agora segunda-feira, dia 12/10. Um dia maravilhoso, né? Estamos no nosso Mistura Brasil, já temos gente participando aqui. E eu vou começar de uma maneira animada lá do povo, lá da França. Vamos com o Desireless. Voyage, Voyage, do ano de 1987, direto pra você. Um abraço pra você e Deus abençoe você que está no comércio, você que está na fazenda, você que está no seu lar, você que já está descansando, você que acordou agora com sua mãe ligando o rádio. Que bom que sua mãe ligou o rádio aqui na 90, com essa nossa amplitude de potência de 3.000 watts de potência, alcançando, né, até onde muito não alcança, né, até onde Judas perdeu as botas e 500 metros à frente. Continue conosco, escute aí Desireless, Voyage, Voyage, e como sempre dizemos, tô feliz, tô na top. E vamos de francês, vamos lá, Voyage!

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2: Os ouvintes da Top são mais felizes e você acabou de escutar Lilás, do meu cantor que pra mim é o melhor cantor, melhor artista brasileiro, é do Djavan. Djavan, né? O artista, né? Nordestino, top demais, o bicho manda bem demais, você tá louco? Eu sou muito fã. Sou muito fã de artistas assim da MPB, bom demais. A Joyce, mandando mensagem aqui, quer participar do sorteio e colocar a filha dela, Luanara. Gostaria de ouvir Jorge Matheus, amo noite e dia, bom demais. Jorge Matheus é bom demais, vamos lá. Zenilda Farias, participando do sorteio. A Luanara dos Santos Vieira querendo participar do sorteio. Beto Borges também participando do sorteio. Bom dia, Santiago. Toca aí, Murilo Rufi. Só com ela, ofereço para todos que estão curtindo. Zilda, obrigado. Coloca meu nome no sorteio. Muito bem, Murilo Rufi, né? O cara que tem uma voz top demais. Eu sou muito fã do Murilo Rufi também, né? Com uma voz firme, forte. Ah, Pino da Granada, Meus Vícios. O cara tem umas músicas da hora. Bem legal. Jéssica Meirelles. Quer participar do sorteio do Pix? E pedir pra colocar o nome do filho Ítalo. Vai que ele ganha a bola, né, Jéssica? Muito bem, Jéssica. A Roberta. Bom dia, gostaria de ouvir uma música do Amado Batista, Princesa, e participar do sorteio. É a Roberta. Um abraço pra Roberta. Roberta, que eu sei quando eu trabalhava na educação infantil. Eu sei que você tem um menino, né? Que tem o mesmo nome que eu, Santiago. Um garotinho loiro dos olhos azuis, menino lindo. Um abraço pra você e pra sua família, minha amiga. Ai, ai. Seguindo então na programação, muitas pessoas aqui participando, né? Pedindo muita moda, pedindo muita música boa. E vamos seguindo. Então, gente, lembrando que, né? 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Daí agora a. Deixa eu colocar mais uma trilha aqui. Daí a Roberta mencionou que ela também tem a filha chamada Paola. Muito bem, colocou, e vou colocar o nome deles também no sorteio. Tá bom, minha amiga? Muito obrigado. Certo? Vamos continuar, vamos descendo, vamos curtir muita mais moda, porque eu tô feliz, eu tô na top.

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4: 8:25.

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0: É isso aí, pessoal. Você acabou de escutar Zé Henrique Gabriel com Nayara Azevedo, Instinto Animal. Eu gosto muito dessa música, música romântica, música que fala do homem apaixonado, né? Coisa boa demais. Fala comigo, minha amiga.
1: Coloca o meu nome. Sorteio do ursinho de pelúcia, Nathaniele Soriano.
0: Nathaniele Soriano, participando do sorteio do ursinho de pelúcia, né? É, dois Stitch, a Stitch fêmea, a rosinha e o azul. Muito bonitinho. Eu sei imitar o Stitch, só que eu não vou passar essa vergonha aqui agora, né? Muito bem. Suzana Alves, querendo participar do sorteio. Nossa amiga Nilza, participando do sorteio. O áudio da Divina Carolina. Fala comigo, Divina.
2: Olá, bom dia, sabadão. Com chuva, sem chuva. Põe o nome da minha filha no sorteio. Ana Deixa Alves de Frita. Tá com os modão aí pra mim. Tá com o balão mágico. O trem da fantasia. Tá com as modona aí pra mim. Uns flashback aí. Uns sertanejo aí. Uns gospel. Divina, põe meu nome no sorteio.
0: Eu vou colocar aqui no meio de tudo o gospel, né? Flashback, nós já estamos aqui programados, modão também. Vamos ver se tinha um gospel aqui. Vou colocar uns gospel. O gospel, que eu gosto também muito, lógico, né? Canto lá na igreja. Sou músico também, então a gente sempre tá gostando. Lúcia Miguel, fala comigo, Lúcia.
3: Bom dia, Santiago. Tudo bem com você? É Lúcia Miguel, do Chácara do Canto do Amor. Quero ouvir uma música Agenda Rabiscada. Só pra curtir mesmo e pro meu esposo também, tá bom? E coloque nós dois no sorteio. Eu e meu esposo, Luiz Rosa.
0: Agenda.
3: Semana, que Deus abençoe. Um abraço.
0: Agenda Rabiscada, bom demais. Eu vou colocar na voz do inconfundível Milionário e José Rico, certo? A nossa amiga Sabrina Amaro também quer escutar a música do Matheus Cauã, Nossa Praia, e quer participar do sorteio. Vamos lá, então, seguindo na nossa programação com Nossa Praia. Daqui a pouquinho também você vai curtir. É, manda sua mensagem, né? Participe hoje do sorteio do Pix de R$90,9. Hoje sorteio do ursinho de pelúcia lá da Mega Variedades. Hoje sorteio também... Opa! Confundi aqui. Ursinho de pelúcia da Cleusa e a bola de futebol e a maquiagem lá da Mega Variedades, né, pessoal? 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
0: E é isso aí, pessoal. Vou seguindo aqui na programação. né? Olha, deixei cair um negócio aqui. Mas vamos seguindo a nossa programação maravilhosa da nossa Top 90.9. E é isso aí, pessoal. É a Top 90.9. Mandando mensagem no 99611-4048. Hoje é dia 10, né? Segunda-feira, para muitas pessoas, os funcionários públicos, é feriado, né? Semana que vem, saco cheio, quem sabe o pessoal não trabalha. Eu pensei em emendar também, mas não sei se vai dar. Vamos seguindo a programação, né? É bom demais fazer parte da programação da Rádio Top 90.9, que alcança 3 mil watts de potência solidamente, né? E é isso aí, tô feliz, tô na top.
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0: 8:45.

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1: É isso aí, pessoal. 8h57. Tô feliz, tô na top. Você acabou de escutar a música do Nickelback, uma banda canadense chamada. A música chamada Someday. Someday quer dizer algum dia, né? Ah, vai vendo. O Wizard tá. Até que valeu a pena fazer as aulas. 8h57, pessoal. A nossa amiga Fátima mandando mensagem. Gostaria de ouvir a música Jorge Mateus, uma música de Jorge Mateus e participar do sorteio. A Fátima Pereira. Não escolheu você, como diz a Fabi, não escolheu você. Escolho eu, e tem muito pra escolher também no Jorge Mateus, né? É um trabalho a se fazer. O áudio da nossa amiga Zuleide. Fala comigo, Zuleide.
2: Bom dia, Santiago. Daí, tudo bem?
1: Bom dia.
2: Santiago, toca aí com Teodoro e Sampaio, cabelo molhado. Mandar especial pro maridão. Ele adora Teodoro e Sampaio, né? Eu também gosto também. Aí eu ofereço pra ele, pra você, familiares e amigos que gostaram da música. Aí coloca eu no sorteio. Tá bom, Santiago? Um sábado abençoado pra você, Santiago. Um bom dia.
1: Amém, minha amiga, pra todos nós. Bom demais. Teodoro e Sampaio, aliás, a Helena Alves, a minha amiga Helena Alves lá da Fazenda Corguinho, também pediu a música Cerca de Espinhos, com Teodoro Sampaio também. Bom demais, pessoal, curte demais a música do homem. Bom dia, gostaria de participar do sorteio a Eutiene e colocar os filhos Arino e o Altamiro. Um abraço para os seus meninos. Esse dia eu vi eles, menino tão grande, forte, inteligente demais. Deus

0: E seguindo na programação, então, vamos...
1: Nessa.
0: Olha só, peraí.
1: Agora sim.
0: Ai, tá, gente. Eu tô te... Gente, a Fabi não falou até agora, porque até agora eu tava tentando arrumar um negócio que eu não consegui. Ela falou, você aperta o botão aí.
1: Ai, Santiago, vamos lá, ó. A dona Vilma da Vila Industrial também tá participando hoje, tá? Pediu aí pra colocar o nome dela no sorteio. Tem um Stitch, a coisa mais linda lá da loja Cleusa Confecções também hoje, né? Da loja Mega Variedades tem também uma bola e um kit maquiagem. Ou seja, tem um menino e uma menina que vai levar presente hoje, né, Sam?
0: É isso aí.
1: 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Santiago, hoje tá arretado essa programação aqui,
0: hoje,
1: né?
0: Hoje tá bom demais, pessoal, tá chegando mesmo.
1: Um atrás do outro, ó, a Veraci Barbosa, hoje tem sorteio de Pix também, né?
0: Dos 90.9.
1: Exatamente, a frequência da emissora. A Lúcia Miguel mandou umas figurinhas, a coisa mais linda aqui, beijo pra você, Lúcia. Neide também participando, pediu Cadeira Cativa.
0: Vamos tocar Cadeira Cativa.
1: Tá na pasta de lançamento, Santiago.
0: Eita.
1: Ela tá pedindo aqui Cadeira Cativa e mandando aí um bom dia a todos da Rede Top, bom dia a todos os ouvintes. Um abraço pra você também, viu, minha amiga? Obrigada pela participação. Pra participar é simples, 996114048, aí você já pede seu sucesso, já interage com a Rede Top e, claro, já participa automaticamente também dos nossos sorteios. E tem coisa boa, né?
0: E coisa boa e uma variedade de prêmio hoje incrível.
1: Incrível, a criançada tá animada, já manda aí a mensagem, pede pra vovó, pra titia, dá esse celular aqui, deixa eu falar com o pessoal da rádio e já pede aí pra participar do seu sorteio, dos prêmios, dos brindes da Rede Top, que olha, estão incríveis hoje, Sam.
0: Bom demais, então bora descer?
1: Bora descer.
0: Vamos seguir na programação, eu tô feliz, tô na top.
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3: 9:16.

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0: É isso aí, Cowgirl, Ellis Just, né? Uma música country, um rockzinho assim, meio country, né? Coisa top demais, certo? 9h20, tô feliz, tô na top, vamos seguir na programação, porque gente... É muita gente participando, é muita gente interagindo com a gente, e graças a Deus por tudo isso, né? Lúcia Miguel falando novamente, fala comigo, minha amiga.
1: Bom dia, minha linda. É Lúcia Miguel, da Chapéu, tanto do amor.
0: Se liga, Fabi.
1: Eu falei com o Santiago, agora eu ouvi sua voz, você tava arrumando os botões, né? Então, quero participar de novo, colocar a minha neta Maria Anitta no sorteio.
0: Que nome bonito, hein?
1: E o João Miguel também, que eles são irmãozinhos todos, né? E que Deus abençoe essa criançada, feliz dia das crianças, para todas as crianças, que Nossa Senhora da Aparecida cubra eles com o seu manto sagrado, tá? Beijo, beijo, amigo.
0: Amém. Dia 12 também, dia da nossa padroeira do nosso país, né? A nossa padroeira, né? Nossa Senhora Aparecida, a padroeira do nosso Brasil, né? E isso não muda, né? Olá, aqui é a Dani, toca aí, Leonardo, eu juro. Nesse dia especial, oferecendo para meus filhos Melissa, Yasmin, Nicolas, Mavi, nesse dia das crianças chegando, especial, e põe meu nome nesse sorteio. Maravilhoso aí, um abraço. Eu juro é bonita demais, né? Leonardo tem umas músicas também que, olha, top demais. A Soila querendo participar do sorteio. A Genesi, fala comigo, Genesi.
2: Bom dia, Santiago. Aqui é a Genesi, do Corredor Marculino. Eu gostaria de ver a música com Nando Moreno, Solidão. Seria especialmente nos meus verbos, para toda minha família Bortizal, meu pai da Luchada na Visolina, na Belo Horizonte, a minha amiga Maria na Vista Alegre, a minha amiga Leonice na Fazenda Curuçu, a Genia Olavo tá no Estrial. Pra ter gostado da música, né, Santiago? Desejo a todos um sábado maravilhoso, abençoado por Deus, um final de semana a todos, que Deus abençoe nosso fim de semana, né? E põe meu no sorteio, muito obrigada e tchau. Ô Fabinho Santiago, aqui é a Genesi, do Dr. Marculino. Aí você põe o nome do Adria, do Miguel, do Davi, meus netos e do meu sobrinho Otávio no sorteio de Dia das Crianças, tá? Meu muito obrigado e tchau.
0: Bom demais, minha amiga. As crianças participando em peso, isso é bom demais. Rosângela.
3: Fabi, bom dia. Bom dia, Sam.
0: Bom dia.
3: Coloca o nome dos meus netos aí no sorteio. Coloca da Cálita, da Anilara Gouveia, do Pedro Alexandre. Coloca do Lorenzo e do Wallace. E coloca o meu aí no Pix aí. É a Rosângela aqui da Fazenda São Jorge. Beijo, obrigado. Toca a música da banda Deja Vu pra mim. Qualquer uma que você toca aí pra mim, tá bom.
0: Aí sim. Ah, eu gostei desse pedido, hein, gente? Deja Vu, dá uma variada. Bom demais, meu amigo. Um abraço pra você, minha amiga Rosângela. Certo? Vamos seguindo, então. A Simara pediu uma música da Ana Castela, nosso quadro, que os filhos dela adoram. Coloca os filhos do sorteio, João Guilherme e Elisa Vitória. Muito bem. A Cristina Magalhães querendo participar também. Certo? E vamos seguindo então na programação, gente. Vamos tocar daqui a pouco Ana Castela também. Vamos tocar Deja Vu, vamos tocar Leonardo, vamos tocar Nando Moreno, porque você manda. É a Rádio Top 90.9. Manda sua mensagem também, 99611-4048. Daqui a pouquinho, pessoal, eu já vou sortear tudo também, né? Nossa programação vai até às 10 horas da manhã. Vamos seguindo então agora com vocês, Leandro e Leonardo, eu juro. Seguindo a nossa programação da nossa belíssima Top 90.9, e é o que eu digo, tô feliz, tô na top.

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2: É isso aí, pessoal. 9:38. Tô feliz, tô na Top. 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E é isso, pessoal. Nós temos aqui nossos amigos, a Leidiane querendo participar do sorteio. Bom dia, Sam. A Irene, aqui da Fazenda Água Boa. Gostaria de pedir uma música, Balão Mágico, oferecer a todas as crianças, em especial minha netinha Bela. Quero participar do sorteio do Pix. Obrigado. Certo. O áudio do nosso amigo Genivaldo. Fala comigo, Genivaldo.
3: Bom dia, minhas amigas. Bom dia, meu amigo.
2: Bom dia.
3: Aqui é o Genivaldo Bonitizal.
2: Aí
3: sim. Toca pra mim. É Minha Mulher é Aquela. Eu quero oferecer especialmente meu amor, mulher da minha vida, Elidir, lá no bairro Alto. Quero oferecer para todos o cantinho da família. Quero oferecer para todos da família, né? Para todos os amigos, amiga. Coloca meu nome no sorteio aí, tá? Desejar um feliz sábado para nós todos.
2: Bom demais, meu amigo, um abraço pra vocês aí, um abraço pro meu amigo Genivaldo, o Genivaldo, um homem apaixonado demais, né? Aí sim, meu amigo. O Márcio querendo ganhar no sorteio do Pix. A Eduardo Cosma já colocou a chave aqui. Eu não merecia isso, pediu a música Luan Santana, eu não merecia isso. Bom demais. O áudio do nosso amigo Elisângela. Fala comigo, Elisângela.
4: Elisângela, da Fazenda Paineira. Queria ouvir mesa 14 com o Lando Moreno, participar do Pix. Já um ótimo sabadão a todos. Tô feliz, tô na Top.
2: Tô feliz, tô na Top. Muito bom, minha amiga. Maria de Souza querendo participar do sorteio. E escutar uma música com o Henrique e Juliano. A Crislane, a Maria José, a Cleonice, a Tatiane. Pedindo a música do Zezé, a Rose Ivone. Na música com Eduardo Costa. E é o pessoal participando em peso, certo, pessoal? Vamos seguindo a programação, vamos seguindo, curtindo muita moda boa, né? Porque é a programação da Top. Tô feliz, tô na Top. Até daqui a pouco.

Uhul, vamos lá. Te quero pra mim, que coisa bonita. Marília Mendonça e Maiara e Maraísa. Pessoal, encerramos aqui as participações e já temos os nomes dos vencedores aqui. Com o final do número 3346, a vencedora da bola é a nossa amiga Jéssica. Vai presentear seu filho Ítalo. Um abraço pro Ítalo. A nossa amiga... com o final do número 5825, vencedora da maquiagem lá da Mega Variedades. A bola e a maquiagem da Mega Variedades, né? A vencedora da maquiagem é a nossa amiga Divina, certo? O vencedor do nossa pelúcia, pelúcia linda, com estite rosa e um estite azul, com o final do número 2333, é a minha amiga Irene, que vai presentear a sua netinha Isabela, certo?

cadê a Girls Just Wanna Have Fun, pra eu sair com o melhor estilo. E é o que eu falo, pessoal, tô feliz, tô na top, um ótimo sábado, final de semana abençoado, um ótimo sábado, um ótimo domingo, e eu fui. Tchau, tchau.

0: tudo mais, Castelo de Sonhos, foi possível tocar pra nós, pai. Reinaldo Mercado, Porto Velho e a galera ouvindo a Top, o 12. Manda esse modão pra nós, coloca num sorteio aí também, paizinho. Um abraço, meu querido.
1: Rapaziada do Mercado Porto Velho, como é que tá? O rapaz, eu falei pro Andrezão assim, se meu dinheiro desse, se eu pudesse, meu dinheiro desse, ele falou assim, se a aliança deixasse, você ia. É desse jeito, fazer o quê, né? Fazer o quê, né? Ave Maria, o basta é pra todo mundo, mas tem um cabresto ali, né? Que você pega aqui na... Você entendeu, você fragou, né, Andrezão? É desse jeito. Bora, tem mais participação, quem fala?
2: Tô feliz, tô na Top, me coloca aí de sorteio, Edson, do bairro de Colúmbia.
1: Edson. Oi, Edson, obrigado pela participação, a cabina tá curtindo a programação na Camila da Mota, me coloca no sorteio, só mandou isso. Bom dia, Paivinha, parabéns pelo programa, só música top de ouvir. Me chamo Rosimeire, tô feliz, tô na Top, tá falado, tem um monte de participação. Ah, participação aqui, deixa eu ver de quem, áudio, tem áudio, quem fala, já falou?

0: Já mandei esse áudio aqui no ar? Ah, já mandei, né? Não, ainda não. Então vamos lá.
1: Bom dia, Faizinha. Aqui é a Patrícia Esquivel. Tô feliz, eu tô na top. Me coloca aí no sorteio do Pixel da cesta básica. Que Deus te abençoe. Um ótimo final de semana.
0: Valeu, Patrícia.
2: Tô feliz, tô na top. Bom dia, Paizinha. Luiz Machado, motorista de aplicativo. Paizinha, tô na sua escuta, hein? Me coloca aí no sorteio aí, cara.
0: Tamo junto.
2: E se puder tocar aí, Milionário José Rico. Quem disse que te esqueci?
0: Tô feliz,
2: tô na top.
0: Eu vou fazer um quadro aqui. Vou fazer um quadro aqui agora. Será que dá tempo de fazer hoje, produção? Deixa eu ver. Hoje nós temos o programa eleitoral obrigatório, daqui a pouquinho, né? A gente tem também o momento de sofrência aqui na top. Vamos ver se dá tempo de fazer aqui o pedido. Eu quero ouvir essa música, só que você tem que pedir cantando. Aí você começa a cantar e eu termino com a música aqui.
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semana especial, né? Senhoras e senhores, meninos e meninas, estamos de volta. E aí, como é que você tá? Tá bom demais ou tá bom de menos? Bom, independentemente de qualquer coisa, pode aumentar o seu som aí, estamos de volta, o Pai Vindo Rádio, nesse sabadão gostoso e especial, e agora com aquele momento de sofrência pra você que tá curtindo a nossa programação. Bora, você tá preparado? Ah, um bloco inteirinho de sofrido aqui pra matar saudade. E eu vou oferecer pro Andrezão isso aqui, que tá quebrando tudo lá na Colônia Paraguai, esse cara. Você tá poderoso, hein, Andrezão? Se o cara não vai com duas, pra ele não tá bom, não. Esse é o Andrezão, que inveja. Vamos começar o momento de sofrência assim, ó. Meu coração, um bloco inteiro das sofridas aqui pra você. Começando com o cheiro de shampoo, Christian Ralph na parada. Bom dia pra você, ótimo sábado, excelente final de semana, bom feriado. Bora, Pai Vindo Rádio com você até meio-dia.

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4: 10 e 8.

0: você pode fazer o que você quiser, menos duvidar. É o momento de sofrência aqui no Show da Top desse sabadão, dia 10. Zé de Camargo e Luciano, não tenha dúvida. Bora! E já quem tá chegando mais uma vez aqui com participação direto das ruas, tá na conveniência do Lago, Flávia Beck. Flávia, você tá pensando, eu te falei, vai embora cedo descansar, menina. Fala comigo.
1: Tô feliz, tô na top, paizinho do rádio, Flávia Beck de volta por aqui, ó. 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Tô feliz, tô na top. Abraço, Paivinha.
0: Valeu, Flavinha. Paivinha
2: do rádio.
0: Tocando as modas que o povo gosta de ouvir. Modão. É só modão aqui no momento de sofrer. Tô feliz, tô na top, pode aumentar o som aí. Alô, Luiz Machado! Alô, Rafa! Alô, Carlos! Agradecendo a audiência, companhia gigantesca.

sofrência aqui no Show da Top. Um bloco inteiro só das sofridas, só aquelas pra você abrir uma e chamar o pai vinha, né? Bora. Bora com mais uma sofrida aqui pra fechar o momento de sofrência aqui nesse sabadão dia 10. Mato Grosso e Matias canta Um Século Sem Ti.

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0: melhores, tocamos aqui. Eita, pega, é sabadão, cadê aquela minha trilha mais louca que o pai meu? Pode ser essa mesmo. Bora que bora, senhoras e senhores, com participação aqui em tempo real, ao vivo na Rede Top FM.
1: Edilson do bairro Guanandim. Deixa meu nome pro sorteio do Radinho ou do Pix aí. Edilson do Guanandim.
0: Falou, Edilson, tamo junto, misturado. Bem curtinho, né?
2: Paizinha, você tá bom, meu amigo?
0: Eu tô bom.
2: Eita, programação boa, hein, Paizinha? Não vou nem pedir música, que tá tudo top. Paizinha, me põe nesse sorteio, hein? Tô feliz, tô na top, hein?
0: É o Eduardo que passou aqui. É o Eduardo, cara, motorista de aplicativo, meu brother. Grande abraço pra você, tamo junto e misturado, tá bom? O Emerson manda um áudio aqui pro Wesley Paiva também. Fala, Edson.
3: Fala, meu amigo Paiva, Emerson vem pro cá. Ô, Paiva, toma pra nós uma do João Carreiro. Valeu, bom fim de semana todo.
0: Beleza, esse aqui é o Edson, o Emerson Lima, irmão do Edson Lima. Grande abraço pra vocês aí, família Lima, tamo sempre junto e misturado, obrigado pela companhia, tá bom? Rapaziada da Castelo também tá com volume no máximo aí. Chegando junto no pé do It.
4: Bom dia. Tô feliz, eu tô na top. Quero participar do Pix, do sorteio dos outros prêmios. E toco a música da Ana Castela.
0: Ana Castela.
4: Meu nome é Ana, aqui do Manuel Taveira.
0: Ô, Ana.
4: Bom dia.
0: Manuel Taveira, abraço pra todo mundo aí. Manuel Taveira, se não me engano, fica ali na frente do quartel ali do 20, né? É isso mesmo? Abraço pra todo mundo. Do lado do Copa Trabalho, grande abraço pra vocês aí, tamo junto misturado. Aqui é o Guilherme do Universitário 2. Me coloca no sorteio do Pix. Abraço, ótimo sábado, tamo junto misturado. Ó, quem passou por aqui, tá muito top a programação, você é demais, tô feliz, tô na top, Elisângela de Camapuã. Ô, Elisângela, é que vocês fazem acontecer junto com Wesley Pai, vai ficar tudo fácil, né? Bom dia, aqui é o Rodrigo, ouvindo e fazendo, como é que é esse negócio aqui? Ouvindo e fazendo o que aqui? Ouvindo, tá. Toca um Mamma Mia, sou do Nova Lima, tô feliz, tô na top. Rapaz, foi aquela hora que eu toquei aquele momento lá de aquelas músicas retrô, né? A nostalgia? Então tá bom, vou ver se eu acho a Mamma Mia aqui. Dá tempo de atender o pedido musical dessa turma que participa e interage com Wesley Paiva também. Bora que bora, deixa eu ver quem mais tá chegando junto no pé do Eito. Quero participar do sorteio do capacete. Quem tá falando é a Camila da Mota. Ô Camila, tudo bem? A Cleonice tá em Camapuã, quero participar do sorteio do Pix. Valeu, Camapuã, tamo junto e misturado. Deixa eu ver quem mais tá falando com o Paivinha do rádio. Fala comigo.
5: Bom dia, Paivinha. Aqui, ó, Valdinei do Nova Lima de novo aqui, ó, Reserva Santo Inês.
0: Fala, Valdinei.
5: Pedi Amado Batista aí pro meu amigo Chamorro.
0: Chamorro?
5: Positivo, Paivinha.
0: Positiva, câmera.
5: Bora pra esse sorteio aí, tamo aqui aguardando aqui.
0: Valeu, meu jovem, obrigado pela participação, obrigado aí pela audiência, pela companhia. O Valmir, fala, Valmir.
6: Bom dia, seu pai, tô feliz, tô na top.
0: Tamo junto, misturado.
6: Foi eu aí no sorteio dos prêmios, obrigado, Valmir Soares, Mata do Jacinto.
0: Valeu, seu Valmir.
6: Manda um pra nós aí.
0: Tá falado.
7: Bom dia, meu amigo. Tudo bem com você?
0: Tudo top.
7: Aqui é Manuel Fernandes, aqui
0: Fala,
7: de Camapuã. Coloca meu nome no sorteio do Pix, meu amigo. Eu tô feliz e tô na top.
0: Valeu,
7: tenha um ótimo final de semana. Fica com Deus. Que Deus te abençoe.
0: Seu Manuel Fernandes de Camapuã, muito obrigado pela companhia. Tamo junto, misturado. Tá em Camapuã.
8: Bom dia, Paizinha. Um ótimo sábado abençoado por Deus. Aqui é o Paulo Sérgio Reda Silva, de Glória Dourados. Estou aqui na audiência da Top FM. Se tiver como, toca aí, Jadson. Participação Maiara e Maraísa. Chave na mesa, mano, pra todos estiver ouvindo. E me coloco todos os sorteios. E eu quero ganhar esse Pix aí.
0: Valeu,
8: tô
0: César.
8: Feliz, tô na top. Tchau, obrigado.
0: Pagodinha aqui primeiro, daqui a pouco.

0: Cidade da Luz, grupo Revelação pra matar a saudade. Oh, meu Deus do céu. Alô, Sley. Bom descanso pra você, né? Acabou as férias. Chegou o que ele tava aguardando. Vou ficar sozinho aqui agora, é? Eu tenho medo. Valeu, Osley. Um ótimo final de semana e bom feriado pra você, tá bom, meu jovem? Descansa. Se o povo deixar, né? É. Bora que bora. Bora, tem participação, quem fala?
1: Lá, lá, lá, bom olá, dia.
0: Olá, olá, bom dia, bom dia,
1: sou
0: bom dia.
1: Patrícia aqui do Fernanda. Coloca aí no sorteio aí, a rádio é mais top do mundo.
0: Beleza, tá falado. Obrigado pela audiência, pela companhia. Patrícia, lá do bairro Fernanda. Ela mandou mais um áudio aqui, deixa eu ver o que ela falou na sequência.
1: Sou feliz e tô na top.
0: Tá falado, ela mandou aqui o nosso slogan, né? Ai, mandou bem, demais da conta. Bora que bora, senhoras e senhores, deixa eu ver quem mais tá participando. Tem muitas participações. Agradecer aqui a audiência de todo mundo.
2: Bom dia, tô feliz, tô na top. Tô ligado, desde cedo tô ouvindo vocês. Tô feliz. Estou na top. Me coloca no sorteio, pai minha. Excelente sábado e bom feriado para você, Nossa Senhora Aparecida, Dia das Crianças.
0: Valeu, Antônio Lúcio. Feliz Dia das Crianças para você também, tá bom, meu jovem? Nós somos eternas crianças.
3: Ê, pai minha, você falou momento de sofrência. Lembrei do saudoso Miltinho Viana, na hora da sofrência. Eu gostava de escutar o programa dele.
0: Pois é.
3: Toca o Miltinho para nós aí.
0: Miltinho, qualquer uma? Vou tocar daqui a pouquinho, meu professor Miltinho Viana. Ana, Ave Maria, esse deixou saudade, né?
4: Bom dia, parvinha aqui, é o Léo, tô feliz, tá na top.
0: Fala, Léo.
4: Coloca aí no sorteio, coloca a música da Paula Fernanda.
0: Valeu, seu Léo.
5: Bom dia, Paiva, aqui é o Adão. Coloca no sorteio, Paiva, eu quero ganhar esse sorteio aí da Top FM em primeiro lugar.
0: Valeu, Adão, tamo junto, misturado. A Renata Aparecida da Silva lá do Nova Campo Grande, tamo junto. Manuel, deixa eu ver quem mais aqui. Manuel Taveira, sim, do lado, tá respondendo aqui que o Manuel Taveira é ali na saída de Rochedo, logo depois da Copa Trabalho. Obrigado aí pela confirmação. A Rayane Oliveira tá no Aero Rancho. Oi, Rayane, como é que você tá, menina, tudo bem? Mais áudio.
6: Bom dia, quero participar do sorteio do capacete. Aqui é de Leuza Mota do bairro Lagoa Parque.
0: De Leuza Mota do barco, do bairro Lagoa Parque. Olha, rapaz, eu tô pensando tanto no Rio que eu já tô falando em barco. Bom dia, quero participar do sorteio do Pix da Cláudia Carrilho. Oi, Cláudia. O Josimar manda mais áudio aqui, fala comigo,
7: Josimar. Bom dia, meu amigo Paivinha, Josimar, saindo aqui do Indo Brasil agora, cervejaria Bamboa.
0: Vixe.
7: Pegar aquela fermentadinha de cerveja pro porco, né?
0: Vixe.
7: É isso aí, pai Vinha. Manda alôzão pra galera da Befran aí, possível?
0: Possível. Tá,
7: só curtindo a Top FM aí. Tô feliz, eu tô na Top.
0: Tá, mano, junto e misturado sempre, meu irmão. Obrigado.
7: Alôzão aí pro meu amigo Antônio, cabeça de sacola aí da Befran aí, ô pai Vinha.
0: Seu Antônio tá sumido, Antônio, cabeça de sacola, tá sumidão, né? Ah, bom dia, quero participar do sorteio do capacete. Alice do Jardim Colibri. Valeu, Alice. Toca a música. Mas, rapaz, já não toquei não a sua música, não, Agenor? Vamos lá, vamos aguardar, né? Tá na fila. Ah, deixa eu ver. O Agenor mandou, ele manda a participação, depois ele escreve de novo, daí ele vai lá pro final. A gente começa de baixo pra cima, conforme a ordem de chegada, né? Aí o Agenor fica mandando toda hora, toda hora, toda hora. Eu não consigo nem ler a mensagem dele. Ô, Agenor!
1: Oi.
0: Oi.
1: Pai Vinha.
0: Tudo
1: quer
0: bem?
1: Quer ganhar esse capacete aí, por favor? Meu capacete já tá velhinho, já tá na hora de trocar, por favor.
0: É, peraí. Que história é? Que vocês têm contra velhinho? Uai, ficou velhinho, tem que trocar? Aí não vira, né? Uai.
8: Bom dia, paizinho. Aqui é o Jair, da chefe da Santa Emília.
0: Fala, Jair.
8: No sorteio do Pix, e se puder tocar a música de João Paulo e Daniel, porque foi te amar assim, eu agradeço, tô feliz que tô na top.
0: Beleza, meu jovem.
9: Paizinho, aqui é o José aqui do Portal Caiobá, tô feliz, tô na top. Toca uma música aí pra nós, aí, acorrentado em você com Bruno Marrone.
0: Nossa,
9: põe eu no sorteio aí, qualquer coisa que te ganhar aí tá valendo, tá bom?
0: Pô, tá falando. Beleza, meu jovem.
9: Seja aí da rádio pra todos os ouvintes que tá ouvindo aqui no Caiobá. Aqui tá bombando a programação, hein?
0: Vamos nessa! Tamo junto, misturado. Ó, fiquei apreensivo, fiquei pensativo e vou refletir esse negócio aí. O negócio fica velhinho e tem que trocar. Entendi, foi nada. Triste isso, viu? Bora com Raça Negra. Deus me livre. Tô feliz, tô na top.

Deus me livre. Fechando mais uma sequência musical aqui no seu Show da Top nessa manhã de sabadão. É, sabadão gostoso. Bora com o break. Zay, eu volto com mais música e mais participação. Daqui a pouco começa os sorteios também, né? Bora lá.

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5: Tá na hora. Tá na hora de você falar a hora, pai Vinha. 10:43, horário da Estado de Mato Grosso do Sul. Ave Maria. É isso aí, ó. É isso que eu falo, hein? Vacilou, dançou. Bora que bora, senhoras e senhores, agradecendo a audiência e companhia, muita gente chegando junto, participando, interagindo nessa manhã especial, pra lá de especial, né? É sabadão, final de semana com feriadão prolongado aí na parada, tá todo mundo interagindo, daqui a pouquinho eu vou começar o sorteio pra não ficar tudo muito lá em cima do finalmente, né? Pra gente não ficar embolado, tá bom? Daqui a pouquinho começa os sorteios então. Deixa eu atender um pedido musical aqui, do meu amigo, cara das antigas, o Will, acompanhando a programação, falou: pai, você tá tocando de tudo, já que você tá fazendo uma salada mista no seu programa hoje. Pois é. Ele pediu Mama Maria. É isso mesmo, cara? Você tá bom de pedido, hein, cara? Eu vou atender porque essa música é top demais. Bora.
6: FM.
5: Simbora. Acende aí, ó. Acende o faixa. Aumenta o som do rádio. E vem, companheiro.

0: tá? Deixa eu tirar esse áudio aqui primeiro, né, seu Wesley Paiva? Você parece que não sei? Deixa eu desligar esse áudio aqui pra mim poder ouvir o Mateuzinho. Fala, Mateus!
1: Aô, meu amigo Paiva, bom dia, bom dia. Estamos por cá na saída de Rochedo, ouvindo essa programação top demais. Coloca um pagode pra nós curtir aí, Lessi Brandão. Tô feliz, tô na top.
0: Lessi Brandão, aí você foi longe, hein, cara? Grande abraço pra você, obrigado pela audiência, obrigado pela companhia, tá bom, meu jovem? Valeu mesmo, valeu mesmo, valeu mesmo. Bora que bora, deixa eu ver quem mais tá participando. Tem muita gente mandando mensagem aqui pra gente. Tô até perdido aqui, tá mais perdido que... Não pode falar isso.
2: Paivinha, bom dia, tudo bem?
0: Bom dia, tudo bem.
2: Amigo, coloca meu nome no sorteio do Pix aí, fazendo favor.
0: Tá.
2: Sou Maria José de Camapuã, tô feliz, só na top.
0: Ô, Maria José de Camapuã, obrigado pela audiência, obrigado pela companhia. O Éder Salles Alves, do bairro Nova Campo Grande, tá curtindo a nossa programação. Fala, Éder, você tá bom, cara? Deixa eu ver aqui, toca Rick Renner, do lado de Deus, sou de Bela Vista, tamo junto e misturado. Tem mais áudio, quem fala?
3: Bom dia, Paivinha, sou a Lúcia, moro aqui em Tereno, tudo bem, Paivinha?
0: Oi,
3: muita
0: Lúcia.
3: Chuva, Paivinha.
0: Muita chuva.
3: Me coloca o sorteio do Pix aí, tô na top, tô feliz.
0: Tá falando.
3: Coloca a música da Belinha aí pra nós, fazendo um favor. C10 Vermelho, ofereço pra vocês, beijo, beijo, beijo, bom final de semana.
0: Valeu, menina, tamo junto, obrigado pela sua companhia, ó quem chegou.
4: Bom dia, Paivinha. Toca a música aí do Alexandre Pires.
0: Ah.
4: Tô aqui na sintonia, me coloca no sorteio, me tira da geladeira, Paivinha. Fernanda Regina da Vila Glória.
0: Tirado você da geladeira é fria, menina. Sai da geladeira aí, menina, vai. Ô, Fernanda, obrigado pela audiência, obrigado pela companhia, tá bom? Tamo sempre junto e misturado. A rapaziada que participa, que interage, manda ver, fica aguardando sair o nome da pessoa no ar, né? No rádio, ou áudio. A gente faz possível pra atender todo mundo, mas às vezes é meio complicado.
5: Opa, aí, bom dia, Paivinha.
0: Bom dia.
5: Aqui é o Matheus Barbosa de Oliveira, do Jardim Colúmbia, me coloca nos sorteios, hoje é meu aniversário, tô feliz, estou na top.
0: Beleza, parabéns pra você, felicidade, boa sorte, tá bom? Que você tenha muita alegria nesse dia do seu aniversário aí, grande abraço. Deixa eu ver quem mais, tem muita gente participando, meu Deus do céu, como tem participação? Participação de áudio aqui, quem tá falando com o Paivinha?
6: Meu amigo Paivinha, aqui é o Antônio aqui, esse mala do Josimar aí, chama de cabeça de sacola. Manda um abraço aqui, pessoal da Berpran Ambiental aí, que tá na
0: Floresta
6: de Campo Grande.
0: Tamo junto,
6: Michael, o Josimar, pro Ângelo. Tô com o Renan e Raí pra nós aí, Paivinha. Tô feliz, tô na top. Coloca no sorteio do capacete, hein?
0: Ô, Antônio, cabeça de sacola, tava com saudade da sua participação, meu irmão. Tamo junto, misturado, tá bom? Beleza, que beleza. Quem mais tá chegando junto no pé do Eito? Aqui é a Kelly Putric, do Guarandi, curtindo a programação. João Ricardo. Ô, João, você também tava sumido, hein, cara? Grande abraço pra você aí, tamo junto, TV Estourado, me coloca no sorteio, João Ricardo, taxista. Rapaziada, chegando junto, aparecendo aí.
7: Bom dia, Paizinha.
0: Bom dia.
7: Aqui é o Erpide aqui do Colúmbia. Coloca o meu nome no sorteio desse Pix aí, ó. Meu nome é Erpide Barbosa Dias, tô aqui no Ponto do Salgado, meu amigo Jusilei. Tô com uma música com o Rick Renner pra nós aí, ó. Tá bom?
0: Beleza.
7: Ofereço pros meus amigos que tá aqui no Ponto do Salgado, do meu amigo Jusilei.
0: Tamo junto, meu irmão. Obrigado aí pela participação e pela companhia. Ó, essa galera que manda áudio, manda texto e apaga, tomara que endureça seu dedo. Ai, meu Deus do céu. Ia colocar o áudio no ar do camarada aqui, ele apagou. Não vou falar o nome dele, que daqui a pouco ele manda outro, né? Bom dia, Paivinha. Me coloca no sorteio do Pix. Tô precisando comprar uma dúzia de tuvira pra ir pescar. E aí, quando você compra tuvira, leva pra pescar e não pega, aí você não gasta toda a isca, o que você faz? Hã? Tem gente que fala que tuvira eu como.
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0: programa Saúde do Homem e da Mulher Rural completa 10 anos. 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E neste mês de outubro, o papo é com as mulheres. Dr. Hussein Fares, como prevenir o câncer de mama?
1: Então, Michele, a prevenção começa com os hábitos saudáveis, atividade física, peso adequado, evitar álcool e não fumar. E principalmente manter os exames em dia para um diagnóstico precoce.
0: E esse diagnóstico precoce é fundamental, né?
1: Sim, faz toda a diferença, Michele. Quanto mais cedo o câncer de mama é diagnosticado, maiores são as chances de um tratamento eficaz e de cura.

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1: 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Bora, meninos e meninas, senhoras e senhores. Bora que bora. Rapaz, estão pegando pintado de cachara mesmo, tá com pau ali na região de Aquinauana e Miranda. Vou falar um trem pra você, tá cheio.

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3: 10h58.
4: Era pra ir pescar, que tá pegando, não é, como é que é? Não tá pegando nem na tuveira, o que que você falou pra mim aqui, ô Giba? Pra mim pegar essa dica e me preparar pra ir pescar ali no Aquidauana, aproveitar e pegar a localização dessa galera que tá pescando aí, né? Pintada e cachara.
5: Vai que tá subindo um cardume de, subiu um cardume de pintado lá na região minha do Noara, lá.
4: Ó, Noara.
5: Tão pegando cachara e pintado só na, não é nem na Tuvira, nem no Curimba, no Camboja, cara, você acredita?
4: É. Camboja. Beleza, Giva. Vamos lá pescar esses pintados aí, essas tuviras, né? Essas cacharas. Bom, gente, tá chegando aqui o nosso horário da propaganda eleitoral obrigatória. Na volta, a gente começa a realizar os sorteios aqui na programação, tá bom? E aguenta aí, é rapidão. A gente volta com muito mais música aqui na parada mais gostosa do rádio.

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0: piada, Daniel, aqui na parada mais gostosa do Rádio Sul Mato Grossense. Eita, filho! Bora! Alô, Fernanda! Tá na Vila Glória curtindo a nossa programação, né? Ótimo sábado, um excelente final de semana a você, tá bom? Bora pra cima. Deixa eu ver quem mais tá chegando junto no pé do Eito. Participações aqui, já tem o sorteio. Quero mandar um alô especial aqui pra rapaziada curtindo a programação. Alessandro, fala Alessandro. Você tá bom? Como é que você tá? O João Pedro Arantes tá curtindo a nossa programação de Campo Grande. Eita, pega! Bora que bora, bora que bora, bora que bora. Tem participação de áudio, quem tá falando? Oi.
1: Bom dia, Paivinha. Eu sou a Alessandra Nunes Medina, aqui de Bela Vista. Gostaria de participar do sorteio para ganhar o Pix.
0: Valeu, Alessandra. Tamo junto, emissora. Tem mais.
2: Bom dia, Paivinha. Aqui é o Jusilei Alves Oliveira, do Jardim Colômbia. Põe um nome nesses prêmios da Top FM aí. Tá feliz, tá na Top. Ofereceu uma música aí do. Outro foi no show do Renan Raí, muito bom lá. Pedi uma música aí, liga lá em casa. E oferecer para todos os meus amigos aqui do bar.
0: Do bar.
2: O Pídio, o Matheus Barbosa e o Tuiuiu. Fique com Deus aí e tenha um bom sábado abençoado. Tô feliz, tô na top.
0: Tuiuiu e meu Pídio, é isso.
3: Bom dia, meu amigo Pavinha, por aqui já focou, tá bom? Meu nome é Chão da Silva, coloca no seu dedo de capacete, hein? Tem que trocar os capacetes aqui do helicóptero aqui, beleza?
0: Beleza.
3: Tamo junto.
0: Você só não vai falar, tá velho, tem que trocar, que daí o velho aqui fica chateado. Deixa eu ver aqui, o Flávio tá curtindo a programação no Jardim Colibri e coloca no sorteio, tamo junto, misturado, daqui a pouquinho já começa o sorteio, tá bom? Tamo na escuta desde as 6 horas da manhã, rapaziada chegando junto no pé do eito, o Valdinei, valeu Valdinei, tamo junto aí, tá bom? Deixa eu ver, a Milena tá no Colibri 2 curtindo a programação, quero concorrer um Pix, deixa eu ver quem mais, quero ganhar a participação aqui de quem? Da Andréia Vasques, do Jardim Nápoles. Valeu, Andréia. Tamo sempre junto e misturado. Deixa eu ver. A participação aqui da Giovana Ribeiro, do Indobrasil. Ô, Giovana. Tamo junto também, tá bom? A Maria Aparecida, do Guarandi. Também tá curtindo a nossa programação. O Renan Souza, do Caiobá. Tem muita gente. A Nete Pinheiro, lá da Quinta Linha, no município de Fátima do Sul. Oferecendo a programação pro esposo Eugênio. Ligado na programação desde amanhã. Desde a manhãzinha desse sabadão. Valeu, Nete. Tamo junto. Deixa eu ver quem mais nas últimas participações aqui antes do sorteio, tá bom?
4: Fabinho, me coloca no sorteio aqui, é Richelle do Coronel Antonino.
0: Richelle do Coronel Antonino, nome diferente, né? Richelle Araújo do Coronel Antonino curtindo a nossa programação. Valeu, Richelle. Bora já fazer um sorteio dos bonés aqui pra gente antecipar um pouco a adrenalina, a emoção dessa parada. Então, atenção, atenção. Vou sortear os bonés e o chapéu, tá bom? Aí logo no outro bloco a gente faz o sorteio do resto dos prêmios. Tem rádio, tem vara de pescar, tem capacete, tem pix. Tudo isso hoje aqui, rapaz. É o programa que mais sorteia prêmio. É o Pai Vinha do Rádio, locutor do povo, que traz uma carreta de prêmio pra sortear pra galera aqui. Bora lá. Atenção, atenção, sorteio do boné. Tem que colocar aquela trilhazinha do sorteio e tudo mais. É isso mesmo? Cadê, produção? Tá fácil? Se tiver fácil, vamos colocar, senão a gente deixa pra depois. Tá fácil? Então acha rapidão aí. E aí, produção, me ajuda. Bora lá, senhoras e senhores. Fácil não tá, né? Mas tá aqui, ó. Bora lá, cadê? Não é essa não, produção, não é essa não. É outra. Essa aqui, ó. Valendo os bonés, 2 bonés e o chapéu Faro 67. Atenção, bora lá. Muita gente participou nessa manhã de sabadão. Vamos antecipar aqui, senão a gente não dá conta de fazer o sorteio no final da programação de tudo, né? Bora, atenção, final do telefone 1211. Atenção, final do telefone 1211. Vamos lá, segundo boné saindo aqui, boné personalizado da rede Top FM. Segundo boné saindo pro 7991, final do telefone 7991. Bora lá, fazer o sorteio do chapéu Faro 67, o chapéu que o Pai Vinha usa. Eita, pega. Atenção, final do telefone 0180. Já temos os nomes aí, produção. Quem faturou o primeiro boné foi a Maria de Fátima. O segundo boné, Alessandro Pereira. Quem chamou o Wesley Paiva primeiro aqui vai poder escolher se quer o branco ou se quer o amarelo, tá bom? Tem 2, né? Atenção, chapéu Faro 67, final do telefone 0180. Já temos aqui o Carlos Martins, faturou o chapéu Faro 67 aqui da nossa programação desse sabadão. Show da top. A gente já vai chamar vocês aí, vai entrar em contato pra passar o procedimento terça-feira, a partir de terça. Você tem de terça a sexta pra retirar das 8 até as 5 da tarde horário comercial aqui na Rede Top FM, tá bom? Bora ali, tomar uma água e a gente volta com mais sorteio e com muito mais música pra você nesse sabadão gostoso, especial. Sabadão, dia 10 de outubro, 10 do 10 de 2026. Caraca, está passando depressa, daqui a pouquinho já é 2027. Eita, pega, segura aí, já volto. Rapidão, rapidão.

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4: 11:24.
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8: Bora! O Exalta Samba chegando aí. Hora do cavaquinho e do...

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1: 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Bora lá com as últimas participações aqui. Eduardo Gambarra apareceu. Falou que se não chover, faz sol, é isso mesmo? Se faz sol, não chove?
2: Bom dia, pai. Botou na área, hein? Se não chover, vai fazer sol. Põe no sorteio da Heineken da Leitor.
1: Você tá sorteando a Heineken da Leitor aí, eu que não tô sabendo? Já coloca essa Leitor pra assar aí, Eduardo. Daqui a pouco nós passa aí com a caixinha de Heineken. Combinado? Acende o fogo. Bora, bora, bora. Deixa eu ver o Matheus. Me coloca no sorteio. Tá falado. A Ariane Pescadora quer participar do sorteio da vara de pescar. O José de Lima tá curtindo a programação. José de Lima, será que é parente do Emerson e do Edson Lima? Hã? Ah, motorista do transporte coletivo do Jardim Centro-Oeste, me coloca no sorteio, tô feliz, tô na top. Oi, José, abraço pra você, tamo junto e misturado, tá bom? Tem participação de áudio, quem fala?
3: Opa, gente, sou o Gidão aqui do Santa Emília. Quero concorrer esse rabinho aí, essa vara de pescar, manda aí, eu preciso de pescar, rapazinha, é o Gidão do Santa Emília.
1: Quer pescar que nada. Bora que bora, mas deixa eu ver quem que passou por aqui mais uma vez. Pix, pix, pix, a Patrícia Esquivel. Tá na hora, tá quase na hora do sorteio.
4: Fala, pai Vinha, como é que você tá, meu irmão? Coloca nós no sorteio aí, cara. Eu, Marcinho, assim, do Betaville. Coloca nós aí e toca um modão bem rasqueado pra nós, Mercedita. Beleza? Pra que encha morro na linda aqui, ó. Carpindo roça aqui, derrubando mata, escutando a sua pessoa.
1: Rapaz, aí falou tudo, hein? Tá no pé do eito, né? Chegando junto. Alô, Cida! A Cida Milagres tá na torcida aqui pro sorteio. Bom dia, manda um alô especial pra nós em Caracol. William, quero participar do sorteio. Alô, galera de Caracol. Fala, William, você tá bom, meu jovem?
4: Fala, Paizinho, você tá bom? Tá bom. Nome do sorteio, o Márcio José, do Rita Vieira. Tira nós do zero.
1: Tira do empate, tira do empate.
5: Ô, Paizinho, só eu sou um sorteio. Quero comprar uma luva de goleiro.
1: Você quer comprar o quê?
5: Arthurzinho
1: quer comprar uma luva de goleiro. Rapaz, você não tem tamanho pra ser goleiro, não, cara. Abraço, Arthurzinho. Obrigado pela audiência, obrigado pela companhia. Éder Salles tá curtindo a programação. Vou contar uma história pra você. O pai vinha era goleiro também, viu? De futebol de botão.
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1: Bora. Vamos lá. Dança.

0: tá doido. E aí, dançou? Curtiu? Bora que bora, senhoras e senhores, as últimas participações. Ou bora fazer um sorteio aqui. O que eu faço, produção, agora? Hein? O tempo ficou curto do mesmo jeito. Bora lá, então. Vamos mandar um alô especial aqui pro César Ferreira. Me chamo Ellen, tô no bairro Guarandi. Me coloca no sorteio do capacete do radinho, tá falado. Elizabeth Oliveira. Oi, Elizabeth. Tudo bem com você? Ótimo sábado, um ótimo final de semana, tá bom? Quem tá falando?
1: Abraço, até mais. Tô feliz, tô na top. Coloca meu nome no sorteio, meu amigo. Bem hoje, Jardim Colibri. Bom final de semana, boa festinha a todos aí, ok? Esse final de semana aí tá top, hein? Tô feliz, tô na top, meu amigo. Abraço, até mais. Bom final de semana.
0: Valeu, bem hoje.
1: Coloca meu nome no sorteio, por favor. Bem hoje, Jardim Colibri.
0: Tamo junto,
1: boa
0: mestrado.
1: Chuva aí, até mais.
0: Fala em chuva não, quero ir pescar, bem hoje. Fala em chuva não, cara.
2: Aqui o Léo da Jacu, coloquei no sorteio também pra ganhar qualquer coisa.
0: Beleza?
2: Bom dia.
0: Valeu, Léo. Obrigado aí pela sua participação. Bora realizar o sorteio então aqui da vara de pescar. É isso mesmo? E do rádio? É isso? Dá tempo? Atenção, bora lá, vara de pescar. Ó, vamos esperar o break. Depois do break, produção? Então tá bom. Então segura aí, já volto com o sorteio da vara de pescar, do rádio, do capacete e do Pix, que é o que eu tô devendo pra rapaziada aí, tá bom? Fechando as participações então nesse sabadão especial e maravilhoso, agradecendo toda essa galera que participou, interagiu, uma participação sensacional mais uma vez nesse sabadão.

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6: 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Bora! 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Cima, reta final, está aqui no show da Top desse sabadão maravilhoso. Eita, sabadão, alô Inácio, alô Silvano Machado, agradecendo a participação aqui, o Adriano, curtindo a programação, fala Adriano, todo mundo aí, fechamos as participações, infelizmente daqui pra frente não dá mais pra gente mandar alô e nem atender os áudios, muita gente ficou pra trás e eu quero agradecer demais, lembrando que quem não falei o nome aqui também tá no sorteio, tá bom? O rapaziada falou assim, você não falou meu nome, não tô participando do sorteio. O Christian Rodrigues tá no sorteio, Christian Rodrigues do Caiabá, fica tranquilo. E aí é daquele jeito, né? Sempre fica aí as suas quase 100 mensagens pra trás, graças a Deus. Não conseguimos aí atender o pedido musical de todo mundo, não conseguimos nem mandar um alô pra todo mundo nessas programações aí, principalmente sabadão. Bora lá fazer o sorteio, né? Tô devendo aqui o sorteio do radinho, bora lá fazer o sorteio do radinho, senhoras e senhores. Cadê a trilha? Agora vamos pegar a trilha, que agora tem 4 sorteios pra gente fazer: o rádio, o capacete, a vara de pescar e o Pix. 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Bora. Já achei aqui a parada. A produção falou que tem que colocar trilha de sorteio, porque senão o sorteio não é válido. Agora que você vem falar isso, produção. Ave Maria. Aí eu achei, mas eu perdi de novo a parada aqui. Vou falar um negócio para você, viu? Ah, meu Deus. Eu fiquei triste com um ouvinte disse que tem que trocar o veinho dela. Meu Deus do céu, tadinho de nós. Bora lá. Achei aqui a parada. Agora eu não perco mais, prometo. Aê! Tá valendo. Primeiro sorteio aqui do rádio. É o Rádio atendimento personalizado na rede.
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12: 11:47.

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1: 17:09. Capacete saindo aqui para Munique, final do telefone 3235. E o Pix saiu pro final do telefone 4310. Saiu pro José Pedro Arantes. Rapaziada, todo mundo. E a gente, pessoal, continua mandando participação, continua mandando recado aqui. Sabadão vai ficar baú cheio, ônibusão cheio pro Bandeira e Camiloto fazer a festa. Aquela festa que ele gosta de fazer, né? Aquele piseiro que só ele consegue fazer. Agora sim, gente, bora! Tá na hora já, não? Dá tempo de tocar mais uma música? Então simbora, bora com quem aqui? Ah, pra gente dar sequência. Na volta eu me despeço. Bruno Marrone, Credo em Cruz, Ave Maria.

Bruno Marrone. Um poporri do Bruno Marrone, é pra lá que eu vou. Credo em Cruz, Ave Maria. E aí, gente, ó, forte abraço pra todo mundo, um excelente final de semana, um bom feriado, segundona, vai vir tá aqui. A partir das 21 horas, né? Segunda-feira é feriado, e aí não tem a voz do Brasil, já vim ali coladinho no Bidu, fungando no cangote dele, né? Claudio Bidu sai às 21 e o Pai Vinha já chega pra te fazer companhia até meia-noite, ao fim de noite, na próxima segunda-feira. Quero agradecer e desejar um ótimo final de semana pra toda a rapaziada. Obrigado por essa semana que está terminando hoje, uma semana cheia de emoções, cheia de conquistas. A partir da semana que vem a gente começa um novo projeto também, claro, sem sair daqui da Top FM, né? E você vai ficar sabendo aí na rede social do Wesley Paiva, através do Pai Vinha do Rádio, a rede social, a partir de segunda-feira, começamos, aliás, a partir de terça, depois do feriado, a gente começa um projeto na região de Dourados, da Grande Dourados aí, junto com grandes comunicadores também, estaremos fazendo parte de uma nova etapa. Então eu quero agradecer demais a Papai do Céu por todas as portas abertas que a gente procura sempre estar aproveitando, né? A gente tenta fazer o melhor para que sempre tenha portas abertas no nosso caminho e assim tenha acontecido. Então agradeço primeiramente a Deus, depois a minha turma, a minha galera, aos amigos ouvintes que estão sempre prestigiando, dando a moral pro Wesley Paiva. Isso engrandece e fortalece muito a gente. Então muito obrigado, viu, gente? Muito obrigado, Papai do Céu, por essa semana maravilhosa e abençoada. E tamo aí na parada. E agradeço, claro, claro que eu agradeço aí a equipe, a família aqui da Rede Top FM por essa vitrine nessas programações sensacionais aí a nível estado de Mato Grosso do Sul. Estamos em mais de 40 municípios através do 88.9, através do 98.9, 90.9, 102.3, através da internet, através do topfm.top. É isso. E a gente vai indo aí. Vai indo, vai indo, vai indo. É isso, gente. Bora ali pegar o meu barquinho, dar uma pescada. Vamos lá, dar uma navegada naquele rio cheio, naquele rio aqui da Ana lá. Vamos ver se a gente vai atrás desses pintados e esses cacharos que a galera tá pegando lá. E a galera que tá aí, ó, deixa um pouco pra nós. Valeu, gente. Forte abraço pra todo mundo. Já tem Vanderlei Cabeludo e o Vida Sertaneja. Tchau. E aí, ó, eu vou pedir licença pro Vanderlei Cabeludo e finalizar assim, ó. Toca.

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3: Meio-dia.
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Lembrando, gente, lembrando que o nosso amigo que ganhou, vou falar o nome dele aqui, né? Que é lá de Caracol, que ganhou a semana passada. A gente tem que ser justo, né? Tem que ser, não sei o que aconteceu, mas o William William Espinosa, lá de Caracol, ele que ganhou. O número do telefone dele final é 5978. O telefone dele não funciona. Eu tentei ligar, tentei falar, fala que tá bloqueado para receber mensagem. Então, para receber ligação. Então, infelizmente, hoje ainda eu vou esperar aqui. Senão, amanhã, a partir da semana que vem, eu vou sortear de novo. Tá bom? Beleza? Falado? Nós temos que falar aqui o que o nosso ouvinte espera da gente. É ser honesto e falar as coisas. Então, eu tô aqui falando. Só ligar. Se não ligar hoje, se não mandar uma mensagem, aí nós vamos passar para outro os 88,90 da semana passada. Beleza? Vamos tocar moda? Qual que é as modas? Já tem um Tchon Carreira aí, já tem um Mato Grosso e Matias, que saia abençoado por Deus esse povo. E é assim, mais ou menos assim, Mato Grosso e Matias, toca pra nós!

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3: Meio-dia e 27.

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2: Beleza, abraço. Meu irmão. Beleza, meu irmãozão. Beleza, obrigado. Manda.
3: Bom dia, Vanderlei. Aqui é a Elizabeth.
2: Boa tarde.
3: Aplicativo. Um dia abençoado.
2: Oi, Elizabeth, beleza?
3: Nós. Um bom final de semana.
2: Que Deus abençoe você.
3: Deus abençoe. Tô feliz, tô na top.
2: E em seu nome, cumprimentar todos os aplicativos, todo o pessoal do aplicativo. Cumprimentar, um grande abraço a vocês. Lembrando que Ralph Garden, hoje 88,90 é da Ralph Garden, é uma promoção. É um patrocínio desses. Cara, Ralph, maravilhoso. Depois nós vamos falar mais dessa empresa muito bacana. E agora tem que ser com moda, é isso, Igor? Moda mesmo. Como que é a primeira que é Ralph, Christian Ralph? Uma polca paraguaia. Isso aí é uma polca paraguaia. Essa moda aí é uma homenagem aos nossos irmãos paraguaios. Mais ou menos assim. Christian Ralph, toca pra nós.
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2: Meio-dia e 44.

0: da Leia, lá no Colibri. Grande abraço ao pessoal do Colibri, todo o pessoal aí dessa região. Mas pessoal, tem um pessoal aqui é efetivo no Bar da Leia, né? Tem uma porçãozinha de pacu que, meu Deus do céu, hein? É bom demais, Leia. E também um abraço pro Giba, né? Nós vamos falar do Giba. Tá o Giba lá nos ouvindo. O Giba, o corintiano. Também a Luiz. Ô Luiz, um abraço pra você, Thaís, Thiago. Um abraço aí pra vocês aí. Obrigado pelo carinho de sempre. Todo mundo ligadaço. Todos os clientes aí também, né? O Anísio mandou um alô aqui. Anísio, eu coloquei seu alô aqui no. Pra todo mundo ouvir aqui, viu? Anísio lá da Glória, da Rádio de Glória Dourada, 98,9. Anísio, um abraço pra vocês. Bota aí o áudio dele. Bota aí.
1: Fala, meu amigo Vanderlei Cabeludo. Fala, como é que você tá, meu amigo? Tranquilo? Tô aqui em Campo Grande.
0: Seja bem-vindo.
1: Passeando aqui no bairro Guanandi. Ouvindo você no Toca, Toca, Toca pra nós.
0: Toca
1: aí.
0: Pra nós.
1: Mandaram eu vir aqui pra cortar cabelo de corintiano. Que
0: não, de jeito nenhum.
1: Da rock ou da samba?
0: Não, de jeito nenhum.
1: Acho que isso não, né, Vanderlei?
0: Anísio.
1: Um abraço, meu irmão. Bom trabalho aí. Tamo na escuta por aqui.
0: Beleza, meu irmão. Um abraço pra você, Anísio. Que esse cara, esse grande locutor, esse grande parceiro nosso lá da 98,9, lá de Glória Dourados. Alô, Glória Dourados. Alô, JPI. Alô, Fátima do Sul. Alô, Culturão. Alô, Deodápolis e Viema. Alô, Dourados. Mais ou menos assim. Leandro, a música é pedido aqui que a galera tá pedindo. Quem pediu, vou rodar as músicas que estão pedindo, só se não der, né? Então é Leandro Leonardo, qual que é o nome? É Leandro só, né? Catedral, é linda essa música. Pra todos que gostam do Leandro Leonardo, que gostaram do quando era dupla, hoje só o Leonardo, né? Porque o nosso Leandro foi morar com Deus. Mas eu, pra todos vocês que gostam desse, eu particularmente gosto demais do Leonardo, é gente boa demais, conheço pessoalmente. Mais ou menos assim, Leandro, toca, toca, toca pra nós.

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2: 1 e 2.

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1: Beleza, beleza? Como é que tá você? Você tá bem? Tá tranquilo? Sabadão, né? Hora do churrasco, hora da cervejinha gelada. Se beber, não dirige. Se dirigir, não beba. Não esqueça, tomar uma cervejinha é bom pra fazer amigos, né? E sem dúvida nenhuma, tenho certeza que a gente tem que pegar essa consciência, né? Fazer amizade, eu sei que tá no bar, no boliche, no boteco, aonde você estiver, né? Pode ter certeza que pra fazer amizade é bom tomar uma. Você que não bebe, bebe uma Coca-Cola, bebe um refrigerante, um negócio, né? Um suco, tá bom também. Um grande abraço a vocês aí, abraço Culturama, abraço Fátima do Sul, alô Vicentino, alô JTI, um abraço pra vocês ali. Alô Camapuã, alô 90,9 Camapuã, a Glória Dourada 98,9 e Caracol 102,3. Agora o William me falou lá de Caracol que ele não atendeu o telefone, que só é zap, eu não mandei zap, eu liguei, né? Liguei várias vezes. Vai ter problema não, meu irmão, você vai receber seu Pix aí, tá bom? Fica tranquilo, mais tarde a gente conversa. Um grande abraço a você. E também um abraço pro pessoal de Caracol, Alto Caracol, pessoal de Alto Caracol. Quero um abraço, quero mandar uma falada também dessa empresa que nos... 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
3: 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Caracol 102,3 FM, Camapuã 90,9, Glória Dourado 98,9. Quero mandar um abraço para meus amigos lá de Fátima do Sul e essa moda eu vou mandar para vocês aí. Essa Chico Rei Paraná é um pedido também, né, mano? É pedido da Patrícia, né? Alma transparente, depois. Lembrando aí que eu toquei agora há pouco do Rick Renner lá pra Leia, é o Giba que mandou, viu? Esqueci de falar pro meu amor, ele falou. Então essa música foi pra você, viu, Leia? Um abraço pra você. E aí então agora eu vou tocar, vamos mandar aí, tem Chico Rei Paraná, tem Gustavo Lima, João Mineiro e Marciano, essas modas, tudo é boa demais. Prepara seu coração aí, caboclo. Toma uma gelada, pode subir umas 5, 6 pro congelador, que fica bom demais da conta, mais ou menos assim. Toca!

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2: 1:22.

0: Beleza, beleza, bacana, bacana. Não podemos esquecer que amanhã nós temos aniversário do nosso Mato Grosso do Sul. 49 anos, isso? 49 anos de Mato Grosso do Sul. Quero parabenizar a todos que já passaram pela administração do Mato Grosso do Sul, e agradecer ao povo do Mato Grosso do Sul arrojado, um povo trabalhador, um povo maravilhoso. E lembrando também a Nossa Senhora Aparecida, dia 12, né? E, bom, sem dúvida nenhuma, a minha santa padroeira do nosso país, e também Nossa Senhora Aparecida, que vive na minha vida, na vida de muita gente, né? E respeitando todas as religiões, né? A Nossa Senhora Aparecida realmente é uma santa muito querida no Brasil e no Mato Grosso do Sul. E dia das crianças, né? O dia das nossas crianças, não poderia ser diferente, né? A Nossa Senhora Aparecida e o dia das crianças, muito bom. Então, parabéns a todas as crianças lindas desse Mato Grosso do Sul também, né? Que é o futuro. Eu tenho um netinho lá no assentamento de Boia. E a neta lá em Jundiaí, lá em Maringá. Lá no Paraná, não é Maringá. Lá no Paraná. E também a minha filha em Maringá, né? E quero mandar um abraço para todas as crianças do Brasil, do Mato Grosso do Sul e do Brasil, beleza? 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Então, quero mandar um abraço aí pra toda a galera que tá me ouvindo, né? E vamos ver se tem mensagem aí, meu amigo. Manda pra nós aí.
1: Tô feliz, tô na top. Uou. Boa tarde, Vanderlei Cabeludo. Luiz Machado, motorista de aplicativo. Meu amigo. Vanderlei, tô na sua escuta, hein, cara.
0: Obrigado, Luiz Machado.
1: Aí, tô feliz, tô na top.
0: Obrigado, meu irmão. Que Deus abençoe você aí, em seu nome, cumprimentar todos os nossos caboclos aí do aplicativo que tá na boleia aí. Grande abraço a vocês, né? Levando e trazendo com muito carinho a todos que é dentro dos seus carros aí, né? Lá de aplicativo. Grande abraço a vocês. Obrigado, Luiz Machado. Sempre um parceiro, sempre aqui na Top FM. Feliz, né, bicho? Então tá na top. Maravilha, né? Lembrando também que nós temos aí vários companheiros aí dos táxis também, não podemos deixar de falar, né? Dos mototaxistas, tem vários transportes em Campo Grande, que é necessário numa capital. Manda mais uma mensagem pra nós aí, meu amigo Igor. O filho tá tocando a música? Ah, ele colocou a música que tava tocando, que ele pediu, né? Quem que é ele que pediu? É o Leandro, Leandro. Ô Leandro, oi, Joaquim. Alô, Joaquim Clube, um abraço pra vocês aí, obrigado. É. Manda aí.
2: Boa tarde, Vanderlei Cabeludo.
0: Tarde.
2: Adão, tá? mandar um abraço pro nosso deputado estadual eleito, doutor André Putinelli.
0: Obrigado, meu
2: e
0: amigo.
2: E para
0: obrigado.
2: O doutor Anderson Guimarães e para todos os ouvintes da Top FM, um abraço a todos os moradores de Rochedinho. Coloca no sorteio, Vanderlei.
0: Beleza, tá no sorteio, pessoal de Rochedinho, grande abraço. Quero mandar um abraço muito especial pro André Putinelli aí, parabéns pela vitória, né? Uma luta, né? E hoje, com certeza, eu vou transmitir o seu abraço pra ele, que sempre eu tenho falado que você liga aqui e manda abraço pra ele. Um abraço, obrigado, viu? Que Deus abençoa. E vamos mais um.
3: Boa tarde, Vanderlei Cabeludo. Aqui é Marli do Jardim.
0: Ô, Marli!
3: Tô feliz, tô na top.
0: Obrigado, Marli, obrigado.
3: Tá participando do sorteio.
0: Tá participando do sorteio.
3: Tá no show ontem.
0: Ah, foi no show, que maravilha. Até rouca de tanto gritar lá. Puxa vida, eu acabei no hino no show, cara. E não deu certo aí. Mas é, o pessoal que foi gostou. Todo mundo que foi, o pessoal Aleia lá gostou. Todo mundo gostou. O pessoal o Giba gostou, todo mundo gostou. Falou que foi bom demais o show, né? Esse cara é bom, né? Muito bom. E também, manda mais uma mensagem pra nós aí, meu amigo.
4: Boa tarde, Vanderlei Cabeludo. Boa tarde. Tarde, Igor Andrade. Boa tarde.
0: Fala, a todos os
4: tops ouvintes.
0: Ah, o Igor tá aqui.
4: 88.9.
0: Agenor, obrigado.
4: Na top. Meu nome é Agenor Gerônimo de Souza, da comunidade negra de São Benedito.
0: Sempre tá com a gente também. Obrigado do coração,
4: aqui no
0: meu
4: pé
0: irmão.
4: Do
0: obrigado.
4: Rádio, na escuta aqui.
0: Fica com Deus, obrigado.
4: Vanderlei, se você puder, toca pra nós a música Ciúme Bobo, com Marlon Maciel.
0: Marlon Maciel,
4: pra toda a galera que tá em sintonia com a melhor do estado, a melhor do Brasil. Tô feliz, tô na top. Que todos tenham um final de semana e um começo de semana abençoado por Deus.
0: Vamos tocar a música que você pediu, meu irmão. Vamos tocar aqui. Obrigado, Agenor. Obrigado, Agenor. Obrigado mesmo. Tá bom? E o pessoal todo da Tia Eva lá, pessoal, um abraço pra todos. Tem um grande carinho, um grande respeito, beleza? Vamos tocar moda, porque, ó, pode mandar mensagem, ó, 67-99218-8550. Você tá vendo que eu tô rodando as mensagens aqui mais que outras vezes, porque eu vou fazer isso. Que quem manda no Proí, tocando as músicas que vocês pedem também. Quando tem aqui, a gente vai tocar, né? Ah, é? Essa aí é a homenagem ao nosso Mato Grosso do Sul, Gini Geno, é isso? É Gini Geno? Nossa Senhora, depois, né? Nossa Senhora Aparecida, vamos homenagear a Nossa Senhora Aparecida e também o nosso Mato Grosso do Sul com os 49 anos. Parabéns, Mato Grosso do Sul. Mais ou menos assim, toque, toque.

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15: 1:44.

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1: Tô feliz, tô na top aqui, tô pronto, chutando toco. É, feliz da vida. Como é que tá seu coração? Tá bem? Fazer igual meu amigo Bozó. Como é que tá seu coração? Você tá beleza? Tá bem? Eu espero que você esteja bem aí andando na nossa cidade, Campo Grande, capital Morena, ou qualquer lugar do estado do Mato Grosso do Sul, mesmo porque a Top FM chega aí em muitos e muitos municípios, né? Então, um beijo no seu coração. Obrigado aí se você tá com a rádio ligado na, ou seja, na 102,3 lá em nosso Caracol, alô Caracol ou Camapuã 90,9, né? FM, alô, alô, alô Camapuã também, Glória de Dourados 98,9, sem dúvida nenhuma, né? Ou na Top FM ponto top, né? Olha lá, vou repetir, hein? Ó, isso aí é legal, no seu celular você pode ouvir, ó, Top FM ponto top, beleza? Aí você vai estar ligadaço com a gente aqui também no seu celular, tá bom? Ah, também quero mandar um abraço pro pessoal lá de JTI, tá sempre ligadaço com a gente. Meu amigo, meu parceiro Elias, um abraço pra você aí. Deus abençoe a sua vida, Dona Maria, todo mundo aí, Eusébio. Quero mandar um abraço pro Eusébio, né? Também lembrando que, ó, tem um pessoal ouvindo nós lá, ouviu falar aqui? Falei Giba, né? Mas aí tem um Gibinha também que tá lá. E, inclusive a conveniência do Gibinha lá na Orla Morena, né? E hoje tá fazendo 14 anos de comércio lá. Gibinha, que é bem conhecido, né? Um abraço, Gibinha, que deu a Paula, um abraço pra toda a gurizada aí. Um abraço, Paula, um abraço pra seus meninos, pra todo mundo, tá bom? E todos os clientes aí. Gibinha, abraço. Pô, vou tomar um aí, que é lá, tem a tal da cerveja gelada, hein? Grande abraço, obrigado. Também quero mandar um abraço especial, né, para todos os policiais militares aí, um grande abraço à Polícia Militar do Novo Mato Grosso do Sul, também à Polícia Civil, grande abraço à Polícia Civil também, e tem uma, aproveitando o nome da polícia, mandar um abraço para Oliveira, meu parceiro, né? E também dizer que a nossa Federal, Polícia Federal, Rodoviária Federal, Polícia Federal, grande abraço a todo o judiciário, em nome do Dr. Luiz, desembargadores, em nome do Dr. Luiz Tadeu Barbosa da Silva, desembargador. Cumprimentar todos da Justiça do Mato Grosso do Sul. Lembrando que amanhã, Mato Grosso do Sul, 49 anos, dia 11 de outubro. E dia 12, dia de Nossa Senhora da Aparecida. Homenagem a toda a programação da Top, do meu programa aqui hoje. Vai para nosso Mato Grosso do Sul, para todos os meus amigos de Mato Grosso do Sul. Porque Mato Grosso do Sul realmente é um povo arrojado, um povo trabalhador, né? E eu agradeço muito por isso. E nós estamos aí na luta, né? Sempre querendo e desejando que o governo, e que vai ser próximo governador por mais 4 anos, Riddle, que ele continue fazendo pelo nosso Mato Grosso do Sul. Sem dúvida nenhuma, eu tenho certeza disso, né? Todos a bancada, Câmara Municipal, né? A Câmara Estadual, que se elegeu, que também trabalha por Mato Grosso do Sul com união, com arrojo, né? Inclusive, rapaz, tem um Matos, lá de Rio Brilhante, um menino que foi muito bem votado, é Matos, deputado estadual. Não o conheço, assim, pessoalmente, mas quero mandar um abraço também, parabenizar pelo tanto de voto que ele teve também, né? E todos os deputados, todos os candidatos que foram candidatos e obteram o êxito aí, né? E são deputados federais, uma grande honra ser deputado do Mato Grosso do Sul, após 49 anos de muita luta desse povo guerreiro, né? Um abraço pra vocês aí. E também nossa bancada federal, um abraço, né? E agora, não dá tempo de rodar nenhuma mensagem? Não, não, é moda mesmo. Rapaz, mas o povo vai xingar eu. Vou rodar depois um monte de mensagem. Pode mandar. 99218-8550. Daqui a pouco vai concorrer a 88,90 e também um saco em ração. Beleza? Mas então, já que assim, vou tocar moda. Qual que é essa primeira aí? Pedido do Agenor? Ô, Agenor, você manda aqui, Agenor. Mais ou menos assim.

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1: 2 e 2.

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1: Tô feliz, tô na top! E aí, como é que tá você? O churrascão já tá? Já tá engolindo, já é 14h03 agora, 2h03. Já deve ter almoçado, quem já almoçou, quem não almoçou tá só dando uma beliscadinha, tomando uma gelada, né? Ou e vai contando prosa e ouvindo a top. Obrigado, obrigado mesmo do fundo do coração. Nós estamos muito felizes aqui. Quero mandar um abraço também, né, pro pessoal da... Peraí que eu vou ver aqui. O pessoal mandou pra mim que... Falando ainda, tem que falar do Tony Ueno, nosso patrão. Um abraço pra você, que Deus abençoe aí esse empreendedor, esse cara fera. Sempre com umas 10 muito boas, né? E também quero mandar um abraço para os senadores da República aqui, eleitos do Mato Grosso do Sul com a expressiva votação, que o Reinaldo Zambuja é a maior votação da história, né? Com 900 mil votos, é muito voto. Graças a Deus, Deus abençoe ele, dê muita sorte, né? E o Capitão Contar também, que eu acho que foi diferença muito pouco de voto do Reinaldo. Né? E a direita aí fazendo a grande maioria aqui no Mato Grosso do Sul, em todas as federações, enfim, de direita, centro-direita foi o que mais fez, né? Na história desse time aí que tá ainda, agora temos segundo turno. Aí fica pra você, né? Com a sua consciência, a sua sabedoria, né? Pra você votar pela sua cidade, pelo seu país, na verdade, né? Que é pra presidente da República. Tem aí o Lula de um lado e o...
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8: 2 e 9.

3042-7999. Beleza? Vamos lá, qual que é a primeira aí? Gilberto Gilmar, essa moda aí fazia hora que eu queria ouvir. Mais ou menos assim, Gilberto Gilmar. Toca!

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2: 2:22.

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3: Beleza, beleza, bacana, bacana. Você viu que modão aí, Breno Rei, Marco Viola, a galera toda aí. Bom demais da conta, eu tenho certeza que você gostou dessas músicas, né? Lembrando, mais uma vez, né? A gente tá se adequando em horários aqui na Top, né? E obedecendo, lógico, nosso patrão, né? Tony Bueno, vai jogar nós, a partir de sábado nós estaremos das 15 às 18, como era antes o programa Vida Sertaneja com Vanderlei Cabeludo, que não muda a audiência, graças a Deus sempre foi muito boa, e eu quero já avisando vocês, vou mandar aí, vou gravar, vai estar nas minhas redes sociais, que a minha rede social, pra quem marca aí pra você, pega a caneta, rapaz, pega, como é que é a rede social aí, é Vanderlei _ Cabeludo, Vanderlei _ Cabeludo, beleza? Marca aí minhas redes sociais, eu vou fazer uma matéria falando da horário certinho pra você não perder o nosso programa aí, falando também de todos os nossos parceiros, nossos amigos, locutores da Top, que são muito bons. Quero mandar um abraço pro Jean Carlos, né? Ontem da festa do Renan e Raí na Colônia Paraguaia, que bacana, né? Todo mundo que foi lá, eu não fui, mas todo mundo que foi elogiou muito. Parabéns aí, nós aqui sempre falando, né? E porque realmente é uma dupla que merece respeito a nível nacional. E quando vem aqui na nossa cidade, lógico, o povo gosta e vai mesmo. E nós temos regionais aqui muito bom também, né? Lembrando das nossas bandas, nossas duplas que nós temos aqui, nós somos ricos na música também, né? Mas eu um abraço a todo o pessoal, todos os colaboradores, ao pessoal da Colônia Paraguaia, né? O pessoal, esse clube aí que é maravilhoso, que é a tradição paraguaia aqui do nosso estado do Mato Grosso do Sul, né? E eu quero mandar um abraço muito especial para todos, presidente, colaboradores, enfim, todos que frequentam, né? Lá, Colônia Paraguaia. Um grande abraço. Qualquer hora eu quero ir lá num bailão. Sempre tem, né? Todo final de semana quase tem. Quer mandar um abraço pro Giba do Boi também? Ô, Giba! Um abraço pra você. Ô, Paulistinha. Alô, Paulistinha. Paulistinha foi no show. Paulistinha, um abraço pra você. Também quero mandar um abraço pro Jean Carlos. Já falei o Potência. Já o meu amigo... Ricardo Ortiz. Ricardo Ortiz. Um abraço pra você, meu irmão. Também, quem mais? Flavinha Becker, né? Paivinha, nossa, que tava. Eu pegamos bombando aqui, bicho, audiência do caramba. Obrigado, Paivinha. Paivinha, rei da pesca. Pituzinho, ô Pitu, um abraço pra você. Esse alegra também, rapaz. É muito bom o programa dele. Um abraço a todos. Vamos falando o nosso Igor. Um abraço, meu querido Igor.
4: Eu também.
3: Um abraço, meu irmão.
4: Valeu.
3: Obrigado, sempre me dando uma mão aqui. Meu parceiro, o Anísio lá em Glória Dourada, está aqui em Campo Grande hoje. Um abraço para você, Anísio. E agora vamos ouvir a mensagem. Vamos ver. Tem uma mensagem aí de um caboclo que eu toquei a moda dele agorinha. Olha aí que presente que eu ganhei. Manda aí.
5: Alô, amigos, nós somos a dupla
6: Bruno Reis
5: e o Marco Viola. Então, passando por aqui para parabenizar o nosso irmão Vanderlei Cabeludo por esse programaço Vida Sertaneja, na melhor de Campo Grande, com certeza, Top FM.
3: Alô.
5: Toca pra nós!
3: Toca pra nós! Valeu, meus irmãos! Um abraço pra vocês. Deve estar na estrada, porque o jeito que tava na estrada, mas ficou muito bom, muito obrigado, né? Muito obrigado mesmo de coração. A gente fica feliz quando um companheiro lembra da gente, sim, né? E ao meu Paulistinho. Ah, é? Ô, Paulistinho! Ô, meu irmão, um abraço pra você. Manda mensagem pra nós.
7: É o Vanderlei Cabeludo. Seu programa. Falar pra você, cara. Tá top, hein, cara?
3: Obrigado.
7: Tô aqui escutando seu programa.
3: Obrigado.
7: Tomando uma cervejinha.
3: Obrigado.
7: De boa. Eu te pedi uma música agora e você tocou. Mas. Toca uma música aí com o Renan e Raí. Coração ferido. Se você puder tocar pra mim, eu fico agradecido.
3: Renan e
7: Cabeludo. Eu escuto você.
3: Obrigado.
7: Há muito tempo.
3: Muito obrigado.
7: Toda a rádio que você tá, eu escuto você. Então fica com Deus que eu tô com ele.
3: Obrigado, meu irmão. Valeu mesmo, valeu. Que bom, né? Gratidão, gratidão. Vamos ver se vai dar tempo de nós tocar todas essas músicas que tem aqui pedido aqui. Como eu já atendi você uma, né? Você talvez fica pro sábado que vem. Mas vamos ver aqui o que nós faz, né? E manda mais.
4: Tô feliz, tô na top. E boa tarde, Vanderlei Cabelo.
3: Boa tarde.
4: Que é Marli Saito, cheiro do Vilas Boas.
3: Ô, Saito, um abraço pra você. Um abraço, Saito. Que Deus abençoe você. Obrigado pela audiência. Vamos lá.
4: Eu me chamo Janilza, sou do bairro Moreninha. Me coloca no
3: surfinho. Alô, Moreninhas! As Moreninhas, né? 1, 2, 3, 4. Beleza? As Moreninhas. E vamos tocar agora mod, depois mais vamos tocar. Vamos ver se ele consegue atender os pedidos aqui, mas é bastante música, bastante pedido, né? 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Vamos agora com moda? Mais ou menos assim, Girigeno, toca, toca, toca pra nós.
6: Coisa linda, quer ver que legal, Rita? Alô,

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automotivo, beleza? 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

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Vamos então, tá falado. Alô, Caracol, obrigado, Caracol, obrigado, obrigado, Camapuã, obrigado, Glória de Dourado, obrigado, Fátima do Sul, obrigado, Vicentina, JTI, Culturama. Alô, Teté, Culturama, um abraço. Um abraço, prefeitão Wagner, lá de Fátima do Sul. Também um abraço a todos os vereadores, meus amigos. Grande abraço, né? E também mandando um abraço pro pessoal de Naviraí, Carapó, Dourados. A nossos terrenos aqui, um abraço pro pessoal de terrenos, né? Ribas do Rio Pardo, Ribas do Rio Pardo. Também quero um abraço pra lá pra Bandeirantes, pro Márcio, ex-prefeito lá, Márcio, um abraço pra você, pra sua esposa. Um grande abraço, meu irmão, obrigado. Obrigado pela sintonia. Alô, Camapuã. Alô, João Neri. Manuel Neri, um abraço pra você, prefeitão. Que Deus abençoe você aí, beleza? E vamos, lembrando que o Ralph Gardner, o telefone, então, me deram um toque aqui, é 3351-0590, beleza? Também vamos fazer o sorteio, gente? Vamos, que eu quero tocar as três músicas final aí, hein? Vamos lá. Manda. Parou, ração primeiro, vamos mandar a ração. Parou. Ó, o final do telefone é 1617. O nome é Marli. Marli ganhou a ração, Marli. Marli já ganhou a ração aqui. Uma vez ela ganhou. Ó, não tem problema. O importante é que ganhou. Marli, beleza. Depois nós falamos no seu número. Tá bem? Vamos lá, rodar o Pix aí. Pix 8890 Garden, Ralph Garden. Vamos. Parou. Beleza, manda, 0708 0708 telefone. Rapaz, Rochedinho. Adão, abraço, Adão, abraço, Adão. Valeu, Adão, depois nós falamos. 0708. Final 0708, beleza? Adão, parabéns pra você, que Deus abençoe você. Daqui a pouco você tá com a paia no bolso, né? Um abraço pra vocês, gente. Quero finalizar parabenizando o nosso Mato Grosso do Sul por 49 anos amanhã e também a minha Nossa Senhora da Aparecida. Mãe, obrigado, mãe, por tudo. Obrigado, senhor, ter acompanhado a minha vida, a vida de todos os seus filhos do Brasil. Obrigado, padroeira. Obrigado, Nossa Senhora Aparecida. Que Deus abençoe a todos os nossos ouvintes. Você tal, abençoa a Top FM. Jesus, você, meu pai. Obrigado. Obrigado, mãe, Nossa Senhora Aparecida. Gente, fica com Deus. Que Deus abençoe a vida de vocês. Muita sorte, muita saúde. Uma semana maravilhosa. Lembrando que sábado que vem nós estamos aqui a partir das 15 horas, né? Mudando de horário. A partir das 15 horas. E se Deus quiser, com um programa com a mesma audiência que tem hoje, né? E eu tenho certeza que isso, a audiência não vai faltar. Vocês sempre estão junto com a gente, junto com a Top. Isso é muito importante. Beijo do coração, fica com Deus, boquinha de cobra. Eu vou tomar uma gelada aí agora, porque eu bebo e aí não dirijo. Pode ter certeza disso, mas que eu vou tomar uma. Um abraço, boquinha, um abraço a todos os meus amigos. Um abraço ao pessoal da. Eu quero mandar, eu não posso deixar de mandar um abraço aqui pro pessoal da mamãe. Mãe, peraí, cabeludo. Vamos lá, cabeludo. 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Vamos finalizar com moda, porque é o seguinte, gente, beijo do coração, que Deus ilumine vocês, até sábado que vem, Deus no nosso, nossa frente, e vai dar tudo certo, mais ou menos assim. Vai ter meu filho no final, é a música dele aí, do Lucas Matos, então eu vou começar, não vai ser a primeira, qual que é a primeira? Agora chama a Messi, Silene, minha prima, bacana, Thaís. Olha, pra vocês, pode dançar, porque chamamé. E no final, a última música, se der, né, o tempo, o meu filho Lucas Matos, com a música Eu Assumo. Mais ou menos assim, toca, toca, toca pra nós. Tchau, Mato Grosso do Sul. Obrigado, Igor, obrigado, Patrícia.

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2: Você é muita música boa, músicas variadas, enfim, aquela salada temperada de música boa que você tem aqui no Top Mix, tá bom? Aquele abraço especial pra você que nos ouve em Camapuã pela 90.9. É mesmo. Em Glória de Dourados pela 98.9. Em Caracol pela 102.3. E também em Campo Grande 88.9. Olha, eu quero a sua participação junto com a gente, mandando aquela mensagem bacana, aquele seu áudio legal. Manda aí pelo 992188550, é o WhatsApp da Top, pra você ter aquela comunicação gostosa aqui com a gente, fazer o seu pedido de música, falar como é que tá a sua tarde de sábado hoje, dia 10 de outubro, amanhã, né? Dia 11 é feriado em Mato Grosso do Sul, né? 49 anos do nosso estado, é isso, né? Mato Grosso do Sul ainda é um jovem senhor, né? Depois da divisão do estado em 77, 49 anos de Mato Grosso do Sul. Um abraço para esse estado lindo que eu amo. E nós amamos o nosso estado, né? Nosso Mato Grosso do Sul não tem igual. Coisa boa demais, né? Maravilha, maravilha. E olha, eu quero a sua participação. Nós vamos tocar muita música boa aqui. Tem o sertanejo, tem o pagode, tem o flashback, tem o internacional, enfim, tudo que você gosta, você pode ver aqui no nosso programa, tá bom? Vamos começar então no ritmo deles. É, Breno e Matheus, os Agroboy, DJ Ari SL com, ó, Pantão.
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aí, muito bem, Skank, Ainda Gosto Dela. Essa música é ótima, participação de Negra Li também. Bacana demais, olha, vocês curtiram aí nesse bloco, nosso primeiro bloco com Breno Matheus, DJ Ari SL Tantão, Raça Negra, com Cigana, também Michael Jackson e Justin Timberlake com Love Never Feel So Good, e fechando com Skank, Ainda Gosto Dela. 3:19, vem aí os nossos comerciais, na volta tem mais Top Mix aqui pra você na Top FM e a participação do nosso povo, da nossa audiência, que nem a nossa querida Nete Pinheiro, lá da Quinta Linha em Fátima do Sul, curtindo a Top, o Top Mix com Igor Andrade. Boa tarde, Igor, aqui é a Nete Pinheiro da Quinta Linha Fátima do Sul, toca Luca, a música Porta Aberta, e ela oferece também pro marido dela, o Eugênio, uma tarde abençoada para todos nós, tô feliz, tô na Top, muito bem. Maravilha, maravilha, 3:20, roda e avisa, vem aí os nossos comerciais e na volta tem mais Top Mix aqui. Segura que a gente volta já já, ó. Fica com a gente.

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9: Hora certa na Top 3:22.

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6: 3:26.

0: aí, Luca, porta aberta, pedido especial da nossa querida Nete Pinheiro, lá na Quinta Linha, em Fátima do Sul. É, e pro marido dela, o Eugênio, né? Tá curtindo aí a nossa programação, muito bem. Um abraço pra todo mundo de Fátima do Sul, Quinta Linha, curtindo a programação da Top. Olha, temos várias participações aqui no programa, né? Vamos ver aqui, ah, ele tá aqui, o meu querido amigo Thiago. Oi, Thiago. Thiago Brits, do Jardim Petrópolis. Boa tarde, Igor. Sábado ouvindo Top Mix, coisa boa demais. É, terça-feira é meu aniversário. Olha que bacana, é aniversário do Thiago. Parabéns, meu querido. Maravilha, ó, sucesso pra você, muita coisa boa, muita paz, muita alegria, muito amor na sua vida, tá bom? Grande abraço pra você, meu querido. Quem gostaria de ouvir a música da Paula Fernandes, né? Qualquer sucesso da Paula Fernandes, vamos colocar aí nesse bloco pra você, tá bom? Obrigado, Thiago, obrigado aí pela sua participação, tá? Nossa programação, muito bom ter você aqui com a gente. E é isso aí, vamos seguindo então. A gente vai colocar mais músicas aí, tá? Valeu! Valeu, valeu, Thiago! Bacana demais. Vamos aqui com mais participações rapidamente. Nosso programa curtinho do jeito que é. Vamos acelerar. A Patrícia Esquivel tá aqui com a gente e mandou o seu recado. Oi, Patrícia.
1: Boa tarde, Igor Andrade. Aqui
0: boa
1: é a Patrícia
0: tarde.
1: Esquivel. Eu tô feliz, eu tô na top. Me
0: maravilha.
1: Coloca aí no sorteio do Pix, que Deus te abençoe. Um ótimo final de semana.
0: Amém, minha querida. Obrigado pela sua participação. Tá? Maravilha, maravilha. Minha querida amiga Juliane Vilalba, do Jardim Tabaracá, tá aqui com a gente, como todos os sábados, bom demais ter a sua companhia. E ela diz: boa tarde, gostaria de ouvir a música do Mike e Lian, com participação de Rio Negro e Solimões, Pipoco. Muito bem, vamos colocar aqui pra você, tá bom, Juliane? Um abraço pra você, obrigado pela audiência e pra todo mundo lá do Jardim Tabaracá, curtindo a nossa programação. Ele está aqui comigo, meu amigo Diegão. Vai, Corinthians! Fala, Diegão!
2: Fala, meu amigo, grande amigo Ivo, Igor Andrade. Diegão por cá na escuta aqui, como sempre.
0: Maravilha.
2: Então, toma aí, manda uma música pra nós aí do Jota Quest pra lembrar da desgramada lá. Tamo junto, tiver sorteio pra gente, sorteio, mas tamo aqui na escuta, fazendo aquele pastelzinho.
0: Ah, que bom,
2: hoje, graças a Deus. E
0: gostoso.
2: Curtindo o melhor na melhor. Igor Andrade, valeu, tamo junto.
0: Vai,
2: Palmeiras não tem.
0: Valeu, valeu, valeu, obrigado, viu, Diegão? Obrigado aí pela sua participação, pela audiência. Vamos pôr o Jota Quest aí no nosso último bloco pra você, tá bom? Obrigado, obrigado, obrigado. Vamos lá, quem tá aqui comigo também, Edir Conceição. Minha querida Edir Conceição, Nova Campo Grande, mandando aquele abraço especial. Obrigado pela sua companhia, pela sua audiência, viu, Edir? Valeu demais. O nosso amigo Carlos da Silva Costa, filho do bairro Monte Castelo, tá aí curtindo a gente, mandando aquele boa tarde especial e dizendo que tá feliz. Tá onde? Tá onde?
3: Top!
0: Tá onde?
3: Top!
0: Tá na top, né? Obrigado, viu? Pela participação, pela audiência. Maravilha. A Gislaine tá aqui comigo também, Gislaine Gasparello, minha querida amiga Gislaine. Olha só, olha só. Eu quero ganhar os prêmios aí que tiver. Hoje nós não temos sorteio, tá? Mas ela diz que ama muito meu programa. Ô, coisa boa. Obrigado, minha querida. Fico muito feliz aí com essa devolutiva maravilhosa. Obrigado pela sua companhia, pela sua audiência. Muito bem, quem está aqui comigo também? Eu não sei qual é o nome, porque não disse o nome, mas disse que está aqui, está feliz e está na top. Então, isso que vale, isso que vale. Tá bom? Vamos com mais música então, minha gente. Vem aí. Eles que são inesquecíveis, né? Com a passagem meteórica, mas que marcaram época e está até hoje no coração da música, né? Coisa boa demais. Vem aí eles, Mamonas Assassinas, Pelados em Santos. Vamos relembrar o eterno conjunto Mamonas Assassinas. Vamos lá, Top Mix pra você.

0: Tá aí, muito bem, Paula Fernandes, Passarinho de Fogo. Essa foi especialmente para o nosso querido Thiago Blitz, meu querido amigo que tá lá no Jardim Petrópolis curtindo a nossa programação. Muito bem, tivemos aí Luca, Porta Aberta, A Mão nas Assassinas com Pelados em Santos e fechando com Paula Fernandes, Pássaro de Fogo. Bacana demais. Vamos ver, ter mais participações rapidamente antes dos nossos comerciais. Vamos ver. Ah, minha mãe tá mandando aqui, ó, filhotinho. Toca aqui de abelha como eu quero. Bacana, mãe. Vamos colocar assim, tá bom, babãezinha? Valeu. Muito bem, quem tá aqui comigo também, vamos ver, é eles, oi.
1: Boa tarde, aqui boa é o tarde. Jamil da Estrela do Sul.
0: Grande Jamil.
1: Você já ouviu a música aí, e ofereci pra minha esposa Lucimar.
0: Bacana.
1: Frio da Madrugada, com Rio Negro e Solimões.
0: Bacana, valeu, viu, Jamil, um abraço pra vocês aí, obrigado pela audiência. Maravilha, quem tá comigo também? Ah, vamos ver, oi.
2: Oi, Igor, você tá bom, meu amigo?
0: Eduardo,
2: tudo bem?
0: Tudo Igor,
2: o programa tá top, hein?
0: Bacana.
2: Parabéns pelo programa.
0: Obrigado.
2: Igor, me põe no sorteio, hein? Tô feliz, tô na top, meu amigo.
0: Tá bom, Eduardo, obrigado pela audiência. Muito bem, 3h40, vem aí os nossos comerciais e na volta tem mais Top Mix aqui com Igor Andrade na Top FM. Segura que a gente volta já.

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2: 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Hora certa na Top 3:43.

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8: 3:48.

0: nessa tarde maravilhosa. Então, um ótimo final de semana pra gente, com muita saúde, galera. Bom dia, oh, boa tarde, galera. Boa tarde. Final de semana, obrigado.
1: Obrigado, viu, Éder? Vamos colocando aí, tá? Vamos ver, uma hora dá certo a gente colocar a sua música certinho, tá bom? Obrigado aí pela sua audiência, pelo carinho, um abraço aí pro Nova Campo Grande. Muito bem, quem tá comigo também, a Isabel de Culturama, curtindo a programação da Top, o Igor Andrade. Boa tarde, quero participar do sorteio. Tá, hoje não tem sorteio, mas obrigado aí pela audiência e ela está feliz por estar na Top. Muito bem, é isso aí. Temos mais participações aqui, oi.
2: Boa tarde, aqui é o Bento do Estrela d'Alva 3, tô curtindo a Top aí, tá boa a programação.
1: Valeu.
2: Você tem a música aí do Copacabana Beats, mel na sua boca? Se tiver aí, você toca pra mim.
1: Tá certo.
2: Obrigado.
1: Ok, então. Valeu, valeu, valeu pela participação. Obrigado, eu não entendi o nome, deixa eu ver.
2: Boa tarde, aqui é o Bento do Estrela d'Alva 3.
1: Ah, bacana, é o Bento do Estrela d'Alva 3. Obrigado, viu, Bento? Um abraço pro Estrela d'Alva. Todo mundo aí curtindo a programação. Vamos ver se a gente tiver essa música aí, a gente coloca. Mas hoje provavelmente não vamos ter mais tempo, infelizmente. Tá bom? Ah, muito bem, 3:50. Vamos aí finalizando o nosso programa. Vocês ficam com as últimas sequências aí da nossa programação. Tá, tá chegando aí na sequência o nosso grande Edson Lima com Modas e Violas aí pra você na programação da Top. Mais uma mensagenzinha antes pra gente finalizar, da Marli. Oi, Marli.
3: Boa tarde, Igor. Aqui é Marli do Jardim Noroeste. Tô feliz, tô na Top. Boa tarde a todos.
1: Bacana, valeu. Valeu, Marli. Um abraço pra todo mundo aí do Noroeste. Muito bem, gente. Vamos finalizando o nosso programa. Aquele beijo. Aquele abraço muito especial para vocês. Vocês ficam agora com o Edson Lima e o Modas e Violas. Eu volto na semana que vem, não sei em que horário. Tá bom? Isso vai ser definido na programação, tá? Mas estamos juntos, estamos aqui sempre na Top FM, junto com você. Você, nosso ouvinte amado, nosso ouvinte querido, tá bom? Maravilha, a gente fica com as duas últimas. Mike e Ian com Rio Negro e Solimões, Pipoco, pedido especial da nossa querida Juliane Vilalba e Kid Abel. Eu ia como eu quero, com participação de Richie, né? Pedido de minha mãezinha aí que mandou a sua mensagem, tá bom? Gente, beijo grande, meu fraterno abraço, até a semana que vem, tchau, valeu!

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2: Oi, vamos lá! Agora são 4 horas e 3 minutos, começando por aqui mais um Modas e Viola pela sua Rede Top! Você tá doido? Pensou que ela não vinha, né? Veio!

0: É, muito bem, muito bem, muito bem, muito bem. Estamos entrando no ar agora pela sua Rede Top. Nossa senhora, vou falar uma coisa pra você. Uma hora chovendo, outra hora calor. Eu tenho uns buraquinhos nas costas que já virou lodo, rapaz. Tanto rapaz, tanta chuva. Você tá doido, mas tá bom demais. Deixa eu mandar um abraço especial pra você que tá chegando agora. Seja bem-vindo.
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2: 4 e 9.

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Agora são 4:10 na capital mais morena do centro-oeste brasileiro. E seu coração, tá bem? Então aguenta essa aí.

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1: 4 horas e 21 minutos.

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muito bem, muito bem, muito bem. Eu acho que estamos de volta. É, cara, pagou tudo por aqui. Como é que estão vocês? Agora são 4:30. 4:30 da capital mais morena do centro-oeste brasileiro. Como é que tá o seu coração nesse sabadão? Você tá bem? Deixa eu mandar aquele abraço especial lá pra Nete Pinheiro, tá na sintonia. Obrigado pelo carinho. Rapaz.

0: deixa eu chegar o pessoal que tá chegando por aqui, deixa eu mandar aquele alô especial pra você, deixa eu ver quem chegou por aqui. Alô, boa tarde, fala comigo.
1: Dá um boa tarde aí pra minha mãe, Maria de Lourdes.
0: Silvana, que tá na sintonia, obrigado pelo carinho. Alô, dona Maria de Lourdes, como é que tá seu coração? Como é que tá a senhora? A senhora tá bem? Um beijo no coração da senhora. Alô, boa tarde, fala comigo.
2: Boa tarde, Igor. Boa tarde a todos os ouvintes aí.
0: Vou pra outro, não sou o Igor. Alô, boa tarde, fala comigo.
3: Boa tarde, meu amigo Edson Lima.
0: Como é que você tá?
3: Bom?
0: Bom demais.
3: Um bom feriado pra você.
0: Pra nós.
3: Tudo de bom. Deixa eu te falar.
0: Sim.
3: Manda um abraço pra um amigo meu que começou a ouvir a Top FM.
0: O nome dele
3: é seu Carlos.
0: Seu Carlos?
3: Ele trabalha com a gente ali na Sete Entregas.
0: Sete Entregas. Alô, seu Carlos, como é que tá o senhor?
3: Trabalha com nós lá. Aí hoje ele ouviu a Top, gostou.
0: Menino bom.
3: Comigo. Manda um abraço pra ele, pra nós, Edson Lima.
0: Já tá mandado.
3: Um bom final de semana.
0: Pra nós.
3: 100% Top FM.
0: Aí sim, olha rapaz, sabadão, hoje é sabadão, amanhã é domingo, segunda é feriado, quem que aguenta, rapaz, que fígado que fica de pé, nenhum, né? Rapaz, agora eu vou falar uma coisa pra você, eu tô aqui, ó, às escuras, tô indo pela bússola aqui, que o trem apagou por ali, pela mesa ali, o trem tá meio escuro. 992-188550 pra você ganhar, faturar um Pix de 88,90. Olha, gente, é dia 12, segunda-feira, dia das crianças. Dia das crianças. E deixa eu te perguntar uma coisa pra você, fazer uma pergunta pra você. Que música do passado, que música você lembra quando você era criança, que você ouvia com seus pais, com a sua mãe, né? Com seu pai, com sua mãe, com a família. Que música que você te traz uma boa recordação? Fala pra mim, eu vou tocar pra você aqui. 992-188550. Eu tava falando, o Igor tocou uma música, rapaz, que me lembra quando eu era solteiro, né? Mamonas Assassinas, rapaz do céu, que é aquilo? Meu amigo João Lucas, da dupla João Lucas e Walter Filho, chegou por aqui, também quem chegou por aqui, boa tarde, Edson Lima, aqui é Anete Pinheiro, da Quinta Linha, município Fátima do Sul, toca pra mim, Rick Renner, a música Sem Direção, ofereço pro meu marido Eugênio, uma tarde abençoada pra todos nós, tô feliz, tô na top, aí sim, hein? Fala, meu queridão, boa tarde.
4: Boa tarde, meu amigo.
0: Como é que você tá?
4: Eu não sei o seu nome.
0: Edson Lima.
4: Mas o meu nome é Pide Barbosa.
0: Como é que você tá?
4: Eu moro aqui no Jardim Colômbia. Tô escutando seu programa aqui, cara. Muito. Você é top, hein?
0: Obrigado,
4: cara.
0: Meu irmão.
4: Top, top, top, top, top. Eu gostaria de me pedir pra você.
0: Sim.
4: Se tiver algum sorteio aí.
0: Sorteio?
4: Você me colocar num sorteio.
0: Tem uma foto da careca do Bidu.
4: Eu gostaria de pedir uma música pra você. Não sei se você vai poder me atender.
0: Fale.
4: Com o Renan e Raí.
0: Renan e Raí.
4: Coração ferido.
0: Coração ferido. Tô
4: manda pra mim.
0: Ferido.
4: Se você puder. Tá bom?
0: Tá bom.
4: Desejo uma boa programação pra você e fica com Deus que eu tô com ele.
0: Amigo,
4: tá
0: obrigado.
4: Bom? Meu amigo, manda seu nome aí pra mim saber quem é você.
0: E o meu
4: tá
0: nome?
4: Bom? Fica com Deus.
0: Meu nome é Edson Lima, popularmente conhecido como Diamante Negro, o mais belo do Mato Grosso do Sul. Bora! O trem!

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1: Parece uma coisa, né? Agora são 4:35, chegando o Chico Rei, mais um Paraná Paixão Proibida. 992188550, esse é o telefone, você mandar seu zap e ganhar um pix de 80.

prepara seu psicológico. Rapaz, que isso, César Minotti. Mari Fernandes, daqui a pouquinho pego na íntegra pra vocês. Agora são 4 horas e 39 minutos na capital mais morena do centro-oeste brasileiro. Como é que tá seu coração? Você tá doido? Aí não vale não, hein, pai? Sabadão, domingo e segunda. Você tá doido? Vou ali, já volto quando só um pouquinho, rapidinho. Muito feliz, dona Top! 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
3: 4 horas e 41 minutos. E aí sim, eu vou falar uma coisa pra você, rapaz, de chacoalhar o gás da roseira.

0: beijo no coração de vocês.
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0: Sou eu.
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0: Barbaridade! Que isso, seu motorista? Alô, meu amigo Jean Carlos Potência, alô, Robson Rocha, alô, Valdemir da Pax, alô, Cláudio Bidu, os homens do Lito estão por lá, hein? Alô, Pelúcio, cuidado com o Pelúcio aí, vou falar pro seu, homem ligeiro desce, hein? Aí morde com força do carcanhar o cotovelo.

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5: 4:47.

tá bom? Fala nisso, deixa eu mandar um abraço pra eles que estão lá na sintonia. O Bocão, grande Bocão, Bocão tem o rodeio da Top hoje, né? Grande Bocão, o colete tá por lá também. O da Pax, grande da Pax. Esse homem, vou falar pra você, o homem que mais gosta.

0: outros, eu nunca vi igual, rapaz. A pessoa tá bem e o homem começa a gorar, rapaz. O homem é difícil, esse homem. Grande Apax, um abraço pra você, meu irmão. Jean Potestia, esse é o cara. O cara tem o dom da palavra. Esse cara, eu vou falar pra você, sou fã dele. Preciso rasgar cedo, mano, sou fã. Também por aqui, meu grande irmão Cláudio Bidu. Bidu é uma pessoa que sempre fala que eu sou feio, mas ele só, vou falar uma coisa pra você, ele tem inveja porque eu tenho cabelo, ele não tem cabelo. O homem é careca, é feio, virado rapaz, o Jânio. Deixa eu ver. A Gláucia, um abraço pra Gláucia, Marlene que tá na sintonia, e a Vanessa, a namorada do Bocão, que tá lá, todo mundo na sintonia, tomando aquele tinguá lá, rapaz, aí sim, hein? Apertando o suco da confusão. Obrigado pelo carinho, agora são 4:48, o tempo passa e o tempo voa, e o Edson Lima continua sempre lindo.
1: Que numa boa, cê tá doido.
0: Alô, Bidu, aumenta o som aí, deixa aí, meu irmão. Essa aqui é pra deixar um fico do branco. Neto, ô, do Edson Lima, mas é Henrique Gabriel, pra onde você vai, seu doido?

0: muito bem, muito bem. Olha, rapaz do céu, que moda chique demais da conta de Paulo e Paulinho. Ponto final. E na sequência vocês ouviram. Aí abriu um bloco musical, Zé Henrique Gabriel. Vou dormir na rua. Essa aqui é uma especial pro Bidu, né? Bidu que tá de boiando aí todas as noites aí, rapaz do céu. Bidu velho vem. Aquele forrozinho que ele toca ali. De vez em quando me pego dançando na cozinha lá. A mulher fala, você tá doido? Mas é bom demais a conta. Alô, Bocão! Ei, Bocão! E o Pelúcio? Não mordeu ninguém aí até agora? Boa tarde, Edson Lima, tranquilo, aqui é o Lucas, tô feliz, tô na top, quero participar do Pix, um bom final de semana pra todos, obrigado, meu irmão, que Deus abençoe sempre. Alô, boa tarde, fala comigo.
1: Aqui é Edson Lima, aqui é Elisângela Camapão.
0: Oi, Elisângela.
1: Eu queria ouvir Pássaro Sem Ninho com o Trio Parada Dura.
0: Trio Parada Dura.
1: E desejar uma ótima tarde a todos, e tô feliz, tô na top, e ganhar esse Pix aí.
0: Opa!
1: Obrigada.
0: Já tá no sorteio. Eu quero participar, Evelyn do Aero Rancho, obrigado pelo carinho. Quero mandar um alô especial pra você que tá chegando agora, seja bem-vindo, tá bom? Alô, boa tarde, fala comigo.
2: Boa tarde, meu amigo Edson Lima. Como você tá? Tudo bem, tudo tranquilo, tudo na paz? Cá, professor Cabral, já tem aí na escuta?
0: Já tem aí,
2: meu amigo, uma música de infância.
0: Sim.
2: Que eu ouvia muito. Era Tetê Espíndola, escrito nas estrelas.
0: Nossa.
2: Se puder tocar pra nós, toca aí, meu amigo. Tamo aqui, já tem aí. Rancho 3P ouvindo o seu programa, beleza? Toca pra nós aí.
0: Rancho 3P, rapaz, 3P. Tetê Espíndola. É. Talvez eu mando você aí, tá? Alô, boa tarde, fala comigo.
3: Boa tarde, meu amigo Edson Lima.
0: Como é que você tá?
3: Eu escutei, você soltou meu áudio aí. Eu fico muito agradecido, cara.
0: Obrigado.
3: Participando aí da Top FM. Meu nome é Elpidio.
0: Oi, Elpidio.
3: Você escutou o áudio aí? Eu tô escutando seu programa aqui. Tomando uma cervejinha.
0: Aí sim.
3: Desejo tudo de bom pra você, meu amigo.
0: Obrigado.
3: Edson Lima.
0: Tamo junto.
3: Só com a música pra nós aí. Com o Rick.
0: Rick Renner.
3: Se você puder tocar do Renan e Raí.
0: Ah, do
3: Renan. É boa também.
0: Boa também.
3: Então, desejo tudo de bom pra você, meu amigo Edson Lima.
0: Obrigado, meu irmão. Que Deus abençoe. Deixa eu ver se dá tempo mais um aqui. Deixa eu ver. Alô, boa tarde. Fala comigo.
4: Alô, muito boa tarde, Edson Lima.
0: Como é que você tá?
4: Anderson Salles, Banner Pundi.

0: Obrigadão mesmo de coração a todos vocês aí. Tamo junto, viu? Alô, boa tarde, fala comigo.
1: Boa tarde, Edson Lima.
0: Como é que você tá?
1: E eu, Léo.
0: Ô, Léo.
1: Jockey Club.
0: Como é que você tá?
1: Coloca aí na, no sorteio.
0: Já tá.
1: Coloca a música do Sérgio Reis.
0: Sérgio Reis?
1: Sabe que eu amo a Top. Ele não sai da Top.
0: Tá certo, obrigado pelo carinho. Valeu mesmo, que Deus abençoe, viu? Tô feliz, tô na Top! Comecei bem certo agora, alô?
2: Boa tarde, Edson, Diamante Negro Lima.
0: Ô, meu
2: querido. Silvano Machado.
0: Exatamente.
2: Meu pai, o Caiobá City.
0: Caiobá, um abraço ali, pro pessoal.
2: Se tiver sorteio aí, coloca aí, eu aí, rapaz.
0: Deu uma foto do Bidu.
2: Potência fala tanto nessa Jamel.
0: Já,
2: eu vi que no mercado aqui perto tem, né? E,
0: então, rapaz.
2: Pra comprar um litro desse pra experimentar.
0: Ah, já véio. Atropela ele, moço.
2: Tá? É isso aí. Tá com uma música do Gilberto Gilmar aí. O Pinguço.
0: Vou mandar
2: um. Ofereço uma... pra nós. Pra nós mesmo, pra mim e pra mim mesmo. Tá? Valeu, um abraço.
0: Valeu, meu irmão. Obrigado. Eu vou ali, já volto. É rapidinho. Não sai daí, não. É o tempo de você tomar um cafezinho, viu?

0: Alô, dois irmãos do Buriti.
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0: Tá aí, moda chique demais da conta. Ei, rapaz, esse aí é o goiano mais o paranaense, meu recanto, meu paraíso. Também vocês ouviram Eduardo Costa, ainda tô aí. Atendendo o pedido, Gilberto Gilmar, assino com X e Luana Prado, é Lauana, seu doido. Escrito nas estrelas. Rapaz, deixa eu falar uma coisa pra você. Você tá bem? O seu coração tá bem? Porque é só moda, hein? Alô, Piraputanga, o pessoal lá, os pescadores de Piraputanga, aquele abraço. Fala aí, pescador, deixa eu mandar um abraço pro Pai Vinha, que tá na sintonia. Obrigado, Pai Vinha, pelo carinho. Pai Vinha, que todos sabem de manhã, rapaz. Eu vou falar uma coisa pra você. Hoje eu tava ouvindo uns pagodão daquele chique, raça negra e companhia. Você tá doido? Grande Pai Vinha, audiência top. Audiência vai ser, hein? Tá louco. Parabéns, Paiva, que Deus abençoe. E outra coisa, o Paiva tá aqui também, rapaz, à noite aí. Após a Voz do Brasil, chega o Paiva até meia-noite, das 10 à meia-noite, hein, Paiva? Das 10 à meia-noite, hein? Só moda arrumada. E o homem tem aderência, né, rapaz? O homem sabe. O homem sabe conduzir. Deixa eu ver quem chegou por aqui. Alô, boa tarde, fala comigo. Tô feliz, tô na top, Edson Lima, sábado abençoado, semana pra você. A Jaqueline da Silva Loureiro, do bairro Manuel Taveira, me coloca no sorteio. Muito obrigado pelo carinho. Ela mandou com força aqui, hein? Alô, boa tarde, fala comigo.
1: Boa tarde.
0: Boa tarde.
1: Aqui é Marli do Jardim Noroeste.
0: Oi, Marli, você tá bem?
1: Tô feliz, tô na top. Um bom final de semana pra nós todos.
0: Alô, Jardim Noroeste, muito obrigado pelo carinho. Alô, Marli. Que Deus abençoe você sempre. Boa tarde, a Vitória Gabriela Esquivel da Silva, do bairro Gabura. Estou feliz, no top, quero ganhar o Pix. E a cesta básica, a cesta não tem, viu? Cesta é só com o Pai. Rapaz, lá no Pai Vinha tem chapéu, tem boné, tem vara de pescar, tem molinete, tem uma chicotada. E aqui não, eu não tenho nada. Vai dar não. Desse jeito mesmo. Boa tarde, diamante negro lindo de Campo Grande. Manda um alô aqui pra família. Todos ligados na top. Parabéns pela programação. Top, top. Me põe no sorteio do Pix. Tereza do Santo do Aranjo. Alô, Tereza. Obrigado pelo carinho. Obrigado pelo lindo. Agora o negão aqui não vai caber dentro das caixas. Edson Lima, diamante negro mais top de Campo Grande, manda um alô aqui. Manda um alô aqui, menina. Ô, rapaz, olha, Priscila Andréia Rodrigues do Aero Rancho, me põe no sorteio. Um alô pra você. Tô feliz, tô na top. Aguenta só um pouquinho aqui, vou

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8:21 na capital mais morena. Centro-Oeste brasileiro. 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Armando, como é que você tá? Alô, Edja Souza. Alô, Tereza.

0: beijo no seu coração.
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2: Aô, Chitãozinho Chororó.
0: Alô, Armando, como é que você tá, meu irmão? Alô, Patrícia Esquivel, Silvana. Alô, Maria, alô, Inácio. Adriano Oliveira, como é que você tá? Daqui a pouquinho os áudios você chega, viu? Alô, Jô.

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5: 5:27.

0: agora são 5:37. Essa moda é chique demais da conta. Quem gosta de milionários é rico, eu não sou, seu Antônio. É o Tunicão. Tunicão do cabelo amarelo. Juliano César, cowboy vagabundo, essa moda aí eu gosto dela, hein? João Paulo e Daniel, hoje eu sei. Marília Mendonça, nuvem de lágrima. Essa aí vou falar pra você. É pra relembrar, hein? Agora são 5:38. Quero mandar um abraço pra você que tá chegando agora. Seja bem-vindo. Essa é a sua Rede Top. Eu sou Edson Lima. O Diamante Negro. Alô, boa tarde.
1: Boa tarde, tô aqui na sintonia nesse sabadão.
0: Opa!
1: Beijo, Fernanda Regina da Vila Glória.
0: Ô, Fernanda, obrigada pelo carinho. Galinha não tem dente, banana não tem caroço. As mulheres mais bonitas são do sul do Mato Grosso. Vamos largar a mão, vamos deixar isso lá pro Jean, vambora. Oi, oi, aí, Diamante Negro toca toda toque. Ô, Diamante Negro da toque, manda o Bix Camapu aqui, Elisângela. Obrigado pelo carinho, Elisângela. Vamos ver se vai, né? Alô, boa tarde.
2: Boa tarde, galera da Top FM, que é o Dersim, terminando as entregas aqui.
0: Ô, Dersim.
2: Top 88.9, tô feliz, tô na top.
0: Obrigado, Dersim, como é que você tá, meu irmão? Obrigado pelo carinho. Giovana Ribeiro do Indo do Brasil, passei por aí hoje, viu? Obrigado pelo carinho, tô feliz, tô na top, pizza na top. Alô, Luiz Fernando. Boa tarde, Edson. Lembra que o Luiz Fernando, motorista de aplicativo, gostaria de escutar a música João Carreiro e o Capataz. Daqui a pouco eu mando pra você uma chique. Bom demais, né, pô? Tô feliz, tô na top. A Conceição tá na sintonia do Jardim Nápoles. Vou ali, já volto. Fica aí, não saia daí não. Alô, Adão. Como é que você tá, meu irmão Adão Costa? Tô feliz, não, Top? Levei um susto agora. Rede Top! Tô feliz, tô na Top.
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0: 5:40. Top. Botando pra derreter. Sabadão gostoso. Um sabadão abençoado. Domingão chegando por aí. Segunda-feira, feriado, dia de Nossa Senhora Aparecida e dia das crianças. Deixa a criança de dentro de você sair. Cleiton e Romário, chuva de bênção. Essa é pra você.
5: Tá com
0: É pra você. Você mesmo. Acredite.

Vaguear, essa aqui vai especial pra minha mãe, Dona Alice, lá no Grandeiro Rancho. Alô, mãe! Aumenta o som. Quantas vezes, hein, mãe?

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Isso aí, rapaz, moda chique demais. É, muito bem, muito bem, muito bem, gente. Deixa eu falar com vocês aqui rapidão. E daqui a pouquinho eu vou fazer o sorteio aqui no Pix de 88,90 pra você que mandou. Se é o seu áudio não saiu no ar, se eu não li sua mensagem, esquenta não. Vai pro sorteio todo mundo, tá bom? Só tem que confirmar. Beleza?

muito bem, gente. Eu quero agradecer a grande audiência de vocês. Obrigado pelo carinho. Desculpa aquelas pessoas que eu não consegui responder, mas com certeza vai pro sorteio, tá bom? A Jô, deixa eu ver quem tá mais aqui. Todo pessoal aí. Acabado de mandar mensagem aqui do telefone 0637, o Carlos. Todos vocês vão pro sorteio, tá bom? Vamos fazer o sorteio rapidão aqui, Edson Lima. Bora fazer o sorteio? O couro tá comendo lá pelas bandas do Aero Rancho. Vamos fazer o sorteio aqui rapidão. Bora lá. Rodou, rodou, rodou. Rodou. Parou. Final do telefone 5220. Final do telefone 5220. Você pode entrar em contato até o finalzinho aqui, tá bom? Senão só semana que vem. Se o Edson Lima estiver por aqui. Beleza, gente? Gente, muito obrigado pelo carinho, obrigado pela grande audiência de vocês, obrigado pela paciência aqui com o Edson Lima, obrigado por você que me acompanha todos os sábados, pra você que acompanha toda a Rede Top, muito obrigado de coração. Futuro incerto e não definido, mas eu quero agradecer a cada um de vocês, tá bom? Beijo no coração, vamos encerrar por aqui, né? Até o final do encerramento, muito obrigado a todos, só confirmando, final do telefone, tá bom?

muito bem, eu não tenho muito o que falar hoje. E sim, agradecer. Agradecer a Deus. Agradecer a cada um de vocês. E pedir para que Deus olhe a cada um de vocês. Para que Deus ponha a mão sobre o seu lar, o seu trabalho, a sua vida. Que derrame bênção. Eu espero que você receba essas bênçãos que Deus tem para você. Nesse dia de hoje, no dia de amanhã, na semana que vem, no mês que vem, no ano que vem e há mil anos. Receba toda a bênção que Deus possa oferecer para você. E lembrando que dia 12, segunda-feira, feriado. É dia de Nossa Senhora Aparecida e dia das crianças. Um abraço, um beijo a cada criança adulta. Um beijo no coração de cada um de vocês. Muitas vezes o seu sonho de criança não se realizou, mas você pode ter certeza que isso vai acontecer. Acredite, tenha fé, acredite em Deus, pois toda fé tem quem acredita nela. Certo? Certo? Então tá certo. Me lembra muito o dia 12. Esse dia foi um dia de feriado que eu fui na casa da minha mãe, do meu pai, almoçar com a minha mãe e meu pai, já debilitado. E meu pai, já debilitado, eu fui lá, conversei com ele. E a minha esposa estava grávida, da minha filha, chamada Beatriz, hoje com 20 anos. Estava grávida. E a gente, e meu pai gostava muito da minha esposa. E ela falou que queria falar para ele que estava grávida. Não deu tempo. Não deu tempo. A gente foi embora na metade do caminho. Ela falou, não falei pro seu pai que eu tô grávida. E aí, o que aconteceu? Não deu tempo. Não deu tempo. Eu falei, não. Isso era numa quarta-feira. Eu falei, no domingo a gente volta, vem almoçar com ele e você corta. E aí, não deu tempo que no dia 13 ele faleceu. Gente, o que eu tenho a dizer pra vocês é o seguinte. Não deixe pra depois, não. Quando você tiver de falar uma coisa, fale na hora. Liga, manda mensagem, fala. Se você ama, fala o quanto você ama. Se você gosta, fala o quanto você gosta. Não deixa pra depois, não. Depois pode ser tarde. E você pode não se expressar. E lá no caixão, ninguém vai te ouvir. Pense nisso. Fique com Deus. Boa semana, bom feriado. Para que você, devoto de Nossa Senhora Aparecida, um bom feriado para você, boas orações, boas rezas, boa adoração. Fique com Deus, que gol estou indo? Não confirmou aqui, tá bom? Não confirmou, vai pro próximo sorteio. Não sei se sábado, não sei se domingo, não sei se segunda, se terça. Mas vai, vai. Tá bom? Beijo no coração de vocês, deixa minha saideira. Nunca se esqueça, fé é o combustível da alma. Essa vai pro meu pai. E pra todos os pais. Saudade dele. Se você tem o seu, abraço. Beijo. Fala o que ele significa pra você.

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4: 6 e 2.

Mais um fim de semana e sabadão chegou e junto com você, Ricardo Ortiz, a partir de agora, integrando o estádio Mato Grosso Sul pela rede Top FM, trazendo aí a programação especial do Top Hits pra gente fazer aquela viagem, né? No mundo e da música, o tempo, falar onde foi, como foi. Vamos começar a nossa viagem nesse sabadão? Então, tem essa daqui, ó, do disco Boogie Book, do Saragossa Band. O que, que é a Saragossa? É uma banda alemã formada em Munique, conhecida aí por misturar o disco, o pop, o calypso e o samba, é verdade. E o disco Boogie Book foi lançado em 7 de outubro de 77 e também teve assim, ó, a faixa foi um dos primeiros lançamentos do grupo e ajudou a estabelecer a sua característica do disco com ritmos tropicais e dançantes. E é pra lá que eu convido a você a começar a nossa programação.

Modern Talking, You My Heart, You My Soul. Essa é de 1984, tá? E foi assim, apesar do lançamento de 84, o grande sucesso só veio no início de 85, quando a música começou a subir rapidamente para as paradas alemãs. E aí ganhou o mundo, porque o Modern Talking foi formado em Berlim Ocidental em 83. O nome dos cantores, que era a dupla, né? O Dieter Bohlen e o Thomas Anders. É, os dois que fizeram muito sucesso passando por aqui no Top Hits com Ricardo Ortiz.

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1: Você esteja no estado de Mato Grosso do Sul, estamos aqui em Campo Grande, Caracol, Camapuã, Glória de Dourados e pela internet topfm.top, você sintonizando o melhor da programação Flashback. Vamos de Jorge Morandor. É, o Jorge Morandor, ele gravou, na época, ele era da Itália, tá, o Morandor, e de gravou um lançamento da música Too Hot to Handle. E aí, em 1977, vai vendo, essa é uma das linhas simpáticas, e essa música mostra a fase do Morandor, ajudou a transformar sintetizadores e batidas eletrônicas em elementos fundamentais do disco music. E é pra lá que nós embarcamos nessa viagem aqui, ó.

0: Juicy Chicks com Melon Love. Essa é linda, né? A Juicy Chicks, ela nasceu lá em Miami, na Flórida, Estados Unidos, e lançou o Melon Love em 1978. A música, ela foi um sucesso internacional do clube. Chegou a primeira, as primeiras paradas de sucesso Estados Unidos. O álbum foi produzido pelo Anthony Moon e gravado no estúdio aí pelo George Morander lá em Munique. Virou sucesso. Passa aqui no melhor do Top Hits pra você.
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3: 6:42.

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Olha só, mais um bloco onde você chega assim, ó, e faz aquela viagem no mundo da música. Gostoso. Eu gosto sempre de dizer assim, que você, onde quer que você esteja, aqui em Campo Grande, nos bairros e vilas, nas 7 regiões administrativas, trazendo aí a sua participação, né, nas cidades adjacentes, onde quer que o nosso som chegue, possa chegar perto do teu coração e fazer a diferença. Vamos com Kelly Brown Family. Eles gravaram na época, o Kelly Brown, que é um grupo ligado à música europeia, né? O registro lá na Alemanha. E eles gravaram o Dial, Hey Mr. Tellman. É, foi uma, curiosamente, essa gravação é uma adaptação dançante do Dial, do Banana Boat Song, a canção popularizada internacionalmente pelo Harry Belafonte. Mas isso em 78 eles gravaram e virou sucesso. E é pra lá que eu levo você assim, ó.

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6: 6:46.

0: Top, Caetano Veloso, Alegria, Alegria. Essa música foi gravada, olha, em 1967, gente. Foi o lançamento do Alegria, Alegria. Ela foi no festival, terceiro festival da música popular brasileira da TV Record, 1967. Foi lançada pelo Caetano. E essa música foi um sinal de manifesto, né? Ela é considerada um marco inaugural da Tropicália. O Caetano ficou em quarto lugar naquele festival, mas a apresentação provocou grande repercussão ao incorporar guitarra eletrônica, elétrica na época, e elementos do pop internacional. Ficou lindíssima demais. Você ouviu aqui no Top Hits com Ricardo Ortiz.
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9: 72.

sábado e domingo, das 18 até as 21 horas, nosso encontro marcadíssimo para fazer aqui a tua alegria do Top Hits. Muito flashback no ar para você inovar, né? Ah, sábado à noite eu tô de boa, domingo à noite então sintoniza aí 88,9. As outras cidades também que estão nos ouvindo, Camapuã, Caracol e Glória de Dourados, vamos juntos nesse embalo. Agora eu levo você no ritmo de Michael Zanger Band, o Let's Unchained. Let's Unchained foi gravado isso em 1977. A curiosidade que o famoso O-A-O-A surgiu de uma ideia inspirada nos cantos de Zanger que ouviu nas pistas de dança dos clubes de Nova York. Aí isso foi inspiração. Tanto que aqui no Brasil virou o melô da discotec. Na realidade é Let's Unchained. Eles falam dessa forma. Tá bom? E é pra lá que nós vamos viajar no ritmo de Michael Zanger Band, assim.

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6: 77.

0: Sugar Baby Love, esse é The Rubbits. Rubbits que foi formado na Inglaterra em 73. Aí eles gravaram o lançamento desse LP, né? Era o LP na época, 1974. E a gravação original foi feita por músicos de estúdios antes da formação original do grupo. E essa música chegou às primeiras paradas no Reino Unido, 4 semanas consecutivas. Ela é muito contagiante, né? Você tava dançando aí, fala a verdade. E vamos juntos, trazendo aí muito ritmo pra você aqui no Top Hits.
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2: 721.

você, o que que está fazendo? Fala pra mim. Então, ó, não perca a oportunidade que a vida te dá. Muitas vezes ela te oferece algo maravilhoso e você diz, ah, não, não quero, não é o momento meu. Sim, é o momento seu, sim. Vai trazendo o que é de melhor pra tua vida e as coisas belas vão acontecer. Vamos de Mississippi, gente. O Pussycat, que é as gatinhas, né? São as irmãs Tony, Betty e Marianne. Tá aí formado aí o Pussycat lá nos Países Baixos e lançaram Mississippi em 1975. E essa música, ela foi escrita inspirada em Massachusetts dos Bee Gees, pra quem não sabe. E aí tornou-se o número um em vários países e vendeu milhões de cópias em todos os países. Senhoras e senhores, vamos de Pussycat, Mississippi, assim, ó.

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2: 7:28.

0: você já ouviu, né? 1985. Ah, essa música teve uma sonoridade mais dançante, com guitarras, sintetizadores, o baixo funk e a batida forte, né? Mostrando aí o Jimmy Cliff explorando uma linguagem mais pop, sem abandonar as suas raízes do reggae. E passando por aqui, bem charmoso, né? O Jimmy Cliff trazendo a sua origem do reggae aqui no Top Hits com Ricardo.
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0: Erasmo Carlos, Mulher Sexo Frágil. Ele que é carioca, né? Nos deixou e é da época da Jovem Guarda, do rock brasileiro. Mulher Sexo Frágil pertencia à fase de 1981, sendo creditada a Erasmo Carlos e a Narinha. E aí a canção aborda a condição feminina com a visão que questiona a própria identidade, né? A ideia de expressar no título características marcantes aí da parceria artística entre Erasmo com a sua esposa Narinha. E aí ele elogiava ela, você ouviu aí elogiando a esposa, né? Então, para todas as esposas, os casais, oferecendo essa música que você ouviu aqui no Top Hits.
1: 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Então, toca.

0: Entendeu?
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